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São 3 horas. Boa noite. 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

Terceira e última parte do Cantar Portugal na antena da Rádio Cova da Beira, nesta segunda-feira, dia 11 de maio de 2026. O programa que está diariamente na sua companhia, sempre em português, entre as 5 e as

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Para esta segunda-feira, os técnicos do Instituto Português do Mar e da Atmosfera prevêem que o céu se apresente com períodos de muita nebulosidade em todo o território de Portugal continental. Há a possibilidade de ocorrência de aguaceiros que, por vezes, podem ser fortes e acompanhados de trovada, em especial nas regiões do interior norte e centro, durante a tarde. O vento vai soprar fraco a moderado até 30 km/h de sul, soprando por vezes forte até aos 40 km/h nas terras altas até ao final da tarde. Para esta segunda-feira, os técnicos do IPMA prevêem ainda uma pequena subida dos valores da temperatura, em especial nas regiões norte e centro. Pela beira interior, 11 graus de mínima é a previsão para a cidade de Castelo Branco, com 19 de máxima. Aqui pela cidade do Fundão e também na Covilhã, o mercúrio dos termómetros nesta segunda-feira deve oscilar entre os 10 graus de mínima e os 18 graus de temperatura máxima.

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E estamos assim a chegar ao final da edição do Cantar Portugal desta segunda-feira. Já sabe que às 8 há notícias para ouvir. O Cantar Portugal regressa amanhã às 5 à antena da RCB. Da minha parte, resta-me desejar-lhe a continuação de uma excelente segunda-feira. Bom dia.

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0: Muito bom dia, último sinal, eram 8 horas.
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0: Esta é a jornada informativa de segunda-feira. Daqui a pouco há notícias para escutar-se na antena da RCV. O atual provedor da Santa Casa da Misericórdia do Fundão Jorge Gaspar admite recandidatura. E também lhe vamos dar conta da Universidade da Beira Interior, que promove experiências interativas para celebrar o Dia Internacional da Luz, também na Universidade da Beira Interior, concretamente na Faculdade de Ciências da Saúde, foram inauguradas exposições Mulheres Naturalistas do Passado e Histórias da Natureza, da artista, cientista e docente Luísa Ferreira Nunes. Diogo Ferraz, estudante da Escola Superior de Artes Aplicadas do IPCB, do mestrado em Ensino de Música, orientado pelos docentes Paulo Guerreiro e Luís Vieira, foi selecionado para integrar a Orquestra de Jovens do Mediterrâneo 2026. São notícias para acompanhar-se já a seguir aqui na antena da RCB nesta jornada informativa do dia 11 de maio de 2026.
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0: Mais uma vez, muito bom dia. Sou o atual provedor da Santa Casa da Misericórdia do Fundão, admite recandidatar-se ao cargo, caso exista uma alteração à lei de limitação de mandatos para os dirigentes das instituições particulares de solidariedade social. O mandato dos atuais órgãos sociais termina no próximo mês de dezembro, Nuno Miguel.
14: A entrar na reta final do seu terceiro e último mandato como provedor da Misericórdia do Fundão, Jorge Gaspar não pode recandidatar-se ao cargo devido à lei de limitação de mandatos. No entanto, no final da última Assembleia Geral da Santa Casa, o responsável admitiu em declarações à Rádio Cova da Beira que essa questão legal está a ser avaliada pelo Ministério do Trabalho e Solidariedade Social e, caso se verifique uma alteração à lei, admite avançar na corrida a um quarto mandato.
15: Essa alteração não é possível porque a lei estabelece exatamente essa limitação de mandatos e este, face à luz dessa lei, é o meu último mandato, que termina no final de dezembro. E não pode concorrer uma lista liderada por alguém que já não se pode recandidatar como provedor. Portanto, por isso é que eu disse que se a lei não for alterada, eu não posso recandidatar como provedor. Mas estou convicto que, face aos contactos que já houve com a senhora Ministra do Trabalho, a Solidariedade Familiar e Segurança Social, que haverá uma alteração.
14: Jorge Gaspar refere que a transposição da legislação de limitação de mandatos nas autarquias para outras instituições está a trazer dificuldades a muitas delas na eleição dos novos órgãos sociais, uma questão que não diz apenas respeito à Misericórdia do Fundão.
15: Este problema da limitação de mandatos não é um problema só da Misericórdia do Fundão, é um problema de várias misericórdias a nível nacional. Hoje em dia há cada vez menos pessoas a querer abraçar estas causas, que são missões. Nós não somos, embora podendo sê-lo, não somos remunerados. Eu abracei esta causa voluntariamente, porque o quis fazer. Já não contava fazer este mandato, mas ainda fiz este mandato porque a Misericórdia estava já com grandes investimentos.
14: O mandato dos atuais órgãos sociais termina no próximo mês de dezembro. Até lá, Jorge Gaspar acredita que a legislação vai ser alterada e, se tal acontecer, está disponível para avançar com uma nova candidatura.
15: Neste momento, seria muito mau, de facto, não poder concluir estes investimentos, porque, para além dos que havia no anterior mandato, houve um acréscimo de investimentos e de maior vulto ainda. E nessa perspectiva, embora, como eu disse, não haja insubstituíveis, mas eu gosto de acabar o que comecei. Gostava, efetivamente, de acabar o que comecei e de deixar a Misericórdia com estas obras concluídas e com a sua sustentabilidade totalmente garantida para o futuro.
14: O provedor da Misericórdia do Fundão acredita que o Governo vai ser sensível aos argumentos de dirigentes de Misericórdias e IPSS no sentido de alterar a lei de limitação de mandatos, sob pena de muitas instituições virem a enfrentar uma situação de vazio diretivo.
0: Jorge Gaspar se admite uma recandidatura ao cargo de provedor da Santa Casa da Misericórdia do Fundão. Recordo que em declarações anteriores, Jorge Gaspar dizia precisamente que este é o último mandato à frente da Misericórdia, mas ouvimos agora essas declarações do atual provedor da instituição, se sublinhar estar disponível e gostar até de concretizar os investimentos que estão em curso. 8 horas a 7 minutos, a Universidade da Beira Interior vai dinamizar de 13 a 15 de maio um conjunto de atividades dedicadas ao Dia Internacional da Luz, com exposições, workshops e demonstrações.

0: workshops práticos, exposições temáticas e experiências interativas destinadas a estudantes, famílias e ao público em geral. O objetivo passa por aproximar a ciência da comunidade, dando a conhecer fenómenos ligados à luz, à ótica e às tecnologias de laser. Com o tema Meter as mãos na ausência de massa, os workshops convidam os participantes a explorar diferentes conceitos científicos através de atividades experimentais, como a construção de telescópios para observação solar, a criação de microscópios utilizando lasers e gotas de água, experiências relacionadas com o funcionamento do olho humano, corridas de carrinhos com sensores óticos e também demonstrações de ilusões visuais e hologramas. O programa inclui ainda duas exposições abertas ao público. Lasers S, Ideia Luminosa, apresenta aplicações tecnológicas e princípios da ótica moderna, enquanto Ciência Colorida, o nome da outra exposição, aborda a percepção da cor e os fenómenos associados à luz branca, recorrendo a conteúdos interativos e demonstrações práticas. Na Faculdade de Ciências da Saúde, na Universidade de Beira Interior, foram inauguradas as exposições Mulheres Naturalistas do Passado e Histórias da Natureza, da artista, cientista e docente Luísa Ferreira Nunes. Mulheres Naturalistas do Passado é uma homenagem ao trabalho desenvolvido por mulheres naturalistas de várias origens e de diferentes épocas. Já Histórias da Natureza apresentam um conjunto de ilustrações da autora sobre espécies de fauna e da flora da Europa. As exposições inserem-se no programa comemorativo dos 40 anos da Universidade da Beira Interior e 28 da publicação especializada em Cine Magazine. As exposições estão patentes na entrada e corredor da Faculdade de Ciências da Saúde da UBI até ao próximo dia 5 de junho. Na ESART, na Escola Superior de Artes Aplicadas do Instituto Politécnico de Castelo Branco, Diogo Ferraz, mestrado em ensino, que frequenta o mestrado em ensino de música, classe trompa, orientado pelos docentes Paulo Guerreiro e Luís Vieira, foi selecionado para integrar a Orquestra de Jovens do Mediterrâneo, anunciou a instituição de ensino superior de Castelo Branco. A Orquestra de Jovens do Mediterrâneo é um dos mais prestigiados projetos internacionais para jovens músicos. Para além desta seleção, Diogo Ferraz foi também admitido no estágio Gulbenkian para a Orquestra 2025-2026 e também para a Mondego International Music Academy. É outro dos projetos de Diogo Ferraz. Um percurso que reflete talento, dedicação e excelência artística, refere a Escola Superior de Artes Aplicadas do Instituto Politécnico de Castelo Branco. São 8 horas 11 minutos. Conte também para esta segunda-feira, isto de acordo com o Instituto Português do Mar e da Atmosfera, para mais um dia com o céu muito cinzento. De resto, a previsão aponta, de acordo com o Instituto Português do Mar e da Atmosfera, para períodos de céu muito nublado, aguaceiros que podem ser acompanhados de trovoada e ser ocasionalmente sob forma de granizo, sendo mais intensos e frequentes no litoral a norte do Cabo Mondego até ao final da manhã e no interior norte e centro durante a tarde. Vento fraco a moderado e também pequena subida da temperatura mínima, em especial no norte e no centro de Portugal continental. É tudo por hora quanto a notícias. Deixe ficar a continuação de uma excelente manhã com a sua rádio.
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1: Olá! Oi, pessoal! Oi! Saravá, meus amigos, minhas amigas! Bom dia, bom dia, bom dia, bom dia a todos! Espero que esteja tudo bem com vocês! Vai, que maravilha, pá, mais uma semaninha, não é? Parece que já chegou outra vez o inverno, pá, é uma coisa. Não sei o que é com neve na serra, muito vento, muita chuva, chuva por vezes forte. Que fim de semana é este, não é? Que tremenda primavera nós estamos a ter. Mais chuva, vento do que até mesmo dias de sol, não é? E sexta-feira até foi agradável, a temperatura teve boa, não choveu, mas depois a partir da sexta-feira à noite, fim de semana. Oh, caramba, pá, a sério, meus amigos e minhas amigas. Bom dia, bom dia, bom dia a todos. Mais uma vez, muito obrigado por estarem aí. E, portanto, espero que, acima de tudo, independente do tempo, vocês tenham passado um ótimo fim de semana e ouvir-nos já agora, nem que fosse 5 minutinhos, ouvir a RCB. Ouviram? Pronto, pá, ficamos satisfeitos com isso, não é? Bom, em termos esportivos, a malta está satisfeita, pelo menos os sportinguistas e os esportistas, não é? Não, os esportistas não no futebol. É verdade que já estão a fazer a festa de campeão e tal e coisa, mas perderam ontem com o último. Ainda gozaram com o impacto do Sporting na Vila das Aves, 1-1. O Porto ontem perdeu 3-1, pá, foi a segunda derrota também do campeonato. Perdeu 3-1 com o Casa Pia e agora com o Desportivo, com o AVS. É assim o futebol, pá. Mas pronto, parabéns, Porto, não é? Mas não estou a falar do Hockey Patins do Porto e de futsal do Sporting. Foram campeões europeus. É, que fantástico, pá. Parabéns. Parabéns para os dois clubes. Sagrados ontem campeões europeus, né, nas duas modalidades. O Benfica foi a pentacampeão nacional de voleibol feminino, também parabéns para o Benfica. O Sporting já é tricampeão de handball masculino e por agora tenta ganhar também a Taça de Portugal. Vai afrontar o Benfica dentro em breve. Mais o quê? Ah, o voleibol feminino, o Porto é campeão, parabéns. Porque lá está, as modalidades ditas amadoras, mas não, são de alta competição. Portanto, os clubes continuam a dar cartas, todos eles, né? Os principais clubes do país. E hoje temos mais futebol, muito futebol, a partir das 8h15 da noite, para o encerramento da jornada 33 da Primeira Liga. Ok. Bom, na Segunda Liga já sabem que o Marítimo é campeão e subiu à primeira Liga, 3 anos depois. E agora a luta pelo segundo lugar, que dá acesso direto à Primeira Divisão, à Primeira Liga, e ao play-off. Cadem Fizeu e Torriense lutam. Opa, vai ser tremendo a última jornada da Segunda Liga no próximo fim de semana. É isso mesmo. O Viseu está em segundo lugar, o Torriense em terceiro. O Torriense já garantiu a presença no play-off, pelo menos já garantiu isso, o play-off, tal como na Liga 3, o Bolonenses também já garantiu no play-off, mas pode subir diretamente à Liga 2, tudo depende do jogo também, da Académica, no próximo fim de semana. Também importante, foi um fim de semana em termos da Liga 3. Isto é, por cá, bom, o Pedro Macorense podia ter feito a festa em casa neste fim de semana no futsal, campeão distrital, mas não, o caso do Fica de Louros ainda está vivo, está ligado à máquina, mas está vivo, e foi a ganhar a Pedro Macor por 3-2, obrigou o Pedro Macor esse quarto jogo, vai ser no próximo sábado. Se houver quinto jogo, é em Penamacor no domingo. Neste fim de semana vai ficar tudo decidido. Também no fim de semana vai ficar decidido o novo campeão de Cital, Cristal Branco. O Sertanense, enfim, está uma vitória. Falta uma jornada, independente daqueles 15 minutos que tem que se jogar com o Alcaíns. O certo é que depois da vitória de ontem, 2-1 frente ao Sporting da Covilhã B, e, portanto, o Sertanense é praticamente campeão de Cital desta época e vai fazer a festa com certeza no próximo fim de semana. Isso em termos de cidades. Epá, estamos uma boa, não é? Estamos uma boa, exatamente. Na luta pela Taça de Portugal, da presença, para além do campeão, em o Clube Académico Fundão, também o Alcaíns, a não para aí, né? Na última jornada tudo vai ficar decidido. Bom, tinha uma pincelada rápida, temos esportivos para a nossa região, pá, tá, já está. Tipo esgrima, está feito. O meu nome é José Miguel Moleca, agradeço uma vez mais por terem vindo, desejo uma boa semana e hoje é segunda-feira, 11 de maio de 2026. Já é dia 11, pois é verdade, estamos quase no final desta primeira quinzena de maio. O mês de Maria, o mês do coração, mais um dia com peregrinos na estrada e peço uma vez mais aos automobilistas para terem muito cuidado com os peregrinos. eles caminham do lado esquerdo da via, estão de colete, refletor, e vocês devem ter o máximo cuidado, está bem? E continuem bem, a caminhar bem, com muita fé, e cheguem da forma possível no dia de amanhã. A maior parte das pessoas chegam amanhã, os peregrinos chegam amanhã, dia 12, ao Santuário de Fátima. Espero que esteja a correr tudo pelo melhor. Bom dia, Cova da Beira. Está na hora, depois de alguma conversa, logo na abertura de mais uma edição do Bom Dia, Cova da Beira. Vamos lá, vamos para a música. E vamos para a música, e nós convidámos aqui o projeto Agridoce. Às vezes há coisas na vida que são agridoces, não é? O projeto Agridoce com Onde Quero Estar. Onde Quero Estar é aqui consigo. Bom dia.

0: Onde eu quero estar? Onde é que você quer estar? Connosco? Ótimo, pá, ótimo. Fico feliz por isso. Beijinhos e abraços. Mais vezes, bom dia, boa segunda-feira, boa semana. É dia de mercado por cá, é verdade, dia de mercado por cá, é segunda-feira aqui na cidade do Fundão, portanto, mais trânsito, mais pessoas na rua, o máximo cuidado. E não se esqueça, liga o pisca, pá. Liga o pisca. Hoje de manhã, quando entrei no Fundão, vinha atrás de uma carrinha que trazia um reboque. Nem um pisca fez, pá. Fez o mesmo caminho que eu. As mesmas rotundas, Epá, nem um pisca, é uma coisa impressionante, pá. Bom, não está no sangue das pessoas, mas tem que estar no dia-a-dia das pessoas. A usar o pisca é obrigatório. Não está de nada, vou trazer-vos aqui o balanço das últimas 24 horas. Há pouco falei-vos aqui de desporto, muita coisa aqui para a nossa região. Faltou apenas um toquezinho para a grande temporada que o Vitória de Sernás está a fazer. O Vitória de Sernás está a uma vitória de subir à Liga 3 e poderá ser adversário do Sporting da Covilhã na próxima época. Poderá ser. Vamos lá ver quais são as linhas que a Federação vai colocar. É tipo VAR as linhas, porque não sei se o Sporting da Covilhã não passará para a Zona Norte. Na próxima época, não sei não, até porque Farense, Portimonense estão na luta pela manutenção na segunda liga, um deles de ser divisão, a coisa vai piar fino, e portanto vamos ver se o Covilhã mantém-se na Zona Sul como tem sido o hábito nas últimas três temporadas, mas poderá ir para a Zona Norte, vamos ver, é que o Oliveirense também já desceu à Liga 3, Oliveira das Mães desceu da segunda liga. Vai ser bonito, vai. Portanto, o próximo fim de semana vai ser de loucos, pá. Tanta emoção, haja coração para esses clubes também. Mas parabéns para o Sernás, está uma vitória. Equipa de Nathan Costa, grande campeonato, está uma vitória de subir à Liga 3. Que maravilha, pá. Que maravilha, maravilha. Bom, portanto, em termos esportivos, também é importante para a nossa região, obviamente. 8h22, vamos então falar agora. Depois ouvimos o projeto Agridoce, com Onde Quero Estar. Vamos, entretanto, não se esqueçam de me dizer. Ó Miguel, tens aí qualquer coisa para dizer ainda mais? Não é só desporto, não é desporto, não. Tem a ver com o concerto solidário que a Santa Casa Musical do Fundão vai realizar no sábado, dia 16. E nós temos bilhetes para vos oferecer, está bem? Pronto, ao longo da semana, fiquem atentos ao Bom Dia Cova da Beira, já estão atentos todos, por natureza, mas esta semana vamos oferecer bilhetes. Depois eu vou explicar como é que vamos oferecer esses bilhetes. São dois bilhetes por dia, até à próxima sexta-feira, está bem? Concerto solidário, sexta-feira, 9 da noite, no Verão de Tibulos. Pronto, era isso que eu queria que vocês me lembrassem. Bata-me assim no ombro. Ó Miguel, não te esqueças. Não me esqueças nada. Ora bem, previsão do tempo para a segunda-feira, uma manhã fresquinha. Estamos com 11 graus de temperatura no Fundão. Cida que vem com 9, estamos com 11 graus. O céu está nublado. O sol está a brilhar agora um pouquinho, porque está envergonhado. Mas está a brilhar. O céu, enfim, como está com muitas nuvens, pode chover a qualquer momento outra vez, não é? Até porque os técnicos de meteorologia prevêem para hoje, dia 11, aguaceiros, em especial no litoral norte e centro até a final da manhã, e no interior norte e centro durante a tarde. Pequena subida da temperatura mínima. Ora, pois, muito bem. Isto temos de resumo. Por isso é muito nublado. Aguaceiros podem ser acompanhados de trovoada, granizo, mais intensos no litoral norte do Cabo Mondego, até o final da manhã, e no interior no norte e centro, durante a tarde. Está bem, está. O vento fraco pode chegar aos 30 km/h, depois, por vezes forte, até 40 km/h. Na faixa costeira ocidental até ao meio da manhã. Pequena subida da temperatura mínima, em especial no norte e centro. Isto é para o dia de hoje. Por cá nós, quanto às temperaturas máximas, vão ser as seguintes: 18 graus para Fundão, Covilhã, Penamacor, 18 máxima, Castelo Branco e Ilha Nova, 19, Belmonte, 16, Guarda, 12. Hoje, na Serra da Estrela, vamos ter máximas de 7 graus na Torre, 9 na Espanha da Saúde e 12 nas Panhas Douradas. Previsão do tempo e as máximas previstas também para esta segunda-feira, 11 de maio. Bom dia, bom dia, bom dia a todos. Mais uma vez, muito obrigado por estarem aí.
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0: Bom dia a todos mais uma vez, 8h25, não se atrasem, voltamos à música. Eles vão estar a representar o nosso país no próximo Eurofestival da Canção, em Viena da Áustria. Vai ser no final deste mês de maio. São os Bandidos do Canto e é com este tema, Rosa.

0: Bonito, fantástico, fantástico. 8h28, ouvimos os Bandidos do Cante com o tema Rosa. Eles vão representar o nosso país com este tema no próximo Eurofestival da Canção em Viena do Castelo. Se não estou enganado, se não é este sábado, é no próximo. É 16 ou 23, não deve andar muito longe. Ou 16, talvez no próximo sábado, talvez. 16, o Eurofestival da Canção com os Bandidos do Cante. Bonito, e tema. Boa sorte para eles. 8h28, bom dia, Cova da Beira. Vamos lá para o trânsito.
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0: É este o balanço das últimas 24 horas.
2: Muito bom dia. Em matéria de sinistralidade, no último fim de semana nas estradas do distrito de Castelo Branco, na área de jurisdição da Guarda Nacional Republicana, estão-se assinalados 10 acidentes com 3 feridos graves e 5 feridos ligeiros. No dia de ontem, 4 acidentes com 2 feridos graves e 1 ferido ligeiro. A nível nacional, aquela força de segurança reporta 189 acidentes com 2 vítimas mortais ontem, 11 feridos graves e 45 feridos ligeiros. Registro para um despiste de um veículo ligeiro na estrada que liga Canhoso ao Teixoso, com danos materiais. O alerta foi dado no sábado às 14h37. Também no dia de ontem, na zona de Oleiros, o despiste de um veículo ligeiro com danos materiais. A Guarda Nacional Republicana, que na última semana, em matéria de trânsito, dá conta de 8.811 infrações detectadas, a maioria 1.249 por falta de inspeção periódica obrigatória, 1.242 por excesso de velocidade, 789 relacionadas com tacógrafos, 494 anomalias nos sistemas de iluminação e sinalização, 446 por condução com taxa de álcool no sangue superior ao permitido por lei, 310 por falta de seguro de responsabilidade civil, 237 por uso indevido do telemóvel no exercício da condução e 231 por falta ou incorreta utilização do cinto de segurança e ou sistema de retenção para crianças. Senhor automobilista, mais uma vez lhe deixamos esse apelo, seja prudente, evite o acidente, devagar, se vai ao longe, sinistralidade não pode ser uma fatalidade. Todos temos que contribuir para diminuir os números da sinistralidade. Tenha uma boa viagem, bom dia, boa segunda-feira.
0: É isso mesmo que nós dizemos todos os dias, é isso que nós pedimos todos os dias às pessoas, automobilistas, aos peões, passadeiras, mas não é chegar à passadeira e avançar, não, parar, ver como é que é, e depois não dá a indicação que vai para o passeio, mas não é para o passeio, vai para a passadeira. Às vezes também enganam aqui, sem querer, obviamente sem querer, enganam os automobilistas, não é? O máximo cuidado, peão, hoje é segunda-feira, dia de mercado, mais pessoas, mais carros aqui nas principais artérias do Fundão. Automobilista, ligar as luzes, respeitar para ser respeitado na estrada. Não facilite, não beba álcool, não fale o telemóvel e condução mais defensiva. Tenha uma condução mais defensiva, ultrapasse em segurança. Tudo acontece na estrada. Bom dia e boa viagem. Vá lá, continue a dar prioridade à sua vida e não se esqueça, é obrigatório, tal como o cinto de segurança, usar também utilizar o pisca-pisca. Ligar o pisca, desligar o stress. Ligar o pisca é obrigatório. Quer estacionar, quer sair do estacionamento, mudar de direção, nas rotundas, é obrigatório. Nas rotundas, não é só quando sai da rotunda. Tem que dar indicação, quando entra na rotunda, aquilo que pretende fazer, certo? Vamos lá, minha boa gente, vamos lá. Bom dia, boa viagem e boa semana também. Eu já tinha avançado aqui a notícia na passada sexta-feira, no Cova da Beira, que os combustíveis iam descer hoje. A partir de hoje, os combustíveis descem 9 cêntimos no gasóleo, 2 cêntimos na gasolina 95, certo? Portanto, os combustíveis, a partir de hoje, descem 9 cêntimos gasóleo, 2 cêntimos na gasolina. Não é mal, digo eu.
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0: 8h33, já voltamos.
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Bem bonito este tema dos Capitão Fausto, o tema deste ano, escolhas. Voltámos assim dos comerciais. Estamos a 20 minutos e meio das 9 da manhã. Bom dia a todos. Daqui a pouco fica o pensamento do dia. Para já, está decidido, o Euro Festival da Canção é mesmo este sábado, dia 16, é verdade. Portanto, Festival de Eurovisão arranca na edição deste ano, marcado por apelos ao boicote devido à presença de Israel. Os eventos do Festival Eurovisão da Canção 2026 culminam na final, dia 16 de maio, próximo sábado, começaram este domingo, ontem, em Viena, com milhares de fãs vindos de todo o mundo, apesar de um apelo ao boicote lançado devido à participação de Israel. A capital austríaca preparou um grande programa para acolher a 70ª edição do programa televisivo mais visto no mundo. Estão previstos inúmeros eventos fora das salas de espetáculo, destinados tanto a turistas como a habitantes locais. Foi estendendo o tapete que na Eurovisão não é vermelho, mas sim turquesa, para receber um desfile das 35 delegações dos países participantes no âmbito de uma cerimónia de abertura cheia de cor. Ora, pois, muito bem. Então, temos a Cecília, que vai cantar pela Bélgica, diz que considera os habitantes locais incrivelmente simpáticos, diz ela, estou a citar. Atualmente o concurso alcança mais de 170 milhões de pessoas na televisão e online em todo o mundo, e os seus conteúdos geram milhares de milhões de visualizações nas plataformas digitais. A Finlândia, grande favorita, segundo as casas de apostas online, ok, vamos ter que ouvir a canção da Finlândia, espera conquistar a vitória com um duo que, junto ao cantor de tom sombrio Pete Parkkonen, à luminosa violinista Linda Limpinius. Ok. Grécia, Dinamarca, França, Austrália também surgem bem posicionadas, sendo que a estrela Delta Goodrem beneficiou do financiamento público de Canberra para apoiar a diplomacia cultural. O candidato israelita, Noam Betten, poderá igualmente destacar-se com um tema parcialmente interpretado em francês. Ok, muito bem, muito bem. Devido à participação de Israel, os difusores públicos de Espanha, Irlanda, Islândia, Países Baixos e Eslovénia anunciaram a sua retirada. Mais de 1000 artistas e grupos também apelaram ao boicote. No sábado, segundo a agência APA, militantes pró-palestinianos interromperam com assobios e megafones os discursos da ministra de Negócios Estrangeiros austríaca e do presidente da Câmara de Viena, durante as celebrações do Dia da Europa no centro da cidade. Isto foi no sábado, dia 9. Os manifestantes protestavam contra a participação de Israel na Eurovisão. Está bem, pronto, opa. É assim, já se sabia que isto iria acontecer, não é? Temos também que na última sexta-feira, a organização foi informada de que tinham sido difundidos vídeos com instruções para votar 10 vezes em Israel, escreveu no sábado numa declaração. Epá, sério. Bom, tudo isto por causa do Eurofestival da Canção, que está marcado então para o próximo sábado, dia 16, em Viena da Áustria. Portugal vai estar representado pelos Bandidos do Cante, com o tema Rosa, que já ouvimos aqui. Naturalmente, lá para o final da semana e na sexta-feira vamos voltar a falar deste tema, para recordar o Universal da Canção. Recordo que vai fazer 9 anos, no próximo dia 13, dia 13 de maio, dia de Nossa Senhora, 9 anos que Portugal venceu o Eurofestival com o Salvador Sobral. Lembram-se? Amar pelos dois, um tema escrito pela irmã Luísa Sobral. É isso mesmo. Foi em 2017. Já lá vão 9 anos. Parece que foi ontem. 9 anos. Dia 13 de maio. Tudo se conjugava para que Portugal ganhasse. O tema era bonito. O Salvador cantou muito bem. E depois foi dia de Nossa Senhora de Fátima e também dia em que o Papa estava em Portugal e dia em que o Benfica foi campeão nacional também. Se não estou enganado. Na época de 16-17 o Benfica foi campeão. Foi, não foi? Ou Luís Seguro, foi, não foi? Um abraço para ti, meu caro amigo. E para os benfiquistas. Bom, hoje Benfica Braga, Rio Ave Sporting, na luta pelo segundo lugar para dar acesso à Champions. Está bem? Está. Sim, senhor. Sim, senhor. Então, vamos lá ver o que é que vai dar esta jornada 33. Hoje há muitos jogos, são 7. 7 jogos se realizam todos a partir das 8:15 da noite, com destaque para estes dois, obviamente. Há depois também a luta pela manutenção, obviamente, não é? Mas a luta para a Champions são estes dois jogos, em Vila do Conde e também em Lisboa. Daqui a pouco fica então o pensamento do dia. Ao longo desta edição do Bom Dia Córdoba, vou para além da questão do Conselho Solidário no Fundão, de sábado, claro que sim. Vou falar-vos do Dia Mundial da Consciencialização do Ego. Epá, e anda aí, malta, tem um ego. Ui, é difícil segurar. A malta tem mesmo um ego muito grande, pá, maior que eles.
o que elas, não. Dia Europeu do Melanoma, também é hoje. Ah, pois. Portanto, vamos falar um pouquinho sobre tudo isso nesta edição do Bom Dia a Cova de Beira. Para já, fique a saber que estamos na semana 20 do ano, fase da Lua quarto minguante, signo touro. Este é o 130º dia, faltam 235 dias para o final de 2026. Neste mês de maio, que é o quinto mês, tem 31 dias, os dias aumentam em Lisboa 50 minutos e no Porto 56 minutos. Hoje, dia 11, dedicado a São Antímio, nascimento em 1949 de João Botelho, cineasta, Dia Europeu da Prevenção do Melanoma, e hoje é feriado municipal em Ponta Delgada, capital dos Açores, Ilha de São Miguel. Hoje, dia 11 de maio. A 14 minutos e meio das 9, vamos voltar à música.

Todos os dias, desde 1986, vamos a caminho dos 40 anos e está a chover. Ou se de caso, um casaquinho quentinho e o guarda-chuva, não se esqueça, porque está a chover. Não com muita intensidade, mas está a chover. Molha toda a gente. Portanto, está um guarda-chuva. Convém. Está a chover nesta altura, no fundão. Bom, a música tem a ver com o pensamento do dia. A música que vamos ouvir já a seguir. O pensamento do dia é este. Ouça. Não existe caminho para a felicidade. A felicidade é o caminho. Concorda? Este é o nosso pensamento do dia. Não existe caminho para a felicidade. A felicidade é o caminho. Nem mais. Os delfins também apostam no mesmo como eu.

0: o Leão e o Miguel Ângelo também é do Sporting. Miguel Ângelo, ele é o vocalista dos Delfins. Bom, esteve a condizer com o pensamento do dia, porque este tema chama-se O Caminho da Felicidade, do trabalho com o mesmo nome, dos Delfins. O Caminho da Felicidade. Recordo uma vez mais o nosso pensamento do dia de hoje. Não existe caminho para a felicidade é o caminho. Muito bem, muito bem, muito bem. Bom dia, Cova do Barro.
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0: Ficamos agora com os principais títulos dos jornais.
2: Bom dia, começamos pelo Diário de Notícias. AIMA conclui esta semana solução de reagrupamento para BPES. A Agência para as Migrações e Asilo vai criar um formulário para que os pedidos possam ser feitos. A medida é necessária após a nova lei da nacionalidade. Destaque fotográfico para o antivírus. Alarme social prova que países ainda não estão preparados para casos de saúde pública. Conflito. Irão responde a proposta dos Estados Unidos e ameaça missão no estreito de Hormuz. Esquadra do Rato. Polícias detidos conhecem hoje as medidas de coação. PS. Carneiro não terá eleições pacíficas nas distritais de Bragança, Viseu e Vila Real, escreve o Diário de Notícias. Em relação ao Jornal Público, pacote fiscal para habitação não sai do papel e rendas voltam a disparar. Sistema prisional, sobrelotação subiu para os 106% em maio. No Jornal Público, Comissário do Clima, vamos acelerar a nossa transição para a energia limpa. Há também uma referência para os campeões europeus. Sporting vence no futsal e Futebol Clube do Porto ganha no hóquei em patins. Quanto ao Jornal de Notícias, Fátima, lotação esgotada nos hotéis e milhares em peregrinação. Municípios investem milhões em sistemas de videovigilância. Há também uma entrevista a Manuel Alegre que diz: há sempre a palavra que é uma arma, há sempre a escrita. Ainda uma referência para o futebol, Aves 3, Porto 1, por vezes os últimos parecem mesmo ser os primeiros, e na Champions, no futsal, Leões triunfam e Dragões no ok, em patins. Passamos para o Correio da Manhã. Principal destaque vai para assassina do gelo, herda 25 imóveis de pais e avós, e Montenegro tem 43 gabinetes do governo, empregam 984 pessoas. Surto de vírus, passageiros retirados de cruzeiro. Por cá, auxiliar de creche suspeita de maus tratos. AVS 3, Porto 1, campeão começa reinado com derrota. Sporting conquista Champions pela terceira vez no futsal. Ainda no futebol, Mourinho só pensa nas duas finais. Lê-se. Em relação aos dois jornais desportivos que chegam à nossa mesa de trabalho, começamos pelo Jornal Bola, que dá total destaque ao futsal. Sporting vence Champions de futsal. Também o Futebol Clube do Porto em hóquei patins. Glória aos campeões, escreve o Jornal Bola. Benfica, só depois do Estoril, falarei com quem achar, diz José Mourinho. Avences impedem recorde do campeão. AVS 3, Porto 1. Em relação ao Record, Reis da Europa é o título, referência para o futsal e a vitória do Sporting, e em hóquei e patins para o Futebol Clube do Porto. Também campeão de ressaca é o título para a derrota do Futebol Clube do Porto frente ao AVS. Mourinho mete gelo no Real, é outro dos títulos.
0: Muito bem, no Real. Real que perdeu com o Barcelona. O Barcelona é campeão, bicampeão de Espanha. Parabéns para o Barcelona. Ontem no derby com o Real Madrid ganhou por 2-0 e é campeão nacional em Espanha. Pois bem, o Porto aqui em Portugal. Foi a revista de imprensa. Aqui ficaram os principais títulos dos jornais matutinos e desportivos.
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0: É, há quase 40 anos. Estamos a 4 minutos das 9, à hora certa vamos aqui de novo atualizar toda a informação de âmbito local e regional. Não se esqueça, sábado, Pavilhão Multiusos Fundão, 9 da noite, concerto solidário promovido pela Santa Casa Misericórdia do Fundão. Um dos convidados é este senhor que vamos ouvir até à hora certa. Bom dia, Cova da Beira, até já. Jorge Fernando canta Chuva, porque está a chover.

0: Muito bom dia, o último sinal eram 9 horas.
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0: Notícias para acompanhar aqui na antena da RCB nesta jornada informativa de segunda-feira. A Universidade da Beira Interior dinamiza as atividades dedicadas ao Dia Internacional da Luz entre 13 e 15, ora é na UBI, nomeadamente na Faculdade de Ciências da Saúde, que foram inauguradas duas exposições, Mulheres Naturalistas do Passado e Histórias da Natureza, da artista, cientista e docente Luísa Ferreira Nunes. Igreja de Santa Maria Lutada para mais um concerto. Concerto, uma viagem pelo mundo da banda da Covilhã. São notícias para acompanhar, já a seguir aqui na sua rádio.
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0: Mais uma vez, muito bom dia, boa segunda-feira, na atualidade informativa regional, a dar-lhe conta das comemorações da Associação de Teatro e Outras Artes, assediada na Covilhã, encerrou as atividades das suas bodas de prata, 25 anos, com o lançamento de um livro comemorativo da companhia. Foi no Teatro Municipal da Covilhã que a obra foi apresentada. É um registro fotográfico que passa em revista as principais produções apresentadas pela associação, que pretende perpetuar o património cultural que foi construído e partilhado com o público ao longo dos últimos 25 anos, como de resto, pôde escutar o jornalista RCB, Nuno Miguel, que esteve na apresentação da obra.
15: Na apresentação do trabalho, o presidente da direção da ASTA refere que este livro procura mostrar o trabalho de uma companhia que tem realizado um percurso ímpar, com vários prémios e distinções alcançadas, não só em Portugal, mas em todo o mundo.
16: A ASTA, ao longo do seu início, tem traçado um trajeto, na nossa ótica e modéstia à parte, mas ímpar, de facto que se distingue, não só pela qualidade dos trabalhos artísticos que tem apresentado, mas sobretudo por todas as atividades que tem desenvolvido e todo o trabalho que tem exercido e que tem envolvido as comunidades com as quais trabalha e para as quais trabalha. Os nossos votos é de que esta realidade continue a existir e que os próximos anos sejam de muito mais trabalho e muitas mais atividades.
15: 25 anos de conquistas, mas também de algumas dificuldades, sublinha Sérgio Novo, que aponta como o principal sonho para os próximos anos, o encontrar de um espaço próprio onde a ASTA possa realizar ensaios, apresentar as suas produções e trabalhar para estar cada vez mais próxima do público.
16: As dificuldades em falta de termos tempo para criar, para produzir. Há aqui colegas artistas que creio que sabem perfeitamente aquilo que eu me estou a referir. Mas a ASTA faz também falta ainda, que é neste momento a próxima ambição ou o próximo desafio, um espaço físico para ensaios, para apresentações. Portanto, é isso que pretendemos agora, na continuidade destes próximos anos, conseguir alcançar.
15: Uma obra que foi apresentada pelo escritor covilhanense João Morgado, que define o percurso traçado pela companhia como uma teimosia.
17: Teimosia de fazer o primeiro espetáculo num salão de hotel, quando não havia dinheiro, quando não havia espaço, quando não havia garantias de nada, mas havia a teimosia de querer fazer. A teimosia de continuar quando os atores entravam e saíam, quando os apoios não chegavam ou não eram suficientes, quando eram saltados por dúvidas às 2 e 3 da manhã e o espetáculo era para estrear no dia a seguir. Teimosia de criar um festival de dança contemporânea, por exemplo, numa cidade do interior, onde todos perguntavam, mas há público para isso? Afinal, havia público, o público apareceu e teimosamente voltou todos os anos. 25 anos de resiliência, dizem agora, eu gosto mais da palavra teimosia.
15: Já o presidente da Câmara da Covilhã recorda os primeiros passos que foram dados para a criação desta associação nos corredores da Universidade da Beira Interior, um trabalho que, afirma Hélio Fazendeiro, valeu a pena.
18: Recordo-me bem os passos iniciais destes amigos, destes atores, destes corajosos que, na altura, tiveram a ousadia de encetar um projeto cultural na Covilhã, mais um projeto cultural na Covilhã, e hoje, olhando para trás com estes 25 anos de existência, 26 já, o que eu concluo é, em primeiro lugar, que valeu a pena. É uma viagem bonita, tem sido uma viagem muito inspiradora, muito bonita. Eu diria que tem sido, sobretudo, uma viagem de persistência, de coragem, de superação, de inspiração no trabalho que ao longo destes anos todos têm desenvolvido, não só na Covilhã. E, portanto, a ASTA hoje é uma referência não só na Covilhã, também no mundo.
15: Sem querer assumir qualquer compromisso quanto ao encontrar de um espaço próprio para a ASTA, o autarca deixou, no entanto, a garantia de que o município vai continuar a apoiar o trabalho realizado pela Associação de Teatro e Outras Artes.
18: Nós temos dado o apoio que é possível, nós temos capacitado em termos de infraestruturas dentro daquilo que é possível. O compromisso que tem da nossa parte e da minha parte é que nós vamos continuar a fazer esse caminho. Não tenho dúvida nenhuma que é insuficiente face àquilo que é as vossas necessidades, a vossa criatividade, aquilo que é o vosso potencial, o vosso e da comunidade da Covilhã. Agora, há uma coisa que vocês sabem, contam com uma Câmara Municipal, com um Presidente de Câmara, com uma equipa municipal, com um Executivo que tem a ambição de continuar a trilhar o caminho da afirmação cultural.

0: Dinamiza entre 13 e 15 de maio um conjunto de atividades dedicadas ao Dia Internacional da Luz, com workshops, exposições e demonstrações científicas abertas à comunidade. A Faculdade de Ciências da Universidade de Abreu Interior volta assim a associar-se às comemorações do Dia Internacional da Luz através de um programa de iniciativas de divulgação científica que decorre entre os dias 13 e 15 de maio, promovidas pelo Departamento de Física e pelo Centro de Ótica. As atividades incluem workshops práticos, exposições temáticas e experiências interativas destinadas a estudantes, famílias e ao público em geral. O objetivo passa por aproximar a ciência da comunidade, dando a conhecer fenómenos ligados à luz, à ótica e às tecnologias de lazer. Com o tema Meter as mãos na ausência de massa, os workshops convidam os participantes a explorar diferentes conceitos científicos através de atividades experimentais, como a construção de telescópios para a observação solar, a criação de microscópios utilizando lasers e gotas de água, experiências relacionadas com o funcionamento do olho humano, corridas de carrinhos com sensores óticos e demonstrações de ilusões visuais e hologramas. O programa inclui ainda duas exposições abertas ao público, Lasers Essa Ideia Luminosa, que apresenta aplicações tecnológicas e princípios da ótica moderna, enquanto ciência colorida aborda a percepção da cor e os fenómenos associados à luz branca, recorrendo a conteúdos interativos e demonstrações práticas. Esta é uma semana que começa com a gasolina a baixar 2 cêntimos e o gasóleo 7 cêntimos, é o que indicam as estatísticas e as previsões precisamente dos especialistas neste mercado. Uma semana então com descida do preço dos combustíveis. Há duas exposições que foram inauguradas na Faculdade de Ciências da Saúde da Universidade da Beira Interior, Mulheres Naturalistas do Passado e Histórias da Natureza, ambas da artista, cientista e docente Luísa Ferreira Nunes. Mulheres Naturalistas do Passado é uma homenagem ao trabalho desenvolvido por mulheres naturalistas de várias origens e de diferentes épocas. Já Histórias da Natureza apresenta um conjunto de ilustrações da autora sobre espécies da fauna e da flora da Europa. Exposições estão inseridas no programa comemorativo dos 40 anos da Universidade da Beira Interior e dos 28 anos da publicação especializada em Ensino Magazine. As mostras estão patentes na entrada e no corredor da Faculdade de Ciências da Saúde da Universidade da Beira Interior até ao próximo dia 5 de junho. Também no Museu do Canteiro há uma exposição da autoria de Maria Eugénia Gomes, ligada ao fascínio do papel, e para que na vertente da reciclagem nada se perca, tudo se transforme. Ao longo dos anos, ver a junção do papel com a madeira, ferro, barro, cimento ou vidro e alguma imaginação tem sido gratificante, porque o tempo vai transformando os seus ensaios e os seus sonhos em arte, refere o Museu do Canteiro, a propósito desta exposição Recriar ou Recriar. Maria Eugénia Gomes expõe até precisamente 30 de agosto no Museu do Canteiro, na Vila de Alcains, Conselho de Castelo Branco. É tudo por hora com Antena Notícias, aqui na antena da Rádio Cova da Beira, desejando-lhe a continuação de uma ótima manhã.
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0: Bonito, né? Edmundo Inácio com um peculiar, o tema Relento. É deste ano, 2026. 9:16, bom dia a todos. Estamos de regresso das notícias para continuarmos esta primeira edição da semana do Bom Dia Cova de Barro, o programa da manhã na RCB. O meu nome é José Miguel Moleca, sou o vosso anfitrião ainda até às 11. Bom dia, beijinhos e abraços. Já teve sol, já teve a chover, agora não chove, está nublado, mas não vamos sair disto nos próximos dias. Pelo menos nos próximos dias pode haver alguma alteração pela positiva lá para o final da semana. Diz os técnicos do IPMA. Está bem, está bem. Então, para hoje é assim. Hoje, segunda-feira, 11 de maio, temos a previsão muito nublado. Aguaceiros poderão ser acompanhados de trovoada e a ser ocasionalmente sob a forma de granizo, sendo mais intensos e frequentes no litoral a norte do Cabo Mondego até o final da manhã e no interior norte e centro durante a tarde. Vento fraco a mudar até 30 km/h de sul-sudoeste, soprando por vezes forte até 40 km/h na faixa costeira ocidental até ao meio da manhã e nas terras altas até o final da tarde. Pequena subida da temperatura mínima, em especial no norte e no centro. Isto é para o dia de hoje. Temperaturas máximas previstas para a nossa região. Bom, hoje vamos ter máximas de 18 graus no Fundão, Covilhã, Penamacor, 19 Castelo Branco e Ideanova, 16 em Belmonte, 12 na Guarda. Na Serra da Estrela, hoje máximas de 7 na Torre, 9 Penha Saúde e 10 nas Penhas Douradas. Isto é para o dia de hoje. Para o dia de amanhã. Pois bem, amanhã é dia 12 de maio, véspera de dia Nossa Senhora de Fátima, é isso mesmo que acontece. Então, amanhã, nós por cá, quando digo nós, Portugal continental, vamos ter a seguinte previsão do estado do tempo de acordo com o IPMA. Então, amanhã, terça-feira 12, é assim. Céu muito nublado, diminuindo de nubosidade a partir do final da tarde, aguaceiros poderão ser acompanhados de trovoada, em especial norte e centro, diminuindo de intensidade e frequência a partir do final da tarde. Vento fraco a moderado, até 30 km/h do quadrante sul, rodando para o oeste, sudoeste, enfraquecendo a partir do final da tarde. Pequena subida, ou melhor, pequena descida da temperatura mínima. Isto é para amanhã. Nós, por cá, em termos de tempo, por cá agora mesmo na nossa região, em termos de temperaturas máximas previstas, não vão estar muito longe de hoje. Olhe, amanhã vamos ter máximas de 18 graus. Fundão, Covilhã, Castelo Branco e Danha Nova, 17 em Penamacor, 16 em Belmonte, 12 na Guarda. Amanhã na Serra da Estrela, máximas de 7 na Torre, 9 Penhas da Saúde e 11 nas Penhas Douradas. Portanto, assim anda a nossa primavera, com esta chuvinha toda, por vezes algum vento, trovoada, granizo. Pá, ok. E não sei, não sei. Mas vamos ter a esperança de que, de facto, os técnicos do IPMA, ele não se tem enganado muito, E, portanto, lá para o final da semana, as coisas podem melhorar. E ainda bem. Bom dia, Cova de Beira, 9:19. Recordo que, a partir de hoje, os combustíveis vão descer 9 cêntimos. 9 cêntimos o gasóleo, 2 cêntimos a gasolina. É isto que está previsto, a descida dos combustíveis a partir de hoje. 9 cêntimos de gasóleo, 2 cêntimos na gasolina. Pá, para, para. Já está. Bom dia, Cova da Beira, boa viagem.
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0: Vamos voltar à música, 9:20. Agora convidamos a Yolanda para cantar para nós Olha para Ela. Vamos olhar, bom dia. É deste ano.

0: Muito bem, ouvimos assim Yolanda com o tema Olha para Ela, o tema é de 2026.
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0: Já vamos para informações de trânsito, vamos recuperar aqui o balanço das últimas 24 horas, tem que ser. Vamos nessa? Ok.
2: Muito bom dia. Em matéria de sinistralidade, no último fim de semana nas estradas do distrito de Castelo Branco, na área de jurisdição da Guarda Nacional Republicana, estão-se assinalados 10 acidentes com 3 feridos graves e 5 feridos ligeiros. No dia de ontem, 4 acidentes com 2 feridos graves e 1 ferido ligeiro. A nível nacional, aquela força de segurança reporta 189 acidentes com 2 vítimas mortais ontem, 11 feridos graves e 45 feridos ligeiros. Registro para um despiste de um veículo ligeiro na estrada que liga Canhoso ao Teixoso, com danos materiais. O alerta foi dado no sábado às 14 horas e 37 minutos, também no dia de ontem, na zona de Oleiros, o despiste de um veículo ligeiro com danos materiais. A Guarda Nacional Republicana, que na última semana, em matéria de trânsito, dá conta de 8.811 infrações detectadas, a maioria 1.249 por falta de inspeção periódica obrigatória, 1.242 por excesso de velocidade, 789 relacionadas com tacógrafos, 494 anomalias nos sistemas de iluminação e sinalização, 446 por condução com taxa de álcool no sangue superior ao permitido por lei, 310 por falta de seguro de responsabilidade civil, 237 por uso indevido do telemóvel no exercício da condução e 231 por falta ou incorreta utilização do cinto de segurança e ou sistema de retenção para crianças. Senhor automobilista, mais uma vez lhe deixamos esse apelo, seja prudente, evite o acidente, devagar, se vai ao longe, sinistralidade não pode ser uma fatalidade. Todos temos que contribuir para diminuir os números da sinistralidade. Tenha uma boa viagem, bom dia, boa segunda-feira.
0: Está tudo dito, só queremos de facto o seu bem, o sol volta a aparecer, não chove nesta altura, mas só tem muitas nuvens, o piso está molhado, o máximo cuidado, ultrapasse em segurança, não faça travagens bruscas e tenha uma condição mais defensiva, ok? Faça isso. E usar o piso que é obrigatório, é como assim de segurança, não beber álcool, não faltar a móvel, ligar as luzes, é uma bela recomendação, ver ser visto, vamos nessas, está bem? Bom dia, boa viagem, hoje é segunda-feira, é dia de mercado por cá, mais trânsito, mais pessoas na rua, todo cuidado é pouco, com muito ou pouco trânsito, com muita gente ou pouca gente na rua, o máximo cuidado na estrada. Peço-lhe isso porque o acidente, de facto, não acontece só aos outros. Tenha uma boa semana também a conduzir, certo? Não se neve, não neve aos outros. Ligar o pisca, desligar o stress. É isso mesmo. Condução mais defensiva, ligar o stress. O stress fica em casa, está bem? Vamos nessa? Muito bem. Bom dia, boa viagem mais uma vez. 9h26. Bem-ajam por nos terem ouvido.
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0: Bom dia, Cova da Beira, 9h27.
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0: Seguimos para os comerciais, até já.
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0: Muito bem, Dama com Victor Rodrigues, o tema deste ano do EP Canções Bonitas em Português e Mirandês. Vira, vira. Foi assim que voltámos, virámos e voltámos dos comerciais com os Dama e Victor Rodrigues. Muito bem. 9h33, não está nada, vamos dar os parabéns a quem faz anos, porque estamos assim na hora do Bom Dia Caldebar, 11 de maio. Ora, neste mês de maio, quinto mês do ano, tem 31 dias, os dias aumentam em Lisboa 50 minutos e no Porto 56 minutos. Hoje, dia 11, o dia dedicado a São Antímio, nascimento em 1949 de João Botelho, cineasta, dia europeu da prevenção do melanoma, vou falar sobre isso ainda, e hoje é feriado municipal em Ponte Delgada, Açores, capital dos Açores, Ilha de São Miguel. Hoje, dia 11. Estamos na semana 20 do ano, fase da lua quarto minguante, signo touro, claro que estamos ainda em plena primavera e vamos ver lá está, hora de verão e faltam 235 dias para o final de 2026. Bom dia, Cova da Bar. Como dissemos na abertura da edição de hoje, nesta semana eu vou tentar oferecer 2 bilhetinhos por dia até sexta-feira para o concerto solidário que a Santa Casa Musical do Fundão vai realizar no próximo sábado, dia 16, 9 da noite, no pavilhão Multiusos. Ora bem, enfim, bom, as minhas perguntas vão ser simples, não é? Para tentar oferecer. Tânia vai estar depois à vossa espera para aceitar os vossos nomes, etc. E se acertarem, depois levantam os bilhetes no próximo sábado no pavilhão Teusos, ok? Dizer o seu nome completo, pois tem que ser à Tânia. Nome completo, nome de telefone, essas coisas todas, não é? Se acertarem, as perguntas não são difíceis, pelo contrário, são 2 bilhetes por dia a partir desta segunda-feira aqui no Bom Dia, a Cova da Vara. Portanto, é um concerto solidário, uma vez que a Santa Casa quer construir uma nova resposta de saúde no Fundão, ok? E por esse motivo este concerto solidário para angariar fundos também ajuda. E vão estar no Fundão no próximo sábado Jorge Fernando, Fábio Rebordão, ouçam com atenção aquilo que eu vos digo, pá, está bem? Jorge Fernando, Fábio Rebordão, Custódio Castelo, Michel Moraes vão apresentar essa noite solidária. A iniciativa conta ainda com o apoio dos embaixadores da campanha, o Music Team, o Tim, dos Chus e Pontapés, e o ex-autarca do Fundão, Paulo Fernandes. Os bilhetes custam entre 15 e 40 euros, 15 euros individualmente, e para a família de 4 pessoas, 40 euros. Estão à venda na Quinta Pedagógica do Fundão, Moagem, Cidade do Engenho das Artes, Posturismo do Fundão e no Quiosque Gardunha, aqui também no Fundão, que apoia a nossa revista de imprensa. Exatamente. E depois nós estamos aqui a oferecer 10 bilhetinhos até o fim da semana. São 2 bilhetes por dia, certo? Pronto. Fiquem atentos, porque daqui a pouco vou fazer uma perguntinha e depois logo vejo se alguém está atento e se alguém vai acertar para ir ver este concerto solidário da Santa Casa Musical do Fundão no próximo sábado, 16 de maio, 9 da noite, no pavilhão Multiusos. Recordo, embaixadores da campanha, o Music Team, Júlio Pontapés, e hoje o autarca do Fundão, Paulo Fernandes, vão estar a brilhantar à noite Jorge Fernando, Fábio Rebordão, Custódio Castelo e Michel Moraes. Certo? Ouviram com atenção? Tomaram nota? Tomaram nota? As perguntas são muito difíceis. Vão ser muito difíceis, muito difíceis, muito difíceis. Estamos a 24 minutos e meio das 10. Bom dia, Cova da Beira. Bem-ajam por estarem aí.
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0: Muito bem, 100.0, 92.5, frequências para a região, para o país e para o mundo, através da emissão online, página de internet da rádio, www.rcb-radiocovadabeira.pt. Voltamos à música. Depois temos ouvido aqui os Dama com Vítor Rodrigues, Vira Vira. Vamos escutar Tiago Silva, ele que é amigo da RCB, é natural de Dornelos do Zezer, Conselho de Pampilhosa Serra de Coimbra. O Tiago canta Aurora. Vamos nessa!

0: Ah, grande Tiago, um abraço para ti, Tiago. Tiago Silva, o tema Aurora do álbum Tudo Pode Acontecer. Muito bem, e tudo pode acontecer na vida, não é? Ora, é preciso é tentar evitar. É, vale mais prevenir do que remediar. É isso mesmo. Estamos a 19 minutos e meio, 10:10. Bom dia, Cova da Beira. Tiago Silva com Aurora. E agora vamos para os títulos dos jornais. Está na hora da segunda edição da Revista de Imprensa. Vamos nessa.
1: Bom dia, começamos pelo Diário de Notícias. AIMA conclui esta semana solução de reagrupamento para BPES, a Agência para as Migrações e Asilo, vai criar um formulário para que os pedidos possam ser feitos. A medida é necessária após a nova lei da nacionalidade. Destaque fotográfico para o antivírus. Alarme social prova que países ainda não estão preparados para casos de saúde pública. Conflito. Irão responde à proposta dos Estados Unidos e ameaça missão no estreito de Hormuz. Esquadra do Rato, polícias detidos conhecem hoje as medidas de coação. PS, Carneiro não terá eleições pacíficas nas distritais de Bragança, Viseu e Vila Real, escreve o Diário de Notícias. Em relação ao Jornal Público, pacote fiscal para habitação não sai do papel e rendas voltam a disparar. Sistema prisional, sobrelotação subiu para os 106% em maio. No Jornal Público, Comissário do Clima, vamos acelerar a nossa transição para a energia limpa. Há também uma referência para os campeões europeus. Sporting vence no futsal e Futebol Clube do Porto ganha no hóquei em patins. Quanto ao Jornal de Notícias, Fátima, lotação esgotada nos hotéis e milhares em peregrinação. Municípios investem milhões em sistemas de videovigilância. Há também uma entrevista a Manuel Alegre que diz: há sempre a palavra que é uma arma, há sempre a escrita. Ainda uma referência para o futebol, Aves 3, Porto 1, por vezes os últimos parecem mesmo ser os primeiros, e na Champions, no futsal, Leões triunfam e Dragões no ok, em patins. Passamos para o Correio da Manhã. Principal destaque vai para assassina do gelo, herda 25 imóveis de pais e avós. E Montenegro tem 43 gabinetes do governo, empregam 984 pessoas. Surto de vírus, passageiros retirados de cruzeiro. Por cá, auxiliar de creche suspeita de maus tratos. AVS 3, Porto 1, campeão começa reinado com derrota. Sporting conquista Champions pela terceira vez no futsal. Ainda no futebol, Mourinho só pensa nas duas finais. Lê-se. Em relação aos dois jornais desportivos que chegam à nossa mesa de trabalho, começamos pelo Jornal Bola, que dá total destaque ao futsal. Sporting vence Champions de Futsal. Também o Futebol do Porto em hóquei patins. Glória aos campeões, escreve o Jornal Bola. Benfica, só depois do Estoril, falarei com quem achar, diz José Mourinho. Avences impedem recorde do campeão. AVS 3, Porto 1. Em relação ao recorde, Reis da Europa é o título, referência para o futsal e a vitória do Sporting, e em hóquei patins para o Futebol Clube do Porto. Também campeão de ressaca é o título para a derrota do Futebol Clube do Porto frente ao AVS. Mourinho mete gelo no Real, é outro dos títulos.
0: Muito bem, recuperamos assim os principais títulos dos jornais matutinos e desportivos desta segunda-feira, 11 de maio. Foi a segunda edição da Revista de Imprensa. Ora bem, o Sporting 3 vezes campeão da Europa de futsal, o Porto 4 vezes campeão da Europa em patins. E esta curiosidade, o Paulo, que é o treinador da equipa portista de hóquei em patins, é verdade, ele foi campeão europeu pelo Sporting em 2022, de hóquei em patins também. E agora é campeão europeu pelo Porto. É isso mesmo. Portanto, um trajeto importante, interessante também, para este ex-selecionador nacional de hóquei patins no nosso país. Ora bem, portanto, Nuno Dias é a terceira vez que ganha o título de campeão da Europa de futsal. Foi ontem em Itália. O Porto foi campeão da Europa em hóquei patins em Coimbra, vencendo na final o Barcelona por 3-1. Aqui eu já fiz aqui referência, o Benfica em handball feminino é pentacampeão nacional, o voleibol feminino, o Porto é campeão nacional, é isso mesmo, isto em termos das modalidades de alta competição, e portanto os parabéns a quem é campeão, ponto final. O Paulo Freitas é o nome do treinador do Hóquei Patins do Futebol do Porto, que também já foi campeão da Europa pelo Sporting, num ano que o Sporting, isto foi em 21, o Sporting foi campeão europeu, Hóquei Patins e futsal no mesmo ano, 2021. O Paulo Freitas era treinador do Sporting e o Nuno Dias era treinador do futsal também do Sporting, do Hóquei Patins. Portanto, o Sporting foi campeão da Europa em 2019, 21, agora 26, e o Porto substitui o Hóquei de Barcelos, que era o campeão da Europa em título, o Hóquei de Barcelos, e que foi eliminado nas meias-finais pelo Porto em Coimbra. Pois bem, o Sporting foi eliminado no prolongamento pelo Barcelona. O Barcelona depois eliminou o Benfica nas meias-finais. Epá, isto é uma loucura. E vive o Hóquei Patins. O Hóquei Patins também tem tradição na nossa região? Tem, sim senhor. No Clube Desportivo Minas da Panasqueira e a Ação Desportiva do Fundão praticaram a modalidade também na nossa região. Maravilha. Bom, Revista de Imprensa, que voltou a ter então o apoio de...
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0: Ah, é verdade, e não demos os parabéns ao Amarante, pá, subiu à segunda liga, parabéns Amarante, treinado pelo Alex Costa. Vejam que é esta história do desporto, pá, e do futebol, há coisas incríveis, não é? O Alex Costa foi treinador do Sporting Clube da Covilhã, e quando o Covilhã festejou 100 anos, infelizmente o Covilhã desceu de divisão. Deixou a segunda liga, passou para a Liga 3, era o Alex Costa o treinador, no ano dos 100, do Sporting Clube da Covilhã. Este ano o Amarante está a comemorar 100 anos de vida, hã? Vejam só, o Alex é treinador, nos 100 anos de vida do Amarante, subiu à segunda liga. Vejam que estas coisas do futebol, pá. Vejam que estas coisas do futebol. É verdade. Curiosidades. E que nós também temos na cabecinha. Também temos na cabeça. Estamos a 12 minutos e meio das 10. Ora, vamos lá então dar os parabéns a quem faz anos, juntado a nada.
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0: Desde 1986, claro.

Muito bem, hoje é o seu dia, não é? 11 de maio de 2026, faz anos. Então parabéns, muitos parabéns, sim senhor. Seja um dia bonito, um dia muito feliz e que ninguém se esqueça de dar os parabéns, certo? Vamos nessa? Beijinhos a elas, abraço a eles, parabéns a quem completa mais um ano de vida neste 11 de maio. Para além de si, sei também que a Ana Raposo faz 43 anos, o Jorge Fiães, ex-jornalista da RJF e da TSF, faz 53, um abraço Jorge, parabéns. Nanda Ricardo, 43. O atual presidente da Câmara Municipal da Covilhã. Olá, Hélio Fazenda. Tu fazes anos hoje? Sou presidente. Sou presidente. Um grande abraço, Hélio. Um grande abraço. Muito parabéns. Hélio Fazenda. Epá, é um jovem, pá. A nossa beira é um jovem. 47. Portanto, a Covilhã tem um presidente jovem. Jovem, hein? Hélio Fazendeiro faz hoje 47 anos. Parabéns, Hélio Fazendeiro. É o atual presidente da Câmara Municipal da Covilhã. Que maravilha, pá. Já vou lá passar um tempito. Júlio Cruz. Um abraço, Júlio. Júlio Cruz, jornalista da Reconquista em Castelo Branco, faz 58. Este está mais perto de mim. Um abraço, Júlio. Parabéns. João Pedro Ribas Moutinho, Lisboa, 33. A Fátima David, União da Serra, 58. Olga Ferreira faz 65. Natural da Covilhã, vive em Mina de Aire. Nuno Nascimento, 50 anos. Temos também Nathalie David Valverde, 47, a Paula Ramos Fundão, 59, Elizabeth Ivo, Campos Paulo Fundão, 43, Elizabeth Ivo, parabéns também, beijinhos. Nel Monteiro, o cantor Nel Monteiro, Zá na Praia, anda tu e eu, Zá na Praia para a menina, para nós não, não é? Segunda canção do Nel Monteiro. Nel Monteiro, canto, 81 anos já, pá. Ricardo, parabéns, Nel Monteiro. Ricardo Torão Covilhã, 43, a Maria da Luz Monteiro, 69, Sandra. A Sandra de Castelo Branco faz 48, é isso mesmo. Temos também a Graciete Pinto, Val Formoso, 58. Hélio Eugênio Silva Ceia, 64 anos. E hoje faz 45 anos que falecia o rei do reggae. Faz hoje 45 anos. Isto não anda a passar muito depressa? Eu acho que sim. Ele faleceu em 1981. 45 anos. Foi neste dia 11 de maio. É verdade que morreu, mas a voz, a música são imortais. São imortais. E vamos ouvi-lo aqui como prenda musical para todos vocês. Ele chamava-se Bob Marley. Could He Be Love?

grande som, Could You Be Love, com o saudoso Bob Marley. Faz hoje 45 anos que ele nos deixou fisicamente, porque a voz está aí, a música está aí, o rei do reggae. Foi a nossa prenda musical, mais uma vez, para quem faz anos hoje, muitos parabéns.

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2: Muito bem, estamos a 5 minutos das 10, vamos terminar a segunda hora, como é habitual, com a rubrica em reposição Pela Sua Saúde. Até já, fiquem bem.
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5: Olá, doutor. Olá, como é
6: bom
5: que está?
6: Dia.
5: Passou um bom fim de semana?
6: Oi, pá, pensei.
5: Vamos
6: com mais
5: falar
6: alegria
5: de emagrecimento,
6: do que menos tristeza. É?
5: É
6: verdade, é verdade.
5: Quantos quilos devem emagrecer por semana sem que isso traga complicações para a saúde?
6: O ritmo da perda de peso é entre meio quilo ou um quilo por semana. Isto é o que deve ser com uma dieta devidamente estabelecida por um nutricionista, porque é a melhor maneira de se poder controlar. E vou-lhe dizer, o corpo humano não foi concebido para uma perda rápida de peso. E eu vou-lhe dizer que o nosso corpo tem um sistema de segurança que faz com que se comece a perder muito peso, ele começa por manter a gordura corporal como forma de precaução. Portanto, a pessoa pode pensar que está a emagrecer, mas o organismo trava isso. E isto porque se faz uma dieta...
5: O organismo diz, não te estiques.
6: Não te estiques.
5: Tu
6: é
5: não
6: isso
5: te estiques.
6: Não te faz, se fizer uma dieta exagerada, com baixos valores calóricos diários, o corpo reage como num estado de sobrevivência, percebe? E então, em vez de queimar calorias, o que é que ele faz? Vai queimar músculos e gordura. Ora, e nós o que temos que queimar é calorias, é energia. Portanto, é necessário saber bem isso. E todos que perdem muito peso... vão mais tarde ou mais cedo recuperar esse peso, às vezes até mais. Portanto, porquê? Porque as
5: e depois
6: células...
5: passamos a ter a chamada dieta yo-yo.
6: Yo-yo, não? Porquê? Porque as células de adiposas, as células da gordura, têm uma forma, parece um olho, têm um núcleo encostado num canto e o resto é gordura.
5: Elas estão de olho, não é?
6: São de olho.
5: O as que
6: é que acontece? Para elas ficarem cicatrizadas, tem que se manter uma dieta 6 meses, para elas... ficarem colapsadas. Se não tiverem, elas depois são autênticas esponjas e então vão recuperar o que tinham e mais. Por isso é que é a dieta yo-yo. Portanto, porque nós sabemos que meio quilo de peso ou de gordura equivale a 3.500 calorias. Ora, o que nós temos que perder é calorias. É? E assim, ou seja, se nós perdermos 500 calorias por dia... durante 7 dias perdemos 3.500 calorias.
5: E há pessoas que se desesperam, especialmente nesta época do ano em que depois querem usar o belo do biquíni e a saída mais curta,
6: não é só
5: etc.
6: Mulher. Sabe que hoje também os homens
5: metrossexuais, não é?
6: Metrossexuais.
5: Andam aí. Mas eu ia dizer que desesperam-se porque a balança fica igual, mas elas às vezes até notam na roupa. Significa que perderam volume, não é?
6: Sim,
5: o
6: mas
5: que
6: não
5: alguns
6: perderam...
5: nutricionistas até dizem que em certos casos será mais importante, não perderam foi...
6: Não foi as calorias, que as calorias é que devem perder, porque se perderem todos, se consumirem todas as, como lhe disse, todos os dias 500 calorias, ao fim de uma semana tem 3.500 calorias consumidas, equivale a meio quilo, ao fim de uma semana perdem meio quilo, ao fim de duas têm um quilo, portanto, o que é necessário é associar um exercício físico. Isso é que é bom, e porque dá-se uma perda mais lenta e, portanto, nós temos que chamar a atenção das mulheres que se perdem peso rapidamente, nós já aqui falámos nisso, se não me engano. Devido à formação anatómica da bacia, como vê, a mulher tem anca, o homem não tem. Ora, e a anca na mulher é assim para o largo. E o rim, os rins para funcionarem, estão englobados por uma camada de gordura, para manter sempre o rim àquela temperatura. Quando a mulher perde peso rapidamente, essa gordura desaparece e o rim tem tendência a deslocar-se com o peso do sítio onde está. Dá aquilo que se chama apoptose, queda do órgão. Portanto, as mulheres devem de emagrecer lentamente e não rapidamente, não é? Isto é uma chamada de atenção. Portanto, a perda deve ser sempre progressiva, não é? E repare, há pessoas que comem normalmente e estão a perder peso. Cuidado, porque isso pode ter uma doença encoberta. Às vezes até diabetes, o indivíduo continua a comer e começa a perder peso. A pessoa que perde peso sem fazer dieta tem que ir ao médico e explicar isso. Está certo?
5: Estamos conversados, meu querido amigo.
6: Sim, senhor.
5: Até amanhã, se Deus quiser. Obrigado.
6: Amanhã.
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2: Muito bem, ouviram o sinal horário das 10, passam 25 segundos da hora certa e fechamos a segunda hora com a rubrica em reposição Pela Sua Saúde. Já voltamos.
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Grande som este dos Napa, os madeirenses Napa, Amor que Morre, do álbum Flor Bela, tributo a Flor Bela Espanca. Início musical da terceira e última parte do Bom Dia Cova de Beira, de novo com sol, apesar de ter algumas nuvens cinzentonas, exatamente. 10 horas quase 8 minutos, para esta hora vamos trazer à antena também as rubricas Memo Move, o projeto de bem está no fundão com Pedro Ribeiro e a sua equipa, é mais um conselho Memo Move, fica aqui, e também a curiosidade do dia com o Fernando Teixeira. Ora bem, agora vou falar-vos sobre o Dia Europeu do Melanoma. É hoje, dia 11. Atenção, daqui a pouco vou fazer duas perguntinhas para tentar oferecer dois bilhetes para o Conselho Solidário no próximo sábado no Fundão, certo? Não, não está esquecido. O Dia Europeu do Melanoma celebra-se a 11 de maio, é hoje. A data surgiu em 1999, há 27 anos, tendo Portugal se juntado a esta comemoração também. Conhecida como Euromelanoma, no ano 2000. Este dia visa alertar a população para os perigos da exposição solar excessiva e os malefícios que esta pode originar na pele. O melanoma é o tipo de cancro de pele mais grave. Todos os anos surgem mais de 10

0: B, C, D, E. A, assimetria. A forma do sinal é irregular, não redonda. B, bordo. O contorno do sinal é irregular, mal delimitado. C, cor. O sinal não apresenta uma cor uniforme, tem várias cores. D, diâmetro. O diâmetro do sinal é superior a 5 milímetros. E, E, espessamento. Espessamento crescente. Se verificar que um sinal se altera em pouco tempo, deve recorrer a um médico dermatologista para observação. Cuidados a ter. Desenho de sol na pele feito com protetor solar nas costas de mulher, ok. Aplicar protetor solar de índice elevado. Evitar a exposição solar no período entre as 11 e as 16 horas. Usar óculos e chapéus. Não fazer solário. O melanoma pode afetar qualquer pessoa em qualquer idade, mas é mais comum em pessoas com mais de 50 anos, para além de ter 10 vezes maior probabilidade de ocorrer em indivíduos de raça branca do que de raça negra. Hoje, então, é o Dia Europeu do Melanoma. Cuide de si, cuide do seu corpo, cuide da sua pele. Certo? 10 e 10, bom dia. Cova da Beira.
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0: Ora bem, 10 e 10, vamos então falar outra vez do concerto solidário que vai decorrer no Fundão, este sábado, 16 de maio, 9 da noite, pavilhão multiusos. É um concerto solidário organizado pela Santa Casa de Misericórdia do Fundão, que tem como objetivo ajudar a construir a nova unidade de cuidados continuados no Fundão. Este projeto custa cerca de 6 milhões de euros, anda por aí, é verdade, e portanto é preciso algum apoio financeiro também. Há já financiamento em cerca de 2,9 milhões de euros, mas é preciso mais. E daí que a Santa Câmara Misericórdia do Fundão, portanto, lembrou-se de organizar um concerto solidário. 15 euros a bilhete individual, 40 euros bilhete de família, 4 pessoas. Estão à venda na Quinta Pedagógica do Fundão, na Moagem, Cidade do Engenho das Artes, Posto Turismo no Fundão e Quiosque Cardonha também aqui no Fundão. Portanto, para ajudar a construir a nova unidade de cuidados continuados no Fundão. Este evento vai ter lugar então no Pavilhão Multiusos do Fundão no próximo sábado, dia 16, a partir das 21 horas. Custa mais de 6 milhões de euros. A nova infraestrutura de saúde, cujas obras já se encontram em curso, junto à atual UCC, prevê a criação de 90 novas camas, distribuídas por camas de convalescença, média duração, reabilitação, longa duração, cuidados paliativos, bem como 70 lugares de unidade de dia e promoção de autonomia. Pois bem, tudo isto é preciso ajuda. Sermos solidários, não é? E ver boa música, assistir a boa música, vibrar com a boa música, e por que não dançar também com os artistas que vão estar no Fundão no próximo sábado. Jorge Fernando, Fábio Rebordão, Custódio Castelo e Michel Moraes. A iniciativa conta com o apoio dos embaixadores da campanha, o músico Tim, dos Chutes e Pontapés, e também o ex-autarca do Fundão, Paulo Fernandes. Tim, canta assim, Lara. Mais uma peça no puzzle. Bom dia, Cova da Beira, não é?

Bonito, não é? O tema LAD, o cantor Tim, do Chus e Mutapés, é um dos embaixadores desta campanha de Santa Casa de Misericórdia do Fundão. 275-753-80, alô Tânia, preparadinha para receber os telefonemas, 275-753-800. Então eu quero saber quem são os embaixadores deste Conselho Solidário no próximo sábado no Fundão. Quem são os embaixadores? Já aqui falei neles, são dois. Um acabaram de ouvir. E o outro foi o Atraca cá. Pois não disse nada. 275-753-800. Liga para nós e os dois primeiros ouvintes têm direito a cada um bilhete. São dois por dia até à promoção da feira aqui no Bom Dia Córdoba. Quem são os embaixadores desta campanha, Conselho Solidário, Santa Câmara Misericórdia do Fundão, que quer construir uma nova unidade de cuidados continuados na cidade fundanense? Quem são os embaixadores? São dois. Vá lá. 275-753-800. A Tânia está lá para vos atender. E se acertarem, é, portanto, têm direito a um bilhete cada um. Dois bilhetes por dia, certo? Vamos nessa? Pois a Tânia vai-me dizer se acertaram ou não. 10h17, bom dia, Cova da Beira. Muito obrigado por estar aí. Boa semana. Dum.

0: Bonito, não é? Bonito, bonito, bonito. Fábio Rebordão vai estar no Fundão outra vez. Ela esteve aqui há, esteve há 2 anos na Casa da Amália, que foi gravada junto à Igreja Matriz do Fundão, lembra-se? A Fábia, que também tem raízes familiares da Amália Rodrigues. A Fábia, que vai estar no novo Fundão este sábado, neste Conselho Solidário da Santa Câmara de Código do Fundão. Fábio Rebordão, ouvimos-lo aqui no tema Rumo ao Sul do Trabalho Eu Sou. Eu sou ela, ela. Bom, já oferecemos um bilhete, vai para Valverde, muito obrigado por ter ligado. Falta mais um, quer saber quem são os embaixadores desta iniciativa da Santa Casa de Misericórdia do Fundão para ajudar a construir uma nova unidade de cuidados continuados no Fundão. Portanto, quem são os embaixadores? Quem são? 275-753-800, queremos oferecer hoje o segundo bilhete. Vamos lá, 275-753-800, os embaixadores. Epá, não sabe quem são, é o time... E o Paulo Fernandes. Eu não disse nada. Tim e Paulo Fernandes. 275-753-800. Olá, boa gente. A Tânia está à vossa espera. Participem. Bom dia, Cova da Beira. Muito obrigado por estar aí.
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0: Já voltamos.
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bem bonito este tema, não é? Vamos recordar Rui Veloso com Tito Paris, do álbum Rui Veloso e Amigos. Primeiro beijo. 10h28, bom dia. Bom, e já oferecemos o segundo bilhete. Obrigado pela vossa participação. Um é para Valverde, o outro para o Tortuzendo. Espetáculo. Muito bem, muito bem. A vez que você é solidário, gratuitamente através da Rádio Cova de Verde. Amanhã vou tentar oferecer mais dois bilhetinhos para este Conselho Solidário da Santa Casa Misericórdia do Fundão, sábado 16 de maio, 9 da noite, para ver multiusos do Fundão. Já ofereci dois bilhetinhos, amanhã há mais. 10h29, está na hora

0: Da primeira rubrica desta última parte do Bom Dia, Cova da Beira.
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0: Vamos lá para o projeto Memo Move aqui no Fundão.
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3: Maio é conhecido como o mês do coração. Este mês foi escolhido para chamar a atenção para a saúde cardiovascular, porque as doenças do coração continuam a ser uma das principais causas de morte em todo o mundo. Muitas vezes estas doenças desenvolvem-se de forma silenciosa, sem sinais evidentes, e quando damos por isso já há um problema mais sério. No nosso dia-a-dia é fácil esquecer o coração. Andamos ocupados com preocupações, trabalho, família, e só pensamos na saúde quando algo corre mal. Mas a verdade é que o coração trabalha sem parar, todos os dias, para nos manter vivos. E merece a nossa atenção antes de aparecerem os problemas. Este mês serve precisamente para isso, parar um pouco, pensar nos nossos hábitos e perceber o que podemos melhorar. Não é preciso fazer grandes mudanças radicais. Pequenos gestos, feitos todos os dias, já fazem uma grande diferença na saúde do coração. Ao longo desta semana falaremos mais sobre o coração e sobre como cuidar dele no dia-a-dia. Iremos abordar as principais doenças cardiovasculares, os cuidados a ter e os sinais de alerta para nos ajudar a manter um coração forte e saudável. Hoje começamos com um conselho Memo Move simples. Faça uma caminhada de 10 a 15 minutos. O importante é mexer o corpo e dar o primeiro passo.
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0: Espero que tenham ouvido com atenção os conselhos Memo Move, projeto de saúde e bem-estar no Fundão, todos os dias, de manhã, com reposição à tarde, nas matérias da rádio, entre as 15 e as 18. Memo Move, obrigado Pedro, obrigado de equipa, beijinhos e abraços, bom trabalho, boa semana e até amanhã.
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0: É verdade, maio, mês de Maria, mês do coração, 10h31, o sol volta a brilhar. Já a seguir, música non-stop para si com João Só, Tiago Nogueira, Diogo Pissarra e Marisa Liz e também a Nena. Espero que gostem.
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1: Muito bem, mais uma música para si, música num stop, com João Só e Tiago Nogueira, com o tema Quem Não Sabe Amar, Fica Sozinho, Diogo Pissarra com Marisa Liz Amanhã e a Nena cantou Nokia Antigo. Todos os temas de 2026. Ora bem, estamos a avançar rapidamente para o final da primeira edição da semana do Bom Dia Cova da Barra. É segunda-feira, é isso mesmo, hoje dia de mercado por cá, 11 de maio, estamos a 19 minutos e meio das 11 horas. À hora certa vamos aqui de novo a atualizar toda a informação de âmbito local e jornal. A não perder, ok? É o Jornal da Manhã. Agora eu vou falar-vos sobre o Dia Mundial da Consciencialização do Ego. A malta tem um ego tão grande, uma coisa, pá. Bom, este é o Dia Mundial. Celebra-se a 11 de maio e propõe uma reflexão sobre a forma como o ego influencia os pensamentos, emoções, relações e comportamentos humanos. A data convida ao autoconhecimento e à procura de equilíbrio entre autoestima, identidade pessoal e convivência saudável com os outros. Afinal, o que é o ego? O ego pode ser entendido como uma percepção de que cada pessoa tem de si própria, a forma como constrói a sua identidade, os seus desejos e a sua relação com o mundo. Na psicologia, o conceito ganhou destaque através dos estudos de Sigmund Freud, que descreveu o ego como a parte da mente responsável por equilibrar impulsos, emoções e regras sociais. Ter ego não é necessariamente algo negativo. Um ego equilibrado ajuda a desenvolver confiança, autoestima, capacidade de tomar decisões, consciência dos próprios limites. No entanto, quando se torna excessivo, o ego pode levar, de facto, a comportamentos como arrogância, dificuldade em aceitar críticas, necessidade constante de aprovação, conflitos interpessoais. A importância do autoconhecimento. Este Dia Mundial da Consciencialização do Ego incentiva práticas de reflexão pessoal, inteligência emocional. Conhecer melhor os próprios sentimentos e atitudes pode ajudar a melhorar relações pessoais e profissionais, lidar melhor com frustrações, desenvolver empatia, fortalecer o equilíbrio emocional. Algumas formas de celebrar o Dia Mundial da Consciencialização do Ego incluem praticar momentos de introspeção, investir no autoconhecimento, desenvolver empatia nas relações, reduzir comparações excessivas e praticar meditação ou mindfulness. Ok? Tudo isto para este Dia Mundial da Consciencialização do Ego. E que tenha um ego positivo. Está bem? Bom dia, Cova da Beira.
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1: Estamos a 16 minutos e meio das 11. Recordo que hoje os combustíveis vão descer, é verdade, 9 cêntimos no gasóleo, 2 cêntimos na gasolina. Hoje os combustíveis descem. Entretanto, ficou uma outra nota para vos dizer o seguinte. Entre o dia de hoje, 11 e 15 de maio, na próxima sexta-feira, os estudantes de vídeo experimental do terceiro ano da licenciatura de Design de Comunicação e Audiovisuais da ESART e PCB Castelo Branco vão estar em residência artística na Fábrica da Criatividade, onde vão desenvolver 10 instalações de vídeo imersivas e interativas. Ora bem, sim senhor, a inauguração

da mostra está marcada para o dia 14, às 18 horas, seguindo-se à abertura ao público no dia 15, entre as 10 da manhã e as 2 da tarde. Durante a visita, será ainda possível assistir a trabalhos audiovisuais desenvolvidos pelos estudantes ao longo do semestre. Boa, boa. Sim, senhor. Partindo do conceito tempo, as obras propõem uma experiência sensorial em que a imagem, som e espaço se cruzam, convidando o público a explorar diferentes interpretações de imagem em movimento ou da imagem em movimento. Ao longo do percurso expositivo, as instalações distribuem-se pelos vários espaços da fábrica da criatividade, criando uma viagem visual e sonora pelas múltiplas dimensões do tempo. É o Loop 2026, apresenta então instalações imersivas de vídeo experimental na fábrica da criatividade em Castelo Branco. A partir de hoje e até sexta-feira, dia 15. Aí está a malta do terceiro ano da licenciatura de Design, de Comunicação e Audiovisuais da ESART e PCB em Castelo Branco. Bom, inauguração está marcada então para a quinta-feira, dia 14, às 18 horas. Fica esta nota também para vocês. A 15 minutos das 11, vamos retomar os caminhos da música. Dum.

Há quase 40 anos, desde 1986. Agora vamos ouvir uns senhores que vão estar na Soalheira no próximo dia 23 deste mês de maio, na Feira do Queijo, é que é de 22 a 24. Dia 23 vão lá estar os Descendentes. Soalheira, tome nota. Madrugada louca.

0: Boa noite, não é? Os Descendentes na Soalheira, dia 23 de maio. Deste sábado que vem, a uma semana. Na Feira do Queijo, na sexta-feira 22, vão lá estar, ou vai lá estar, o Afonso do Brás, também. Portanto, grandes nomes da nossa música vão mostrar por aqui nos próximos dias. Maravilha, maravilha. Estamos a 11 minutos das 11, ouvimos Os Descendentes com Madrugada Louca. É deste ano o tema, é deste ano.
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0: Deixamos agora a curiosidade do dia. Bom dia, Fernando.
2: Sabia que quanto maior a queda, maior a probabilidade de um gato sobreviver? Ao contrário do que as estatísticas pudessem indicar, os gatos têm mais possibilidades de sobreviver a quedas de um 20º andar do que de um 7º andar.
0: Ok, muito bem, miau, miau, miau, muito miau, os animais de 7 vidas, não é? Bela curiosidade essa, Fernando, obrigado. Fernando Teixeira com as suas curiosidades do dia, de segunda a sexta-feira de manhã, com reposição à tarde também nas matérias da rádio, entre as 15 e as 8 horas. Fernando, um abraço, boa semana e até amanhã. Bom dia, Cova da Beira, em Tabeira do Mundo, há quase 40 anos.
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0: Segue a música com PZ e Samuel Uria. Todo o santo dia. Espero que neste dia santo vocês ouçam a RCB, ok? Vamos lá, vamos lá.

0: É mais um tema deste ano, todo o santo dia do álbum Álbum de Família, PZ com Samuel Uria. E vamos avançando, estamos a 6 minutos e meio das 11.
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0: E já sabe que para o país e para o mundo, através da emissão online, página de internet da rádio www.rcb-radiocovadabeira.pt. Depois de PZ.

0: É com Samuel Uria, Nunca Mates o Mandarim. Projeto bonito este. O tema chama-se Fumo. É deste ano também.
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0: Bom, então é projeto Nunca Mates o Mandarim. É deste ano, o tema chama-se Fumo. Bom dia, Cova da Mar.
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0: E pronto, estamos a 2 minutos e meio das 11, chegámos ao final daquela que foi a primeira edição da semana do Bom Dia Cova da Barra. O programa da manhã está aqui, como sabem, de segunda a sexta-feira, 8:11 comigo, eu que sou o José Miguel Molaca. Vou ter a ser o vosso anfitrião, beijam por terem vindo, beijinhos e abraços, portem-se bem, boa segunda-feira, fantástica semana, também na companhia da RCB. Voltou a ser um gosto, um prazer, um privilégio, claro, para mim, ter estado ao seu lado. E fico bem. Ah, já sabe que então amanhã às 8 eu cá estarei, eu espero por si, certo? À hora certa há o Jornal da Rádio para ouvir, depois fica o Operativo, o Jornal de Desporto ao meio-dia, por aí fora, por aí fora, por aí fora. Fique connosco, só tem a ganhar sendo ouvinte RCB todos os dias. Fechamos as portas hoje com o Paulo Gonzo, o tema deste ano, da janela do meu quarto. Até amanhã, fiquem bem.

0: Muito bom dia, o último sinal era 11 horas.
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0: Segunda-feira informativa, muito bom dia. As notícias da região em destaque na antena da Rádio Cova da Beira. Damos-lhe a conta das eleições para Misericórdia do Fundão. Deverão acontecer lá para o final do ano, a altura em que expira o atual mandato, com Jorge Gaspar a admitir uma recandidatura, sendo certo que é necessária também uma alteração à lei do limite de mandatos para os dirigentes das instituições particulares de solidariedade social. Neste Jornal da Manhã, damos-lhe conta de mais uma colheita de sangue dos dadores da Covilhã. Está marcada para o próximo dia 14 e nos períodos habituais entre as 10 e as 13 e as 14h30 e as 18 horas. A Universidade da Beira Interior vai dinamizar um conjunto de atividades dedicadas ao Dia Internacional da Luz, atividades que decorrem entre os dias 13 e 15 de maio. A Asta está a comemorar 25 anos e em livro, precisamente, também assinala esta data. São apenas alguns dos temas para conferirmos já a seguir na antena da Rádio Cova da Beira nesta jornada informativa de segunda-feira.
1: Olá a todos os ouvintes, eu sou a Alexandra.
2: E eu sou a Eva.
1: E hoje vamos falar de um projeto da nossa escola.
2: No dia 15 de maio haverá uma caminhada noturna, dinamizada pela Escola Serra da Gardunha, com parceria da Câmara Municipal do Fundão, a Associação de Pais da Escola, os Caminheiros da Gardunha, a UCC do Fundão, a Associação de Guias e os Escuteiros, a Escola Segura e o SH Fit.
1: A saída será às 21 horas, no Campo 2 da escola. Será um momento especial de convívio, partilha e celebração, onde juntos poderemos reforçar os laços que nos unem enquanto comunidade.
2: A inscrição é feita no link enviado pela psicóloga Armanda. Para esta atividade devem ir alunos e familiares, como os pais ou os encarregados de educação. Também têm de levar um objeto luminoso, por exemplo, uma lanterna.
1: A participação não é obrigatória, mas contamos com a presença de todos para tornar esta iniciativa ainda mais significativa e memorável.
2: Espero ver-vos lá. Contamos convosco.
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0: Mais uma vez, muito bom dia. Caso exista uma alteração à lei de limitação de mandatos para os dirigentes das instituições particulares de solidariedade social, o provedor da Santa Casa da Misericórdia do Fundão admite vir a apresentar uma recandidatura ao cargo. O mandato dos atuais órgãos sociais termina no final deste ano, Nuno Miguel.
5: A entrar na reta final do seu terceiro e último mandato como provedor da Misericórdia do Fundão, Jorge Gaspar não pode recandidatar-se ao cargo devido à lei de limitação de mandatos. No entanto, no final da última Assembleia Geral da Santa Casa, o responsável admitiu em declarações à Rádio Cova da Beira que essa questão legal está a ser avaliada pelo Ministério do Trabalho e Solidariedade Social e, caso se verifique uma alteração à lei, admite avançar na corrida a um quarto mandato.
6: Essa alteração não é possível porque a lei estabelece exatamente essa limitação de mandatos e este, face à luz desta lei, é o meu último mandato, que termina no final de dezembro. E não pode concorrer uma lista liderada por alguém que já não se pode recandidatar como provedor. Portanto, por isso é que eu disse que se a lei não for alterada, eu não posso recandidatar como provedor. Mas estou convicto que, face aos contactos que já houve com a senhora Ministra do Trabalho, a Solidariedade e Segurança Social, que haverá uma alteração.
5: Jorge Gaspar Carro refere que a transposição da legislação de limitação de mandatos nas autarquias para outras instituições está a trazer dificuldades a muitas delas na eleição dos novos órgãos sociais, uma questão que não diz apenas respeito à Misericórdia do Fundão.
6: Este problema da limitação de mandatos não é um problema só da Misericórdia do Fundão, é um problema de várias misericórdias a nível nacional. Hoje em dia há cada vez menos pessoas a querer abraçar estas causas, que são missões, nós não somos, embora podendo sê-lo, não somos remunerados. Eu abracei esta causa voluntariamente, porque o quis fazer. Já não contava fazer este mandato, mas ainda fiz este mandato porque a Misericórdia estava já com grandes investimentos.
5: O mandato dos atuais órgãos sociais termina no próximo mês de dezembro. Até lá, Jorge Gaspar acredita que a legislação vai ser alterada e, se tal acontecer, está disponível para avançar com uma nova candidatura.
6: Neste momento, seria muito mal, de facto, não poder concluir estes investimentos, porque, para além dos que havia no anterior mandato, houve um acréscimo de investimentos e de maior vulto ainda. E nessa perspectiva, embora, como eu disse, não haja insubstituíveis, mas eu gosto de acabar o que comecei. Gostava, efetivamente, de acabar o que comecei e deixar a Misericórdia com estas obras concluídas e com a sua sustentabilidade totalmente garantida para o futuro.
5: O provedor da Misericórdia do Fundão acredita que o Governo vai ser sensível aos argumentos de dirigentes de Misericórdias e IPSS no sentido de alterar a lei de limitação de mandatos, sob pena de muitas instituições virem a enfrentar uma situação de vazio diretivo.
0: Jorge Gaspar, o provedor da Misericórdia do Fundão, a equacionar uma recandidatura caso exista uma alteração da lei de limitação de mandatos. E um grupo de cidadãos do Centro Histórico de Covilhã escreveu uma carta aberta ao Presidente da Câmara Municipal Covilhanense, onde lança o desafio para que a construção de um parque de estacionamento no espaço da antiga loja do Zé André seja o último projeto a ser decidido sem uma consulta prévia e alargada à comunidade. Na carta enviada a Hélio Fazendeiro, o grupo reafirma que com a construção deste parque de estacionamento está a perder-se uma oportunidade única de construir um espaço verde e de convívio ao serviço da comunidade naquela zona da cidade, acrescentando que o silo alto do mercado municipal, mesmo ao lado deste espaço, encontra-se muitas vezes com mais de metade dos lugares livres. O grupo de cidadãos recorda, na última reunião da Assembleia Municipal, o presidente da autarquia afirmou publicamente que também gostaria de transformar esse local num espaço verde, mas que não existem condições para o fazer, mas para os moradores, construir um estacionamento para depois o destruir resulta numa despesa em duplicado para o erário público, que parece injustificável. Não é compreensível que se opte por um modelo de urbanismo obsoleto, que atrai mais automóveis para o centro histórico, em contraciclo com as boas práticas que a própria autarquia afirma que quer adotar. Os moradores mostram-se ainda preocupados com o impacto térmico relacionado com a opção de revestir o pavimento em bituminoso, em mais de 70% da área da parcela, o que vai provocar um acréscimo de temperatura em toda essa zona. Para além disso, o facto de se estar a impermeabilizar uma área desta dimensão poderá vir a originar graves problemas de drenagem.

0: na cidade, refere-se este grupo de cidadãos na Covilhã. A Associação de Teatro e Outras Artes está a encerrar as atividades das suas Bodas de Prata, precisamente 25 anos de um caminho que agora está também plasmado num livro comemorativo da companhia. A apresentação decorreu no Teatro Municipal de Covilhã, um livro que, em registro fotográfico, passa em revista as principais produções apresentadas pela Asta e que pretende perpetuar o património cultural que foi construído e partilhado com o público ao longo dos últimos 25 anos, Nuno Miguel.
1: Na apresentação do trabalho, o presidente da direção da Asta refere que este livro procura mostrar o trabalho de uma companhia que tem realizado um percurso ímpar, com vários prémios e distinções alcançadas, não só em Portugal, mas em todo o mundo.
2: A Asta, ao longo do seu início, tem traçado um trajeto, na nossa ótica e modéstia à parte, mas ímpar, de facto que se distingue, não só pela qualidade dos trabalhos artísticos que tem apresentado, mas sobretudo por todas as atividades que tem desenvolvido e todo o trabalho que tem exercido e que tem envolvido as comunidades com as quais trabalha e para as quais trabalha. Os nossos votos é de que esta realidade continue a existir e que os próximos anos sejam de muito mais trabalho e muitas mais atividades.
1: 25 anos de conquistas, mas também de algumas dificuldades, sublinha Sérgio Novo, que aponta como o principal sonho para os próximos anos, o encontrar de um espaço próprio onde a Asta possa realizar ensaios, apresentar as suas produções e trabalhar para estar cada vez mais próxima do público.
2: As dificuldades em falta de termos tempo para criar, para produzir. Há aqui colegas artistas que creio que sabem perfeitamente aquilo a que eu me estou a referir, mas a Asta faz também falta ainda, que é neste momento a próxima ambição ou o próximo desafio, um espaço físico para ensaios, para apresentações. Portanto, é isso que pretendemos agora, na continuidade destes próximos anos, a conseguir alcançar.
1: Uma obra que foi apresentada pelo escritor covilhanense João Morgado, que define o percurso traçado pela companhia como uma teimosia.
3: Teimosia de fazer o primeiro espetáculo num salão de hotel, quando não havia dinheiro, quando não havia espaço, quando não havia garantias de nada, mas havia a teimosia de querer fazer. A teimosia de continuar quando os atores entravam e saíam, quando os apoios não chegavam ou não eram suficientes, quando eram saltados por dúvidas às 2 e 3 da manhã e o espetáculo era para estrear no dia a seguir. Teimosia de criar um festival de dança contemporânea, por exemplo, numa cidade do interior, onde todos perguntavam, mas há público para isso? Afinal, havia público, o público apareceu e teimosamente voltou todos os anos. 25 anos de resiliência, dizem agora. Eu gosto mais da palavra teimosia.
1: Já o presidente da Câmara da Covilhã recorda os primeiros passos que foram dados para a criação desta associação nos corredores da Universidade da Beira Interior, um trabalho que, afirma Hélio Fazendeiro, valeu a pena.
4: Recordo-me bem os passos iniciais destes amigos, destes atores, destes corajosos que, na altura, tiveram a ousadia de encetar um projeto cultural na Covilhã, mais um projeto cultural na Covilhã, e hoje, olhando para trás com estes 25 anos de existência, 26 já, o que eu concluo é, em primeiro lugar, que valeu a pena. É uma viagem bonita, tem sido uma viagem muito inspiradora, muito bonita. Eu diria que tem sido, sobretudo, uma viagem de persistência, de coragem, de superação, de inspiração no trabalho que, ao longo destes anos todos, têm desenvolvido, não só na Covilhã. E, portanto, a Asta hoje é uma referência não só na Covilhã, também no mundo.
1: Sem querer assumir qualquer compromisso quanto ao encontrar de um espaço próprio para a Asta, o autarca deixou, no entanto, a garantia de que o município vai continuar a apoiar o trabalho realizado pela Associação de Teatro e Outras Artes.
4: Nós temos dado o apoio que é possível, nós temos capacitado em termos de infraestruturas dentro daquilo que é possível. O compromisso que tem da nossa parte e da minha parte é que nós vamos continuar a fazer esse caminho. Não tenho dúvida nenhuma que é insuficiente face àquilo que é as vossas necessidades, a vossa criatividade, aquilo que é o vosso potencial, o vosso e da comunidade da Covilhã. Agora, há uma coisa que vocês sabem, contam com uma Câmara Municipal, com um Presidente de Câmara, com uma equipa municipal, com um Executivo que tem a ambição de continuar a trilhar o caminho da afirmação cultural da Covilhã.
1: Nesta cerimónia, Hélio Fazendeiro destacou ainda o facto de a Covilhã ter sediado as 3 companhias profissionais e onde garantiu que o município vai continuar a investir em prol da afirmação cultural.

0: do território.
1: Jornalista RCS Nunes Miguel, que assistiu ao lançamento, à apresentação deste livro, uma obra fotográfica que retrata os 25 anos da Associação de Teatro e Outras Artes. E a Universidade da Beira Interior vai dinamizar, entre 13 e 15 de maio, um conjunto de atividades dedicadas ao Dia Internacional da Luz, com workshops, exposições e demonstrações científicas abertas à comunidade. A Faculdade de Ciências da Saúde, a Faculdade de Ciências da Universidade da Beira Interior, volta assim a associar-se às comemorações do Dia Internacional da Luz, através de um programa de iniciativas de divulgação científica que decorre entre os dias 13 e 15 de maio. Promovidas pelo Departamento de Física e pelo Centro de Ótica, as atividades incluem workshops práticos, exposições temáticas e experiências interativas, no sentido de dirigir a estudantes, famílias e ao público em geral. O objetivo passa por aproximar a ciência da comunidade, dando a conhecer fenómenos ligados à luz, à ótica e às tecnologias de lazer. Com o tema Meter as mãos na ausência de massa, os workshops convidam os participantes a explorar diferentes conceitos científicos através de atividades experimentais, como a construção de telescópios para observação solar, a criação de microscópios utilizando lasers e gotas de água, experiências relacionadas com o funcionamento do olho humano, corridas de carrinhos com sensores óticos e demonstrações de ilusões visuais e hologramas. O programa inclui ainda duas exposições abertas ao público: Lasers, essa ideia luminosa, apresenta aplicações tecnológicas e princípios da ótica moderna, enquanto Ciência Colorida aborda a percepção da cor e os fenómenos associados à luz branca, recorrendo a conteúdos interativos e demonstrações práticas. As iniciativas decorrem nas instalações do Departamento de Física e do Centro de Ótica da UBI, têm participação gratuita mediante inscrição prévia através do endereço eletrónico dfisica@ubi.pt. Celebrando anualmente a 16 de maio, por iniciativa da Unesco, o Dia Internacional da Luz procura destacar a importância da luz e das tecnologias associadas em áreas como a ciência, saúde, energia, educação e comunicações, promovendo também o papel da investigação científica no desenvolvimento sustentável e também na inclusão social. O Grupo Humanitário de Dores da Covilhã tem nova recolha de sangue marcada. É para o próximo dia 14 de maio, é na própria sede do grupo, precisamente na próxima quinta-feira. Como é habitual, decorre em dois tempos: primeiro entre as 10 e as 13 horas e depois das 14h30 às 18 horas. A direção do Grupo Humanitário das Dores da Covilhã deixa um apelo: há algo que todos partilhamos, independentemente de quem somos, a vida, por ser o amanhã de alguém. Um pequeno gesto seu, apenas alguns minutos do seu tempo, podem significar o resto da vida para um pai, uma filha ou um amigo. Seja o herói na história de um desconhecido, conclui a direção do Grupo Humanitário de Dores de Sangue da Covilhã, neste apelo dirigido precisamente aos cidadãos. Em Penamacor, próximo dia 16 de maio, o Festival Solidário Dar Mais, iniciativa destinada a famílias do concelho em situação de maior vulnerabilidade através da recolha de bens alimentares essenciais. A autarquia de Penamacor refere que a participação é gratuita mediante a entrega simbólica de elementos básicos como azeite, óleo, leite, cereais, papas infantis, bolachas, feijão, grão, conservas, farinha ou açúcar, que posteriormente vão ser distribuídos por quem mais precisa. O programa arrancará no dia 16 de maio, às 9h30 da manhã, com uma caminhada solidária com percurso de 3 e 6 quilómetros a partir do Jardim da República. As inscrições decorrem até 13 de maio através do contacto 96992288. Ao longo do dia, ainda uma arruada, um almoço convívio, atuações de grupos locais, confecção e degustação de arroz mais doce, animação infantil e também nos jogos tradicionais. A iniciativa conta com a colaboração do Agrupamento de Escolas Ribeiro Sanches, da Academia Sénior de Penamacor e do CLDS 5G Penamacor mais inclusivo é no próximo dia 16. E até ao dia de junho, dia 5 de junho, na Faculdade de Ciências da Saúde da UBI, tem duas exposições para ver: Mulheres Naturalistas do Passado e Histórias da Natureza, da artista, cientista e docente Luísa Ferreira Nunes. Mulheres Naturalistas do Passado é uma homenagem ao trabalho desenvolvido por mulheres naturalistas de várias origens e de diferentes épocas. Já Histórias da Natureza apresenta um conjunto de ilustrações da autora sobre espécies da fauna e da flora da Europa. A inauguração destas duas exposições foram feitas na Universidade da Beira Interior, na Faculdade, com a presença de Ana Paula Duarte, reitora da UBI, de Bruno Ferreira da Costa, vice-reitor, e João Carrega, diretor da Ensino Magazine. Estas exposições estão inseridas no programa de comemorações dos 40 anos da UBI e o 28º aniversário da publicação especializada Ensino Magazine. As mostras estão patentes na entrada e a corredor da Faculdade de Ciências da Saúde até, como disse, ao próximo dia 5 de junho. Há também uma outra exposição que pode ver até 30 de agosto, é no Museu do Canteiro, foi inaugurada este fim de semana, Recriar ou Reclarar, da autoria de Maria Eugénia Gomes, ligada ao fascínio do papel, e para que na vertente da reciclagem nada se perca, tudo se transforme ao longo dos anos, ver a junção do papel com madeira, ferro, barro, cimento ou vidro, e alguma imaginação, tem sido gratificante, porque o tempo vai transformando os seus ensaios em sonhos e em arte. Ora, é precisamente esta arte de esperança que pode ver nesta exposição de Meg Maria Eugénia Gomes até ao dia 30 de agosto no Museu do Canteiro, em Alcães, freguesia do Conselho de Castelo Branco. A fechar, dou-lhe nota de que Diogo Ferraz, estudante da ESARTE do IPCB, de mestrado em Ensino de Música, classe de trompa, orientado pelos docentes Paulo Guerreiro e Luís Vieira, foi selecionado para integrar a Orquestra de Jovens do Mediterrâneo. Anunciou a instituição de ensino superior. A Orquestra de Jovens do Mediterrâneo é uma das mais prestigiadas para jovens músicos, um dos mais prestigiados projetos internacionais. Para além da seleção, Diogo Ferraz foi também admitido no estágio da Gulbenkian para a Orquestra 2025-2026, selecionado também para o Montenegro International Music Academy, que se realiza em junho. Um percurso que reflete talento, dedicação e excelência artística, refere a Escola Superior de Artes Aplicadas do Instituto Politécnico de Castelo Branco, relativamente ao seu aluno Diogo Ferraz. São 11 horas 23 minutos. Ao meio-dia tem notícias de desporto aqui para ouvir na antena da RCP, com destaque também para o Vitória de Cernache, que está imparável e está a um passo de poder subir à Liga 3. É um dos temas em destaque nesta segunda-feira. Por ora é tudo. Desejo-lhe a continuação de uma ótima audição. Muito bom dia.
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11 horas com 31 minutos, primeira parte do aperitivo na antena da Rádio Cova da Beira, o programa que está diariamente na sua companhia de segunda a sexta-feira, sempre depois do jornal das 11 da manhã e até bem perto das 13 horas. Já sabe que são muitos os motivos para poder ficar na nossa companhia, temos sugestões para fora de casa, clássicos da música, os factos que fazem a história e também na primeira parte vamos poder jogar consigo o palpite da sorte. Tudo isto e muito mais, sem esquecer ao meio-dia o Jornal do Desporto, para estar na sua companhia até bem perto das 13 horas.

0: Conhecemos agora os principais factos que fazem a história, são as efemérides do dia 11 de maio.
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4: 11 de maio de 2026, hoje é o Dia Europeu da Prevenção do Melanoma. A 11 de maio, mas em 1904, nasceu na Catalunha o pintor surrealista espanhol Salvador Dalí. Em 1981, morreu o cantor jamaicano Bob Marley. Em 2002, o Açor, anexa da Freguesia do Casteleiro, esteve em festa com a assinatura da Carta da Gardunha, o documento subscrito pelas câmaras municipais de Fundão e Castelo Branco, com a finalidade de preservar o património da Serra da Gardunha. No mesmo ano, realizou-se durante 3 dias no Paúl, Conselho da Covilhã, a primeira edição da Festa da Terra, uma iniciativa do projeto Intermargens na luta contra a pobreza. Em 2008, decorreu no Teatro Cine da Covilhã o 7º Encontro Nacional de Academias Séniores, que juntou na cidade mais de 1000 pessoas de 35 das 99 universidades da terceira idade existentes no país. Uma iniciativa proposta pela RUTIS e organizada pela Academia Sénior da Covilhã. Estes são factos que fazem história neste dia 11 de maio.
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0: 275753800 é o número que pode marcar a partir deste momento para jogar connosco o Palpite da Sorte.
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0: Ora, no sorteio da passada sexta-feira não houve qualquer apostador totalista. A chave que foi sorteada é composta pelos números 2, 17, 19, 34 e 37. As estrelas foram o 8 e o 11. No que diz respeito ao palpite dos nossos ouvintes, na primeira coluna preenchida na passada quinta-feira não tivemos nenhum número nem nenhuma estrela. No palpite da passada sexta-feira acertámos no número 8. Ou por isso o valor do prémio acumulado vai aumentar para os 72 milhões de euros no sorteio de amanhã. Hoje procuramos pelo seu palpite para poder preencher na totalidade a primeira coluna do boletim com 5 números e 2 estrelas. Temos já um primeiro ouvinte em linha. Olá, viva, bom dia.
2: Bom dia, meu grande amigo.
0: Bom dia, estou a falar com...
2: Carlos Vilela.
0: O Carlos Vilela que está no Fundão. Como é que está, Carlos? Tudo bem consigo?
2: Da rádio.
0: Muito bem. Então, Carlos, queria, por favor, o seu palpite para o primeiro número.
2: O 8.
0: O 8. Sim, senhor. Carlos, muito obrigado pela participação e até uma próxima.
2: Obrigado.
0: Adeus, bom dia. Obrigado. 275753800 é o número que pode marcar para jogar connosco o Palpite da Sorte na edição desta segunda-feira. Olá, viva, bom dia.
3: Bom dia, Miguel.
0: Bom dia. Estou a falar com...
3: Rodrigo, aliás. Com José Torres.
0: O José Torres, que está na Covilhã. Como é que está, José? Teve um bom fim de semana? Tudo bem consigo?
3: Tudo bem, graças a Deus.
0: Ora, ainda bem. Então, meu amigo, queria, por favor, o seu palpite para o segundo número.
3: O 38.
0: 38. Sim, senhor. José Torres, muito obrigado pela sua participação e até uma próxima.
3: Boa continuação.
0: Adeus, bom dia, obrigado. 275753800 é o número que pode marcar. Em jogo está o prémio do Euromilhões de amanhã, com um valor acumulado de 72 milhões de euros. Olá, viva, bom dia.
4: Bom dia.
0: Bom dia, estou a falar com...
4: Amélia Francisco.
0: Amélia Francisco do Fundão. Como é que está, Amélia? Está tudo bem consigo?
4: Está bem.
0: Teve um bom fim de semana?
4: Sim, sim, sim.
0: Ora, ainda bem. Então diga-me lá, Amélia, queria, por favor, o seu palpite para o terceiro número.
4: O 14.
0: O 14, sim, senhor. Muito bem. Amélia, muito obrigado pela sua participação e até uma próxima.
4: Obrigado.
0: Adeus, bom dia, obrigado. Prémio de 72 milhões de euros, 275753800 é o número que pode marcar para jogar connosco o palpite da sorte. Olá, viva, bom dia.
5: Bom dia.
0: Bom dia, estou a falar com...
5: Isaura das Donas.
0: Isaura aqui, diga-me lá.
5: Moreira.
0: Moreira, exatamente. Muito bem. Está tudo bem consigo, Isaura? Teve um bom
5: está
0: fim de semana?
5: Está tudo bem com o senhor, também.
0: Ora, está tudo bem, graças também, felizmente. Então, diga-me lá, queria, por favor, o seu palpite para o quarto número.
5: 42.
0: 42, sim, senhor, muito bem. Isaura, muito obrigado pela sua participação e até uma próxima.
5: Tchau.
0: Adeus, bom dia, obrigado. 275753800, temos ainda para preencher mais um número e 2 estrelas na edição desta segunda-feira do Palpite da Sorte.
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0: E já temos mais um ouvinte em linha, quem saúde. Olá, viva, bom dia.
6: Bom dia.
0: Bom dia, estou a falar com...
6: Maria Gonçalves do Fundão.
0: Maria Gonçalves, sim senhor, está tudo bem consigo, Maria?
6: E o senhor também.
0: Está tudo bem, felizmente. Então diga-me lá, queria, por favor, o seu palpite para o quinto número.
6: Como?
0: O quinto número.
6: O 7.
0: O 7, sim senhor, muito bem. Está apontado. Maria, muito obrigado pela sua participação e até uma próxima.
6: Obrigado.
0: Adeus, bom dia, obrigado. Já temos assim os 5 números, daqui a pouco vou dar-lhe a chave ordenada, mas ainda pode ligar para nos deixar as 2 estrelas. E a primeira estrelinha já cá está. Olá, viva, bom dia.
7: Bom dia.
0: Bom dia, estou a falar com...
7: com o Jorge Rato.
8: O Jorge Rato da Covilhã, como é que está, Jorge? Está tudo bem consigo?
7: Está tudo bem. Por causa desta instabilidade, a coisa não vai assim muito bem, mas pronto.
8: Olha, vamos andando.
7: Tem que ser.
8: Vamos andando. Então, Jorge, queria o seu palpite para...

0: Para a primeira estrela.
1: O número 7.
0: O 7. Sim, senhor. Jorge, muito obrigado pela sua participação e até uma próxima.
1: Obrigado, igualmente.
0: Adeus, bom dia. Obrigado. 275-753-800. Estamos ainda a jogar consigo o palpite da sorte. Já temos os 5 números. Procuramos ainda pela segunda estrela para preencher na totalidade a primeira coluna do boletim. O prémio para o sorteio de amanhã é de 72 milhões de euros. E a segunda estrela já cá está. Olá, viva, bom dia.
2: Olá, bom dia.
0: Bom dia, estou a falar com...
2: A Lourdes Santos da
0: Fundação. Lourdes, como é que está, Lourdes? Tudo bem consigo?
2: Estou bem, mais ou menos.
0: Ora, ainda bem. Então diga-me lá, Lourdes, queria, por favor, o seu palpite para a segunda estrela.
2: Pode ter o 11.
0: O 11, sim, senhor. Lourdes, muito obrigado pela sua participação e até uma próxima.
2: Obrigado.
0: Adeus, bom dia, obrigado. Está assim encerrada a edição desta segunda-feira do Palpite da Sorte. A chave ordenada é composta pelos números 7, 8, 14... 38 e 42, as estrelas são o 7 e o 11. O Palpite da Sorte vai regressar amanhã à antena da Rádio Cova da Beira, na primeira parte do aperitivo. Muito boa sorte para todos.
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Vamos assim chegando ao final da primeira parte do aperitivo na antena da Rádio Cova da Beira, na edição desta segunda-feira. Já sabe que ao meio-dia não perder o Jornal de Desporto, numa edição de Miguel Malaca. Nós vamos estar de regresso logo após para a segunda parte do aperitivo, com sugestões para fora de casa, clássicos da música e muito mais. Musicalmente fechamos esta primeira parte na companhia dos classificados. Nós prometemos regressar logo após as notícias do desporto. Até já!

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1: Olá, vivam, muito boa tarde, sejam bem-vindos a mais uma semana de edições do Jornal do Desporto na RCB. Passa um minuto do meio-dia, edição de segunda-feira, 11 de maio de 2026. Notamente vamos trazer aqui a reportagem que a RCB realizou no passado fim de semana, em termos do Campeonato Distrital Cristal Branco. Estivemos no Académico do Fundão Idaniense e no Futsal Distrital, o Luís Segura acompanhou os dois jogos do fim de semana do Penamacorense com a Casa Benfica de Oleiros. No sábado foi em Oleiros, ontem em Penamacor, e vai haver quarto jogo do play-off para se apurar o campeão distrital. A AVEP estava em vantagem 2-0, duas goleadas. O certo é que ontem perdeu em casa 3-2 frente à Casa Benfica de Oleiros, e agora o quarto jogo vai ser em Oleiros no sábado, e só vai quinto jogo, vai ser em Penamacor no domingo. Portanto, este fim de semana vai acontecer-se o novo campeão distrital de séries masculinas em termos de futsal da Ação Futebol de Castelo Branco. Falando em Ação Futebol de Castelo Branco, está de parabéns, a seleção distrital de sub-14 feminina de futebol 9 venceu a Liga de Bronze do torneio Interassociações, se realizou no distrito de Bragança. Dos três jogos, duas vitórias e um empate. Parabéns para as jovens jogadoras da Ação Futebol Branco em termos de sub-14 femininos. Iremos ainda falar também e recordar aqui os principais castigos aplicados pelo Conselho de Disciplina de São Futebol do Castelo Branco. Instaurou dois processos disciplinares ao Alcaíns, também ao preparador físico do Sertanense Ruben Mota e ainda ao Vila Velha de Rodão. Vamos aqui recordar tudo isso. Também andemos a recordar quem são os melhores árbitros do Distrito Castelo Branco desta época. E futebol e futsal, época 25-26, foram conhecidos na última sexta-feira. A RCB avançou a notícia também nesse dia e também no fim de semana. Hélio Tavares e João Domingos são os melhores árbitros do Distrito, época 25-26, no futebol e no futsal, respectivamente. No Campeonato de Portugal, Vitória de Sernás está uma vitória de subir à Liga 3. Grande temporada está a fazer a equipa de Nathan Costa. Ganhou no Algarve ontem e, portanto, uma vitória de subir de divisão e poderá ser adversário do Sporting Clube da Covilhã, ficar na mesma série da Liga 3 na próxima temporada. O Benfica Castelo Branco apresenta amanhã o novo treinador. Dani Matos não chegou a acordo com o Benfica Castelo Branco, liderado por Vítor Marafão, e portanto não renovou o contrato, e amanhã às 11 da manhã no Val do Romário vai ser apresentar o novo treinador do Benfica Castelo Branco para a época 26-27 em termos do Campeonato de Portugal. Na Liga 3, emoção ao rubro propriamente campeão, o Amarense já lá está, ou melhor, o Amarense não, o Amarante, assim é que está certo. O Amarante de Alex Costa, treinador que passou pela Covilhã e não foi feliz, e onde desceu divisão no ano do centenário, este ano, ano centenário do Amarante, subiu à segunda liga. O Amarante lidera, já subiu divisão, e agora a dúvida aqui, se a Académica Sobralenses, qual deles é que vai subir diretamente à segunda liga e quem é que vai estar no play-off. O sorteio esse já foi feito. Na segunda liga, a Jornada 33 realizou-se no sábado, e tudo em aberto para o segundo lugar, e também para o play-off já foi garantido para o Torrense, mas para o segundo lugar subia direta para a Primeira Liga e também na luta pela manutenção. E quanto à Primeira Liga, ora bem, o Porto fazia ainda a festa de campeão, ontem perdeu com o último da Vila das Aves por 3-1, segunda derrota da equipa nova campeã nacional. Hoje realizam-se 7 jogos da jornada 33 e penúltima, com destaque para o Benfica Braga e o Rio Ave Sporting. Todos os jogos vão começar às 8:15 da noite. O Sporting está de parabéns no futsal, tricampeão europeu. Ontem venceu 2-0 o Palma de Espanha, que é o tricampeão também da modalidade. Sporting a ganhar. E no hockey patins, o Porto é para a quarta vez campeão europeu de hockey patins. Derrotou ontem em Coimbra, na final, o Barcelona por 3-1. Portanto, fica também esta nota, dois campeões europeus, futsal e hockey patins, no nosso país, o Sporting e o Futebol do Porto, respectivamente. Iremos ainda falar também, trazer aqui resultados do futebol de formação, uma das melhores equipas da nossa região, quer no futebol de formação, quer também no futsal. E se houver tempo, iremos ainda abordar outras modalidades. Fique para ouvir. Mais uma vez, muito boa tarde a todos e começamos pelo futebol distrital, obviamente, quando passam 5 minutos do meio-dia. Vou recordar aqui resultados da jornada 21 e penúltima do campeonato. É verdade que ainda falta um jogo, faltam 15 minutos do jogo Sertanense-Alcaíns, quando foi interrompido devido a um alegado ato de racismo na Sertã na passada semana. O resultado era 2-1 favorável à equipa da Sertã, que é praticamente campeão distrital a 25-26. Sertanense que ontem venceu em casa por 2-1 o Sporting da Covilhã B. Nos outros jogos, jogos. O Alcaim esgoliu o Belmonte por 7-1. A Trave do Campo venceu 3-1 o Capsudo. O Clube Académico Fundão venceu 1-0 em casa o Idanense. O Pensa Nova perdeu em casa 2-1 com o Agos Mundial. E o Alejo perdeu em casa 4-2 com a equipa do Pedrógão de São Pedro. A Rádio Cova da Beira esteve no Municipal do Fundão e onde o repórter RCB Abel Martins acompanhou o CAF 1 e Idanense 0. Vamos então para a reportagem para ouvir os treinadores. João Sapinho, o treinador vencedor.
2: Sim, vitória difícil contra uma equipa muito bem organizada e bem trabalhada, tanto defensivamente como ofensivamente. O mais importante era levarmos aqui os 3 pontos. Acho que a primeira parte foi uma primeira parte muito equilibrada, até que acho que as situações de golo foram muito semelhantes. O Idanense abre o jogo logo a poder marcar. Nós também ali a meio da primeira parte também podíamos ter marcado. Depois o jogo é taticamente muito disputado, tanto na primeira parte como na segunda parte. Mas uma palavra de apreço e de orgulho perante os meus jogadores. Jogamos com um lateral adaptado a médio defensivo, jogamos com um médio adaptado, que tive que colocar lá um ponta de lança, portanto o plantel é curto, mas os jogadores estão altamente motivados para fazer aquilo que tem que ser preciso, fazem tudo pela equipa e eu isso tenho muito orgulho. Orgulho nos meus jogadores. Eu disse-lhes também que era importante ganharmos em casa porque seria o último jogo da nossa equipa junto da nossa massa adepta. Portanto, muito obrigado por nos terem acompanhado ao longo da época e era importante festejar com a nossa família, que não é só a nossa família de balneário. Nós queríamos que esta vitória chegasse também às bancadas e, portanto, acho que foi a melhor forma de brindar os nossos adeptos com um momento de alegria.
3: E agora vamos ter mesmo um campeonato até à última, não é? Porque o segundo lugar continua tudo em aberto.
2: Sim, ainda há aí um desenlace para resolver em relação ao Alcaim. Vamos ver o que é que acontece. Sei que o Conselho Disciplinar vai se manifestar devido ao facto do Alcaim.
3: E tem de se manifestar antes da última jornada, não é?
2: Eu espero que sim. Devido ao facto do Alcaim não ter se apresentado em campo em tempo útil, o regulamento é claro. Vamos ver o que é que decide, mas não é nisso que estamos focados. Nós estamos focados em ir disputar este último jogo e tentar chegar ao segundo lugar, sabendo que é mesmo muito difícil, porque no confronto direto o Alcaim tem vantagem sobre nós.
3: Mas por aquilo que aconteceu durante este campeonato, o Académico merecia estar para o ano outra vez numa prova nacional? Naturalmente qualquer um irá dizer a mesma coisa, não é?
2: Merece sempre quem fica classificado mais à frente. Isso, eu sou muito, muito frio nessas análises e não vou ser emocional. Quem pontualmente estiver em condições, segundo os regulamentos, é quem merece.
3: As vitórias são sempre justas.
2: As vitórias são sempre justas, as vezes derrotas são sempre injustas, claro, e verdade. O futebol é mesmo assim. É uma festa, é um momento de emoção, nós queremos sempre mais. Mas nem sempre podemos ganhar todos, não é?
1: João Sapinho, treinador do Clube Académico do Fundão. Depois Leão Martins tem a falar com o treinador que venceu, falar com o treinador que perdeu, o Tiago Carrondo, que em princípio poderá manter-se no Idanense para a próxima temporada. Mas quanto ao jogo?
4: Nós sabíamos que vínhamos jogar com uma boa equipa do campeonato. Nós tínhamos o nosso plano de jogo. Penso que funcionou na perfeição. O Fundão raramente jogou as zonas de finalização da nossa equipa, com o jogo corrido raramente lá chegou. Penso que a história do jogo resume-se a isso. Nós temos várias ocasiões e, na minha opinião, flagrantes para inaugurar o marcador. Não conseguimos e acho que foi, durante a época, uma das nossas limitações foi, em termos de finalização, não termos... porque nós criamos e não finalizamos. Mas isto é o historial que tem vindo a acontecer... principalmente esta época. Vinhamos de uma fase positiva, nós já há 10 jogos que não perdíamos. Vinhamos aqui com o objetivo de vencer no Fundão. Demonstramos aqui hoje, no Fundão, que somos uma equipa muito organizada,

0: Também vou-lhe dizer, em termos estatísticos, praticamente na segunda volta, os golos que sofremos foram todos de bola parada. Penso que dignificamos o emblema que representamos. Quando tivemos que assumir o jogo na parte final, depois de levarmos a situação do gol sofrido, encurralamos ali o fundão lá atrás, o fundão que tentou quebrar sempre o ritmo de jogo, os jogadores sempre no chão. Pronto, mas o futebol é mesmo isto, a dar os parabéns ao fundão. O fundão foi mais competente do que nós, teve menos ocasiões. Mas o objetivo do jogo é quem finaliza mais é o vencedor, e nós temos que respeitar sempre isso e dar os parabéns à equipa adversária.
1: Tiago, estamos na reta final, falta um jogo. Em relação ao futuro do Tiago, alguma novidade?
0: É assim, nós estamos mais focados em acabar a época. Em princípio, se tudo correr bem, nós vamos continuar. Vamos ver. Nós, para continuarmos, foi isso que falamos, nós queremos uma equipa mais competitiva para lutarmos, porque nós lutamos com limitações, mas lutamos em todos os campos para dignificar e tentarmos conquistar a vitória. Passamos momentos menos bons durante a época, com muitos empates. Não somos uma equipa que perdemos muito, mas também houve ali uma fase da época que também não conseguíamos vencer. Empatavam. Isso é que nos meteu um bocado mais cá para baixo. Mas penso que todas as equipas que jogam connosco, tentamos sempre valorizar, ser competitivos, e fomos. Mas para o ano, queremos ter uma equipa mais competitiva, assumir outras posições, e pronto, e veremos se chegamos já a acordo ou não.
2: Tiago Carrondo, treinador do Clube União Idanense, reportagem de Leão Martins para a Rádio Cova de Bar no passado domingo, onde o Académico do Fundão venceu por 1-0 Idanense na penúltima jornada do Campeonato Distrital. O Sertanense é praticamente campeão Distrital, época 25-26. Ora bem, agora classificação, recordo aqui, Sertanense primeiro, menos um jogo, tem 51 pontos, Alcaim segundo, menos um jogo, 47, terceiro Fundão Clube Académico, 47 pontos, estas equipas já com 21 jogos disputados, quarto Pedrógão de São Pedro, 41, Idanense 34, sexto lugar Cabeçudo, 28, Proença Nova, 25, Águas Madal, 24, nono lugar Atalaia do Campo, 22, Sporting Folhão B em décimo lugar com 17 pontos, os mesmos do Oleiros, último lugar para o Belmonte, 21 jogos, 21 vitórias neste Campeonato Distrital, que finaliza no próximo fim de semana. Depois, no dia 23 de maio, um sábado, vão realizar-se as meias finais da Taça de Honra José Farromba, em Alcaíns e em Pedrógão de São Pedro, e a final da Taça de Honra José Farromba está marcada para 31 de maio, para fechar a época em termos de futebol, da Ação Futebol de Castelo Branco. E agora recordo as liberações principais do Conselho de Disciplina da Associação Futebol Castelo Branco, divulgadas na passada sexta-feira, a qual a RCB também avançou naturalmente nesse mesmo dia. Processos instaurados ao Clube Desportivo de Alcaíns por alegada violação do artigo 64 do Regulamento Disciplinar da Federação Portuguesa de Futebol no jogo Sertanense Alcaíns, no passado dia 3 de maio, para o Campeonato Distrital Castelo Branco da 1ª Divisão, no jogo onde houve um alegado ato de racismo na Sertã, e o Clube Desportivo de Alcaíns decidiu sair do campo e não jogar mais. Faltavam 15 minutos para o final da partida. O Sertanense vencia por 2-1. O Alcaíns pode perder o jogo na Secretaria. Veremos o que é que vão decidir os conselheiros do Conselho de Disciplina da Associação Futebol Castelo Branco relativamente a este tema, a esta matéria. Também foi instaurado um processo disciplinar a Ruben Mota, preparador físico do Sertanense, está suspenso preventivamente por alegada violação do Regulamento Disciplinar da Federação Portuguesa de Futebol nesse mesmo jogo. De acordo com o relatório do árbitro da partida, Luís Cruz, e passo a citar, ao minuto 35 da segunda parte, Ruben Miguel Branco Mota, preparador físico da equipa do Sertanense do Clube, teve um ato de suposto racismo, oferecendo uma banana ao jogador número 70 da equipa do Clube Desportivo de Alcaíns, seu nome Paulo Sérgio António Santos, mais conhecido por Pelezinho. Citei aquilo que foi escrito por Luís Cruz no seu relatório enviado para a Ação Futebol de Castelo Branco. Está suspenso preventivamente e também o processo disciplinar instaurado então ao Clube Esportivo de Alcaíns. Um outro processo disciplinar, este foi decidido. Decidiu que o Centro Esportivo Recreativo Cultural de Vila de Ródão está condenado na pena de derrota por 11-0 nos termos do artigo 29, número 2, alínea D, e multa de 20€ do Regulamento Disciplinar da Federação Portuguesa de Futebol, mais custos do processo de 62€. Condenado então o Vila de Ródão nas penas de derrota de 11-0 e uma multa de 20€. Estes os principais castigos aplicados pelo Conselho de Disciplina de São Paulo Branco. Estes castigos estão todos na íntegra colocados na página oficial.

0: da Softball de Castelo Branco. Ainda por falar na Softball de Castelo Branco, ao nível da arbitragem, também a RCB avançou na última sexta-feira, foram conhecidas as classificações 2025-2026, futebol e futsal. Hélio Tavares no futebol, João Domingos no futsal, são os melhores árbitros para a Softball de Castelo Branco, época 25-26. Portanto, as classificações dos árbitros de futebol e futsal foram conhecidas na passada sexta-feira, uns dias mais cedo do que é habitual, uma vez que, recorde-se, faltavam disputar duas jornadas, só falta uma, para o Campeonato Central de Salamanca da Primeira Divisão, e as meias finais e a final da Ação José Farromba. Tudo isto até 31 de maio. Hélio Tavares, futebol de 11, João Domingos, futsal, foram os melhores árbitros da época 25-26. Ainda no futsal, referi que Pedro Minhoz e Paulo Antunes ficaram em segundo e terceiro lugar, respectivamente. Quanto ao futebol, categoria 5, promoção, o pódio foi ainda ocupado por Ruma Nascimento, segundo lugar, e Filipe Santos, terceiro. No que diz respeito à categoria 5, manutenção, os três primeiros árbitros foram os seguintes: primeiro, Tiago Gonçalves; segundo, Luís Cruz; terceiro, Nuno Farinha. Árbitros assistentes: primeiro, Igor Ribeiro; segundo, Daniel Vicente; terceiro, David Duarte. Tendo em vista as provas de promoção à categoria nacional C4 Cor da Fração, competições de formação de futebol, Hélio Tavares e Ruma Nascimento, tal como Igor Ribeiro, vai prestar provas assistente à promoção de segunda liga, de 8 a 14 de junho, e em princípio na cidade de Rio Maior. Parabéns para o Hélio Tavares e também para o João Domingos, os melhores árbitros deste ano do Distrital da Ação Futebol de Castelo Branco. No Campeonato de Portugal está em grande o Vitória de Sernache, faz uma grande temporada, a equipa de Nathan Costa, depois de ter ganho a fase regular na Série C, agora na fase de acesso à subida à Liga 3, na Série B, mais um jogo, uma vitória no Algarve, no campo do Lutano, por 2-1. No outro jogo, o Leveiro Hospital venceu na Malveira por 2-0. Vitória Sernache lidera com 7 pontos, terceira jornada, são 6 no total, e o Sernache, se vencer no próximo fim de semana, sobe à Liga 3, grande desidrato da equipa de Nathan Costa. Para já lidera esta fase de subida de divisão na Série B com 7 pontos em 3 jogos. Na Série A, o Leça lidera também com 7 pontos em 3 jogos. Leça equipa 1-1 em Bragança. No outro jogo, Rebordosa perdeu em casa 3-0 frente à equipa do Vianense. Falar em Campeonato de Portugal, também avançámos a notícia, o Benfica Castelo Branco em comunicado, portanto, coloca o fim da ligação com o treinador Dani Matos. A decisão surge após uma reunião entre o Departamento de Futebol e o técnico, na qual ambas as partes não chegaram a acordo para a renovação do contrato para a época 2026-2027. Em comunicado divulgado pelo clube, liderado por Vítor Marafão, agradece o trabalho desenvolvido por Dani Matos ao longo das últimas 3 épocas, garantiu sempre a manutenção no escalão, e esta época esteve por pouco também por estar no lugar de acesso à subida à Liga 3. E diz o comunicado, cito, destacando o empenho e a competitividade demonstrados pela equipa durante esse período, e o clube sublinhou ainda, passo a citar, a capacidade do treinador é ultrapassar vários obstáculos, nomeadamente as dificuldades financeiras vividas pela instituição. Pode ler-se na missiva. A direção de Vítor Marafão desejou ainda muitas felicidades ao técnico, tanto a nível profissional como pessoal, deixando ainda elogios ao percurso realizado no comando da equipa albicastrense. Branco vai apresentar o novo treinador amanhã, às 11 da manhã, no Estádio Municipal Val do Romeiro, na cidade de Castelo Branco. A ver, vamos, quem é que vai suceder no cargo a Dani Matos de Castelo Branco para a época 26-27 no Campeonato de Portugal. Na Liga 3, na fase de aparente campeão, está o rubro. Parabéns para o Amarante, que já subiu, do Alex Costa. No ano do centenário, o Amarante sobe à 2ª Liga. Esta curiosidade que há 3 anos atrás, o Alex Costa era treinador do Sporting Clube da Covilhã, e no ano dos 100 anos, o Covilhã desceu à Liga 3. Esta curiosidade do futebol. Portanto, Amarante já está na 2ª Liga e quer ser também campeão da Liga 3, lidera com 28 pontos, depois de ter realizado o seu jogo ontem em casa e ganhou por 1-0 à União de Santarém. Na luta por 2º lugar, que dá acesso direto também à 2ª Liga, Académica, que empatou 3-3 em Mafra, esteve a perder por 3-0, está em 2º lugar com 25 pontos. O 3º é o Bolonenses, que já garantiu lugar de play-off, no mínimo, lugar de play-off, tem 23 pontos. O Bolonenses, que ontem foi à Póvoa, venceu o Varzim por 2-1. No outro jogo, Trofense e Guimarães B empataram 1-1. O outro Santarém está em último lugar com 9 pontos. Portanto, temos aqui Mafra, ainda luta, ainda espera por terceiro lugar. Guimarães B, Varzim, Trofense e União de Santarém. Este já garantiram a manutenção da Liga 3 para a próxima temporada. Jornada 17 e última da Primeira de Campeão, no próximo domingo. Guimarães B, Amarante, Académica, Trofense, Bolonenses, Mafra e União de Santarém com a equipa do Varzim. Na 2ª Liga, jornada 33, realizou-se toda ela no sábado e penúltimo do campeonato. Marítimo já campeão e sobe à Primeira Liga, 66 pontos. O Marítimo Marítimo perdeu em Penafiel por 1-0 e com esta vitória a equipa de Penafiel garantiu a manutenção na Liga 2 para a próxima temporada. O Olivarense ganhou em Santa Maria da Feira no derby, Feirense 1, Olivarense 2, mas o Olivarense já desceu à Liga 3 e precisa ser também adversário do Sporting Covilhã. Vamos o que é que vai ser na próxima época este Covilhã na Liga 3. O Olivarense desce da 2ª Liga para a Liga 3. Temos também a luta pela manutenção. Farense e play-off. Farense 40 pontos em 15º, Portimonense 37 em 16º, Passo Ferreira 36 em penúltimo, Olivarense o último já desceu com 34 pontos. Entre equipas B, o IFICA B perdeu com o Viseu, que luta ainda por subir divisão. Está a um empate. Se conseguir empatar com o Sporting B em casa no Fontelo no próximo fim de semana, sobe divisão 32 anos depois. O Torriense, esse ganhou por 2-1 fora de casa. A equipa do Torriense vai perder, mas ganhou no campo emprestado no Olival ao Lusitano de Lourosa. Já garantiu o lugar de play-off, no mínimo, mas ainda luta por segundo lugar, dá acesso direto à Liga 1. Torriense, terceiro, 56 pontos. Segundo, o Clube Viseu, com 58. O quarto, o Vizela, 51. Quinto, o Leiria, com 49. O Vizela, que ganhou o Leiria por 1-0 nesta jornada. O Porto B, sexto lugar, 48 pontos. Foi Alcochete ganhar o Sporting B por 1-0. E, como dissemos, o Benfica B perdeu em casa 2-0 com a equipa do Académico de Viseu. Última jornada, 34ª, no próximo fim de semana. E não são conhecidos os horários, tal como na Primeira Liga. Também a última jornada é no dia 17. Bom, mas antes, ainda há jornada 33. Há apenas dois jogos realizados ontem. Aqui a surpresa, o último ganhou o primeiro, já campeão. O Aves Sade venceu por 3-1 em casa o Porto e o Alverca empatou em casa 1-1 com o Estoril Praia. E hoje temos os restantes 7 jogos. Todos eles às 8:15 da noite. Guimarães Casa Pia, Gil Vicente Aroca, Tondela Moreirense, Amador Famalicão, Rio Ave Sporting, Santa Clara Nacional e Benfica Braga. Hoje, 8:15 da noite, todos estes jogos. E já agora, estou a falar nos jogos de hoje, dizer-vos que o início desta noite vai trazer 7 jogos simultâneos da Primeira Liga que englobam todas as equipas com objetivos ainda em aberto nas duas rondas finais da prova. A marcação dos encontros tem em conta o regulamento de competições e, de forma a cumprir à risca, o que dita o artigo 44 da Liga Portugal, que irá coordenar os apitos iniciais entre os 7 encontros em causa, assim como o reatamento dos mesmos após os respectivos intervalos. Para esse efeito, o organismo que gera o futebol profissional em Portugal terá uma equipa presente na Arena Liga Portugal que será responsável por coordenar todos os arranques, no caso em articulação permanente com os delegados da Liga presentes em cada um dos jogos. De resto, este modelo de coordenação já aconteceu nos duelos da 2ª Liga no passado sábado. E quanto ao do play-off. Ora bem, o sorteio já foi definido e os jogos também. O 16º da Primeira Liga joga à primeira mão do play-off fora com o 3º da 2ª Liga para a permanência subida ao escalão principal. Já no play-off permanência subida da 2ª Liga, o 16º recebe o 3º da fase de apuramento campeão da Liga 3. As datas previstas são os dias 23 e 29 deste mês de maio. E parabéns para a seleção de Cital Cristal Branco, sub-14 feminino de futebol 9, ganhou a Liga de Bronze no torneio inter-associações do escalão que decorreu este fim de semana no distrito de Bragança. Castelo Branco participou em 3 jogos e venceu 2, empatou 1. Ganhou 4-0 à Horta, 3-0 à Guarda, empatou ontem 2-2 frente à seleção de Beja. Parabéns para a seleção de André Rodrigues e João Pereira, os treinadores. A seleção de sub-14 feminino de futebol 9, Castelo Branco venceu a Liga de Bronze no distrito de Leiria. Já agora, recordo que a Seleção Nacional Sub-16 está no nosso distrito desde o passado sábado, vai disputar o torneio de desenvolvimento juntamente com a Alemanha, Bélgica e França. Estes jogos vão realizar-se nos dias 13, 15 e 18 de maio. Em Castelo Branco, também no Traguês de Aragão, em Alcaíns, ainda no estádio do Nova Esperança, em Sernaste do Bom Jardim, e também no Dr. Marcos dos Santos, na Vila da Sertã. O primeiro jogo de Portugal na Alemanha, com a Alemanha, às 5 da tarde, no Traguês de Aragão em Alcaíns, no dia 13, às 5 da tarde. O outro jogo é às 11 da manhã, Bélgica-França, em Sernaste do Bom Jardim. A Seleção Nacional Sub-16 está entre nós desde o passado sábado. Liga dos Campeões, futsal, ora bem, Sporting está de parabéns, venceu a sua 3ª taça da Liga dos Campeões ontem em Pesaro, na Itália, venceu na final o Palma, tricampeão europeu também da modalidade, por 2-0. Sporting Nuno Dias está então de parabéns, é tricampeão europeu de futsal. Por cá, futsal. Ora bem, depois de 10-3 no primeiro jogo e de 7-2 no sábado, no segundo jogo, o Panamacorense podia fazer a festa de campeão. Ontem, em casa, não fez, porque a Casa Benfica de Oleiros ainda está viva e foi foi a Panamacor ganhar por 3-2. O Luís Segura acompanhou os dois jogos. A reportagem que trazemos aqui, obviamente, é do jogo de ontem em Panamacor, onde a ADEP é obrigada, digamos assim, entre aspas, a fazer para já o quarto jogo em Oleiros no próximo sábado. Carlos Bardino, o técnico da equipa panamacorense.
1: Sim, é verdade. Eu achei a minha equipa muito, para a qualidade que nós temos de equipa e para a experiência dos jogadores, muito ansiosos. Começámos bem, também apanhámos um guarda-redes inspirado pela frente, mas isso não é desculpa. Começámos a perder 2-0, fomos para cima, tentámos, mas hoje não estávamos a querer. E o Oleiros, e bem, fechadinhos, com vontade, defenderam o resultado, tiveram melhor. Tiveram mais querer que nós hoje, sem dúvida alguma.
0: Está dito, Carlos Bardino, treinador da equipa de Panamacor. Agora, Rodrigo Ferreira, o treinador da casa do Benfica de Oleiros.
2: São os mesmos jogadores de ontem. A única coisa que mudou foi mais concentração e foco no que a gente tem que fazer. E os erros não houveram os erros de ontem. E quando a gente não erra e o adversário do outro lado começou a ficar um bocadinho impaciente, a gente aproveitou e marcámos. Tivemos sorte no lance. Não vou dizer, mas pronto. Estivemos em vantagem e quando a gente está em vantagem é mais fácil de jogar. Que é o que acontece com o Panamacor. Quando o Panamacor está em vantagem, é muito difícil de parar. E a gente foi o que aconteceu com a gente hoje. Fizemos em vantagem e foi muito difícil. Sou-lhe sincero, os jogadores estão exaustos, estão mesmo. Depois do jogo de ontem e os jogadores estão completamente sem pilhas. Vá.
3: Mas tem um sabor diferente, vai-nos bafar, entre duas equipas que são as melhores que chegam à final, porque são as melhores.
2: É uma final, eu já lhe disse, as finais são para se ganhar, não é para se participar. E quando a gente ganha, é bom. E foi uma final, uma equipa muito boa e nós também. Pronto, pá, é assim, faz parte. É assim, e ainda bem que é assim, porque se o campeonato mostra que foi competitivo o campeonato.
3: Não foi o Panamacor. Perfeitamente.
2: Panamacor tem 160 ou 150 gols. Pronto, e.
3: Há mérito também.
0: Luís Segura, o repórter RCB, que esteve nos dois jogos. Esteve em Oleiros no sábado, viu o Panamacorense ganhar por 7-2 e esteve ontem em Panamacor, onde a ADEP perdeu em casa 3-2 com a Casa Vigo de Oleiros. Agora, quarto jogo vai ser em Oleiros, no sábado, dia 16, às 18 horas. E se houver necessidade do quinto jogo e último, vai ser em Panamacor, no domingo, 17, às 5 da tarde. Este fim de semana será conhecido o novo campeão de Cidade de Cristal Branco, séries masculinos em termos de futsal. Agora, resultados rapidamente do passado fim de semana com equipas da nossa região de futebol de formação também. Campeonato Nacional Segunda Divisão Júnior Sub-19, manutenção de Cidas, jornada 13, o Gouveia ganhou 2-0 ao Sporting da Covilhã. Campeonato Nacional Segunda Divisão Juvenis Sub-17, manutenção de Cidas, jornada 12, fica Cristal Branco perdeu em casa 4-1 com União 19-19. Campeonato Nacional da 2ª Divisão iniciado, sub-15, manutenção de Cidas, jornada 14 e última. Infelizmente, as equipas da nossa região descem ao distrital. A ADE da Covilhã e o Benfica Castelo Branco. A ADE perdeu em casa 1-0 com o Boa Vista. E o Castelo Branco, o Benfica, perdeu em casa 3-0 com o Caldas. Quanto ao campeonato, agora futsal. Campeonato Nacional da 2ª Divisão, jornada 12, manutenção de Cidas. No sábado, Boa Esperança 1, Leões Porto Salvo B 4, Reguilas Tires 3, Ladoeiro, casa do Benfica Linha Nova 2. Campeonato Nacional da 2ª Divisão, sub-19. Jornada 13, apuramento de campeão. Mata Ubi da Covilhã perdeu em casa 3-0 com o Barreirense. Taça Nacional Sub-19, masculino, segunda fase, jornada 1. A equipa do Ladoeiro, casa do Figueirense, não foi ao pavilhão da Branca Ativa, ganhar uma bela vitória, ganhou por 6-4. Quanto à Taça Nacional de Sénios Feminino, segunda fase, primeira jornada, a equipa de Valverde contra o Fundão perdeu 2-0 no pavilhão da equipa do Santo Estevão. Ora bem, não temos mais tempo, dizer apenas que amanhã vamos falar de outras modalidades, de resultados de equipas da nossa região e iremos também falar da gala do 50º aniversário da Desportiva da Estação da Covilhã, da ADE, onde esteve o repórter João Oliveira. Estes e outros temas amanhã em destaque e desenvolvimento. Por hoje é tudo. Boa tarde, bom desporto, boa semana.
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0: Meio-dia com 40 minutos e meio, a altura agora para escutar a rubrica diários Clássicos da Música com António Filipe.
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2: Amigo ouvinte, cordiais saudações.
3: As três marchas militares, Op. 51, D733, são peças em forma de marcha, escritas por Franz Schubert para piano a quatro mãos. Não se sabe ao certo quando foram escritas. Muitos estudiosos defendem que foi em 1818, mas alguns preferem datas alternativas, como 1822 ou 1824. Sabe-se que foram compostas durante a estadia de Schubert na casa de verão do Conde Esterházy, em Zelis, na Hungria. O compositor aceitou um emprego como professor de música das filhas do Conde e estas marchas e outras obras semelhantes foram escritas para fins educativos. As marchas militares foram publicadas em Viena no dia 7 de agosto de 1826 por Antonio Diabelli. A primeira das três é a mais famosa e uma das mais conhecidas composições de Schubert. É muitas vezes simplesmente referida como Marcha Militar de Schubert. Vamos ouvi-la na interpretação dos pianistas Lang Lang e Daniel Barenboim.

Deixo-lhe agora uma sugestão para fora de casa, para colocar na sua agenda a 20ª edição do Festival das Sopas e também o 20º encontro de acordeonistas que vão estar de regresso à freguesia de Proença, a Velha, no concelho de Idanha Nova, nos dias 23 e 24 de maio. As atividades arrancam no sábado, no dia 23, com o 20º encontro de acordeonistas e tocadores de concertinas, onde a música popular quer dar o tom a um fim de semana dedicado à cultura. Durante a tarde vai ser confeccionada uma sopa do povo, desgarradas em palco, e também a atuação do grupo Tradição de Ouro. No domingo, dia 24, a 20ª edição do Festival das Sopas tem a concurso cerca de uma centena de sopas, num evento que se assume como um tributo à gastronomia tradicional portuguesa. A prova das sopas tem início marcado para as 13 horas, num ambiente marcado pela festa e muita animação musical. A tarde termina com um concerto de Rebeca a partir das 6:30 da tarde. Há também um passeio pedestre que decorre no próximo dia 23, sábado, e cujas inscrições devem ser efetuadas junto dos serviços da Junta de Freguesia de Proença a Velha. Freguesia que vai estar em festa a 23 e 24 de maio, com a 20ª edição do encontro de acordeonistas e tocadores de concertinas e também a 20ª edição do Festival das Sopas.

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1: Às 13, a não perder o programa que está na sua companhia das 13 às 14 horas, de segunda à sexta-feira na RCB, os Inesquecíveis. O aperitivo fica por aqui, prometemos regressar amanhã, logo depois do Jornal das 11 horas. Da minha parte, resta-me já-lhe a continuação de uma excelente segunda-feira.

0: Boa tarde, são 13 horas.
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0: Olá, vivam, muito boa tarde a todos. É um prazer renovado estar na sua companhia aqui no FM Estéreo da Rádio Cova da Beira. Espero, antes de mais, que tenha tido um bom fim de semana, com paz, com saúde e, obviamente, a ouvir também a RCB. São condições, digo eu, mais que suficientes para ter tido um bom fim de semana e que esteja a passar também uma excelente segunda-feira. Pela nossa parte, é um privilégio. Acredito que assim é um privilégio estar consigo. Muito, muito obrigado e votos de que tudo corra pelo melhor. Se já almoçou, uma boa digestão, os nossos votos. Se não, se ainda não almoçou, um bom apetite para o seu almoço. O importante também é estar connosco. Obviamente o importante é almoçar e almoçar bem, mas o importante para nós também é a sua companhia, a sua presença desse lado. Vamos, como é habitual, até às 14 horas nesta viagem com fados e fadistas. E hoje vamos começar com Vicente da Câmara a cantar Casa dos Bicos. Vamos então começar aqui o nosso programa com essa indicação do casal Maricoto, aqui na cidade do Fundão. O Eduardo Fonseca, que está também no Fundão, o António Pereira na Covilhã, a Maria de Fátima Aurélio também na Covilhã, a Lourdes Serra em Aldeia de Joanes, Conselho do Fundão, a Teresa Maria também no Fundão, a Idalina Almeida em Unhais da Serra, Covilhã, a Naneto em Almada, através da internet, está connosco, o Pedro Gil, em Engenheiro de Cima, no Conselho do Fundão, o Armando Antunes, está também no Fundão, o José Pais e a Ana Pais, no bairro de Santo António, na cidade da Covilhã, o Francisco e a Fernanda Matos, no Tortuzento, Covilhã, o Carlos Gomes, no Conselho do Fundão, a Gabriela dos Santos, em Atalaia do Campo, no Conselho do Fundão, a Hilda Ribeiro, em São Domingos, Covilhã, e também no Conselho da Covilhã, em Aldeia de São Francisco de Assis, estão a Manuela Moreira e o Hermínio Canhoto. O José Guiar está aqui, na cidade do Fundão, o Miguel Ramos, em Chamos, Conselho do Fundão, a Júlio Podão e o João Soriano, na cidade da Covilhã. O Paulo Gameiro e família estão em Cabanas de Palmela, através da internet, na escuta da Rádio Cova da Beira, a Cláudia Gonçalves no Conselho do Fundão, a Lourdes Serrão em Donas, Conselho do Fundão, a Cecília Malheira em Oledo, no Conselho de Idanha Nova, a Irene e a Paula Mota na cidade da Covilhã. O Eduardo Silva Fernandes está connosco no Fundão e a Ana Geraldes está em Donas, também no Conselho do Fundão. Vamos ouvir Vicente da Câmara com votos de muito boa tarde, boa audição.

Depois de Vicente da Câmara, uma voz da nossa região. Raquel Maria canta na RCB esse Fado Liberdade. É o tema que vamos já a seguir ouvir no nosso programa de hoje, nesta segunda-feira, 11 de maio de 2026. É precisamente uma sugestão que nos chega através da Maria Teresa Feliciano, que está connosco no Tortuzão de Covilhã, na Covilhã Helena Gomes, também Odete Nascimento e Isidro Gigante, no Canhoso, Covilhã, a família Frade na Freguesia de Fatela, Conselho do Fundão, a Carolina Machado em Soto da Casa, no Conselho do Fundão, o Francisco Oliveira na Covilhã, a Maria Marques no Conselho de Belmonte, no Fundão, a Delfina Pereira, a Helena Esteves também no Fundão, a Rosa Carvalho Silva na cidade da Covilhã, a Maria Alexandra Fael na Covilhã, o António Adolfo está connosco em Castelo Novo, aldeia histórica do Conselho de Fundão, o Gil e o Sérgio Cruz no Fundão, Joaquim Bartolomeu em Dornelas do Zezer, no Conselho de Pampilhosa da Serra, e o Eusébio Fernandes na Covilhã. Helena Castro está no Fundão e também a Francisca Perpétua está connosco no Fundão, a Patrocínio Louro em Castelo Branco e na Covilhã, a Maria Beatriz do Carmo, o José Manuel na Malhada Velha, Conselho do Fundão, e também a Fernanda Cabá, João Mendes no Fundão, a Teresa Correia em Cantargal Covilhã e também no Conselho da Covilhã no Paúl está o Pedro Saraiva. Vamos então agora ouvir Raquel Maria.

E aí, agora, para cantar para todos nós, o Hélder Moutinho, com a Maria da Mouraria. É o tema que vamos aqui ouvir interpretar-se, com essa indicação do Pedro Santos e da Manuela Santos, que estão aqui no Conselho do Fundão, o Manuel Afonso em Chamos, Conselho do Fundão, o Nelson Araújo em Lisboa, via internet, a Natália Gomes está connosco na Covilhã, no Fundão o Francisco Pereira, também a Mónica Costa está no Teixoso, Covilhã, a Amélia Santos no Alcaide, no Conselho do Fundão, o Rui Duarte no Conselho de Castelo Branco. Conceição e João Urbana no Fundão e também no Fundão Maria Rosa Fernandes, Rosa Helena Silveira no Tortuzento, Covilhã, a Maria Gamera em Castelo Branco, Miguel Trindade no Fundão e também, se no Fundão, estão a Fátima Abreu e o marido estão na nossa sintonia. Em Cortes do Meio, Conselho da Covilhã, a Piedade Ferreira. A Teresa Matos está também na Covilhã. Saraiva Novo e Encarnação Saraiva no Fundão. A Isabel Salvado no Fundão. Na Covilhã, o Domingos Frade e a Maria do Carmo Frade. No Tortuzendo, a Maria Ascensão Vaz e o Rui Vaz, que estão também connosco. A Elisa Lourenço em Enchamos, Conselho do Fundão. E em Atalaia do Campo, Conselho do Fundão, o João Ferreira. O Rui Oliveira e Patrocínio no Canhoso, Covilhã. Também na Covilhã, Alexandra Cruz e Silva. A Judite Boa Vida no Fundão e connosco também enchamos o Artur Ramos, Beatriz e João Fonseca no Tortuzendo, o Floriano Branco Pereira em Sobral de São Miguel, no Conselho da Covilhã.

Para si que só agora pôde estar na nossa sintonia, votos de uma excelente tarde de segunda-feira, 11 de maio de 2026. Este é o programa com fados e fadistas inesquecíveis. E agora vamos ouvir Não Digas Que Sou Tua, com Célia Leiria. É precisamente o tema a que vamos escutar na tarde de hoje, já a seguir, com essa indicação que José Mendes em Alpedrinha nos deixou, Conselho do Fundão, Angelina Paulo Maurício e José Moreira, também no Conselho do Fundão, a Maria Ferreira dos Santos no Conselho de Castelo Branco, o José Prata na cidade da Covilhã, a Maria Georgina Salvada em Chamos, no Conselho do Fundão, o Adelino Pires Salvada em Castelo Novo, Conselho do Fundão, o Carlos Sousa e a Zezinha Sousa estão no Tortuzendo, a Covilhã, a Velma Maria, linda no Cineiro, também na Covilhã, a Maria dos Anjos em Sota Casa, Conselho do Fundão, e no Conselho do Fundão, a Célia Santos. Sérgio Ferreira em Castelo Branco, em Tinalhas, Conselho de Castelo Branco, o Angélico Mendes, a família Correia Francisco e Lu, no Fundão, a Maria Jesus em Penamacor, ainda connosco o António Carvalho Rodrigues, na Covilhã, a Isaura Moreira em Donas, Conselho do Fundão, o Luís Pereira em Castelo Novo, Conselho do Fundão, a Márcia Costa no Teixoso, Covilhã, e no Conselho da Covilhã, o Fernando Dias. Canta agora Célia

É agora vez de escutarmos uma voz da região. Hélder Machado está prontinho para cantar Há Muito. Não é Há Muito que está à espera. Assim é que se chama o tema Há Muito. Vamos ouvi-lo ao Hélder Machado com a indicação do Luís Ferreira, que está connosco no Fundão, o Mário Santos também no Fundão, o Filipe Cardoso em França, através da internet está connosco, Ana Maria Matos no Tortosão de Covilhã, Lionel Rodrigues no Fundão e também no Fundão, no Conselho de Fundão em Valverde, o João Moreira, Cláudia Monteiro no Conselho de Covilhã, Libéria Prata e José Duarte no Canhoso, Covilhã, Olga Pereira em Alcains, Conselho de Castelo Branco, Maria de Lourdes Olivença em Castelo de Vide, a Família Salvada em Enchamos, Conselho de Fundão, o António Fernandes também no Fundão, o João Silva na Covilhã e connosco José Vaz no Tortosão, o Joaquim Isabel Caldeira no Fundão, Irene Paiva também no Fundão, a Maria Ferreira na cidade da Covilhã e também connosco na Covilhã a Maria Rosa Varandas, o João Braçal em Oledo, no Conselho de Idanha Nova, a Maria de Jesus no Fundão e também o Paulo Ferreira em Castelo Novo, Conselho do Fundão, a Luísa Santos em Castelo Branco e a Maria do Rosário em Trigais, Herada, Conselho da Covilhã. A Maria Ribeiro está no Fundão e também no Fundão, Alexandre Souza, Tomás Barros Varela, na cidade da Covilhã e também na Covilhã, Serra da Estrela, a Timari da Serra. Rosa Correia está no Conselho do Fundão e também a Maria Matos no Fundão. Ouçamos Hélder Machado.

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6: Estamos juntos até bem perto das 14 horas, aqui no programa Inesquecíveis. O António Melo Correia vem agora cantar o Fado do 31. É uma interpretação precisamente deste tema, Fado 31, é que é também uma indicação, se a que o José Lopes em Peramacor nos deixa, a Fernanda Lourença em Cantargalo, a Covilhã, ainda a família Zacarias em Chamos, no Conselho do Fundão, o Artur Carvalho e a Susana Carvalho no Conselho do Fundão, o Edgar Henriques em Castelo Branco e a Luzia da Conceição no Tortuzento de Covilhã, o Luís Manuel Serra no Fundão, o Fernando Caixinha em Donas, Conselho do Fundão, o José Augusto no Teixoso, a Covilhã, Manuel Gama em Castelo Branco, está também connosco, a Maria da Anunciação em Chabarda, Castelejos, Conselho do Fundão, o José da Silva Martins em Aldeia de Joanes, Conselho do Fundão, a Angélica Mendes em Castelo Branco e o Francisco Cardoso está connosco na cidade da Covilhã. A Maria Pereira está no Fundão, a Judite Esteves também no Fundão, o José Torrado Lobato em Idanha Nova, o Alberto Pires em Castelo Branco, o Eduardo Carvalho está no Fundão e a Nazaré Gonçalves, em Alcaria, Conselho do Fundão, Salete Seraiva e Francisco Moraes, na Covilhã, e o António Gouveia, no Sabugal. Canta agora António Melo Correia.

Outra voz da região que sobe aqui ao palco do programa Inesquecíveis, a Lara Rodrigues, que vem cantar Lágrima. É a sugestão que o João Manuel em Alpedrinha, Conselho do Fundão, nos deixa, a Filomena Matos em Alcaria, no Conselho do Fundão, a Laura Silva na cidade da Covilhã, a Maria do Carmo no Teixoso, Covilhã, o Rafael Costa está connosco no Fundão, também no Fundão o Rui Pereira, o Joaquim Santos na Covilhã e também na Covilhã Lívia Lopes. Nazaré Pires, José da Silva Afonso, a Isabel Lindeza no Fundão, o João Jarinhas em Oledo, no Conselho de Idanha Nova, a Maria Irene Gaspar em Cantargal, Covilhã, o António Carvalho e a Maria de Fátima no Fundão, Carla Santos Alexandre no Fundão, a Rosa Viegas em Cortes de Baixo e Cortes de Baixo, Conselho da Covilhã, precisamente na freguesia de Cortes do Meio, e também connosco está o António Gonçalves, estão o António Gonçalves e a Carmita Casteleiro. A Celeste Rocha está em França, via internet connosco, a Rosa Antunes em Valverde, Conselho do Fundão, e também no Conselho do Fundão está o Eugênio Serra Cruz em Aldeia de Joanes, a Amélia e a José Silva no Dominguizo, Covilhã, e o Américo Bento em Dornelas do Zêzere, no Conselho de Pampilhosa da Serra.

E o Ricardo Ribeiro vem agora cantar Caravela da Saudade. É o fado que vamos ouvir já a seguir no nosso programa de hoje, com essa indicação que a Maria Amélia no Fundão nos deixou, o Norberto Franco também no Fundão nos deixou, a Cláudia Ramos na cidade da Covilhã, o António Castro em Castelo Branco, a Otília Brata e o António Ribeiro estão connosco, a família Alverca em Chamos, Conselho do Fundão, a Adélia Santos na Covilhã, a Maria de Luz e o José Rebal em Aldeia de Santa Margarida, no Conselho de Idanha Nova, o Francisco José Cruz no Conselho do Fundão e a Ana Conceição também no Fundão.

E vem aí a Fábia Rebordão a cantar A Oitava Cor. É o tema que ela nos vai proporcionar aqui, escutar no nosso programa de hoje, com a indicação que nos chega de Aldeia do Bispo, no Conselho de Pinamacor, do Fernando Leitão e da Leonor Serra, também o José Duarte Pereira, na cidade da Covilhã, o Jorge Bento em Chamos, Conselho do Fundão, e o Fernando Duarte, também no Fundão. A Filomena Trindade, em Castelo Branco, e connosco, também no Conselho de Castelo Branco, Camilo Santos. O Carlos Ribeiro está connosco no Fundão, a Fernanda Salgueira em Atalaia do Campo, no Conselho do Fundão, a Teresa Canela na Covilhã e também na Covilhã, o Carlos Cabral e a Irene Cabral.

Estamos a aproximar-nos do final do nosso programa de hoje. Agora é a vez de Duarte cantar Mistérios de Lisboa. É o tema que já a seguir vamos poder escutar aqui no nosso programa, fruto da indicação da Teresa Ascensão no Fundão, também o José António no Alcaide, Conselho do Fundão, a Estrela Vidal em Santo António das Areias, no Alentejo, e também connosco a Sofia Fernandes na Covilhã, a Lucinda Idemon em Silvares, Conselho do Fundão, o Rui Monteiro também no Fundão, a Lucinda Peixinho no bairro dos Penedos Altos, na Covilhã, a Maria Dulce Lídia António Manuel e a Maria de Lourdes na Covilhã, Fernanda Correia no Fundão e também a Maria Fernanda Figueiredo no Fundão. É agora Duarte que vamos ouvir.

E hoje terminamos o programa com Cuca Roseta nos teus braços. É a indicação que a Maria do Carmo, Luís de Carvalho e a Maria Amélia no Teixoso nos deixam, Hugo Martins e a Maria José no Sabugal, Ana Santos no Fundão, também no Fundão a Florinda Matos, o António Ribeiro em Idanha Nova e a Rosa Maria na cidade da Covilhã. Foi mesmo um gosto termos uma vez mais estado na sua companhia em mais uma edição de Inesquecíveis. O programa vai, se Deus quiser, amanhã voltar de novo para estar consigo cerca de uma hora com fados e fadistas. Até lá, muita saúde, boa tarde.

0: Boa tarde, são 15 horas.
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1: Mais uma vez, boa tarde. O provedor da Santa Casa da Misericórdia do Fundão admite vir a apresentar uma recandidatura ao cargo caso exista uma alteração à lei de limitação de mandatos para os dirigentes das instituições particulares de solidariedade social. O mandato dos atuais órgãos sociais da Misericórdia Fundanense termina no próximo mês de dezembro.

0: dezembro. A entrar na reta final do seu terceiro e último mandato como provedor da Misericórdia do Fundão, Jorge Gaspar não pode recandidatar-se ao cargo devido à lei de limitação de mandatos. No entanto, no final da última Assembleia Geral da Santa Casa, o responsável admitiu em declarações à Rádio Cova da Beira que essa questão legal está a ser avaliada pelo Ministério do Trabalho e Solidariedade Social e, caso se verifique uma alteração à lei, admite avançar na corrida a um quarto mandato.
1: Essa alteração não é possível porque a lei estabelece exatamente essa limitação de mandatos e este, face à luz desta lei, é o meu último mandato, que termina no final de dezembro. E não pode concorrer uma lista liderada por alguém que já não se pode recandidatar como provedor. Portanto, por isso é que eu disse que se a lei não for alterada, eu não posso recandidatar como provedor. Mas estou convicto que, face aos contactos que já houve com a senhora Ministra do Trabalho, a Solidariedade e a Segurança Social, que haverá uma alteração.
0: Jorge Gaspar refere que a transposição da legislação de limitação de mandatos nas autarquias para outras instituições está a trazer dificuldades a muitas delas na eleição dos novos órgãos sociais, uma questão que não diz apenas respeito à Misericórdia do Fundão.
1: Este problema da limitação de mandatos não é um problema só da Misericórdia do Fundão, é um problema de várias misericórdias a nível nacional. Hoje em dia há cada vez menos pessoas a querer abraçar estas causas, que são missões, nós não somos, embora podendo sê-lo, não somos remunerados. Eu abracei esta causa voluntariamente, porque o quis fazer. Já não contava fazer este mandato, mas ainda fiz este mandato, porque a Misericórdia estava já com grandes investimentos.
0: O mandato dos atuais órgãos sociais termina no próximo mês de dezembro. Até lá, Jorge Gaspar acredita que a legislação vai ser alterada e, se tal acontecer, está disponível para avançar com uma nova candidatura.
1: Neste momento seria muito mau, de facto, não poder concluir estes investimentos, porque para além dos que havia no anterior mandato, houve um acréscimo de investimentos e de maior vulto ainda. E nessa perspectiva, embora, como eu disse, não haja insubstituíveis, mas eu gosto de acabar o que comecei. Gostava efetivamente de acabar o que comecei e de deixar a Misericórdia com estas obras concluídas e com a sua sustentabilidade totalmente garantida para o futuro.
0: O provedor da Misericórdia do Fundão acredita que o Governo vai ser sensível aos argumentos de dirigentes de Misericórdias e IPSS no sentido de alterar a lei de limitação de mandatos, sob pena de muitas instituições virem a enfrentar uma situação de vazio diretivo.
2: Ainda pelo Fundão, a Câmara Municipal é uma das autarquias que vai estar em processo negocial com o Ministério do Ambiente e com a EPAL, a empresa pública de águas livres até ao próximo mês de setembro, no sentido de ser definida uma indemnização compensatória para os municípios que integravam anteriormente o sistema de abastecimento em alta multimunicipal das águas do Zezericoa. Um dossiê que foi apresentado por Miguel Gavinhos na última reunião pública da autarquia fundanense.
0: De acordo com o presidente da Câmara do Fundão, as autarquias que integravam o sistema multimunicipal reivindicam o pagamento de uma indemnização, uma vez que os pressupostos que estiveram na base da constituição das águas do Zezericoa não foram cumpridos, nomeadamente com a saída do município da Covilhã, que era responsável por 28% da faturação. Situação que obrigou a um esforço financeiro significativo por parte dos restantes municípios e que vai agora ser alvo de um processo negocial que decorre até ao próximo mês de setembro.
3: E ficou combinado que até ao próximo mês de setembro nós entramos num período negocial para aquilo que é considerado o processo de indemnização que os municípios reivindicam como direito perante aquilo que foi a alteração do sistema inicial e original das águas do Zezer e do Coa, que foi profundamente alterado com a saída do município da Covilhã, que era responsável por cerca de 28% da faturação na área do saneamento e que provocou um desequilíbrio muito grande ao sistema, o que veio depois a ser corrigido o sistema através de um aumento tremendo nas tarifas que os municípios, depois não aceitando, muitos deles deixaram de pagar a fatura em alta.
0: Miguel Gavinhos acrescenta que em 2011 o Governo assumiu a responsabilidade de compensar o sistema no montante a rondar os 12 milhões de euros a repartir pelos 16 municípios que o integravam, mas o despacho que então foi publicado acabou por nunca ser cumprido.
3: Houve um reconhecimento da parte do concedente, do Estado português, na altura através do Governo que estava em funções no ano de 2011 e que tomou a iniciativa de assumir a responsabilidade de fazer essa compensação ao sistema através de um envelope financeiro de 12 milhões de euros que seriam depois repartidos entre os 16 municípios na proporção daquilo que seria esse déficit que tinha sido provocado pelo aumento das tarifas. Despacho esse que nunca foi cumprido, depois evoluiu para um memorando de entendimento entre as partes que nunca chegou realmente a ser concretizado. Isso originou um diferendo entre os municípios e as águas de Portugal.
0: O presidente da Câmara do Fundão acredita que este processo pode trazer avanços significativos à negociação que já está em curso com as águas de Portugal e que inclusivamente motivou já a condenação judicial do município.
3: E fomos pedir esse período negocial também para essa parte, porque entendemos que isso pode significar um avanço extraordinário naquilo que são as negociações que o município também neste momento já tem com as águas do Vale do Tejo.
0: Miguel Gavinhos refere que os municípios continuam a reivindicar uma compensação pelo aumento significativo do valor das tarifas de abastecimento de água em alta, logo na constituição do sistema das águas do Zezericoa, recordando que essa situação levou a que várias autarquias tenham decidido deixar de pagar as faturas, o que criou um imbróglio jurídico que ainda hoje não está ultrapassado.
2: Na Covilhã, a Câmara Municipal está a implementar o projeto Operação Lancheiras Saudáveis. A iniciativa é dirigida às crianças do ensino pré-escolar da rede pública e tem como principal objetivo promover a literacia alimentar entre os mais novos. A ação está enquadrada na componente letiva e conta com a intervenção da nutricionista do município, que de forma lúdica e adaptada procura ensinar às crianças a importância de escolhas alimentares equilibradas desde os primeiros anos de vida. O projeto surge como uma resposta à necessidade de sensibilizar tanto as crianças como as famílias para a composição dos lanches escolares. Através de atividades práticas e dinâmicas, a iniciativa trabalha diretamente com os mais pequenos, demonstrando que uma lancheira colorida e variada, rica em fruta, cereais de qualidade e água, pode fornecer a energia necessária para o brincar e para a aprendizagem, refere o município em comunicado. Mais do que uma simples sessão informativa, esta ação pretende criar rotinas positivas ao envolver as crianças no processo de escolha dos alimentos. O município fomenta a autonomia e o espírito crítico e ajuda a combater problemas como a obesidade infantil e a má nutrição. Estas ações servem também como ponto de partida para levar informação a casa, incentivando os encarregados de educação a serem parceiros ativos na promoção de hábitos de vida saudáveis. O cidadão para os cidadãos. É este o título do primeiro livro da autoria de Vítor Carvalho, que foi publicamente apresentado na Covilhã. A obra resulta de uma coletânea de crónicas e artigos de opinião que o autor escreveu para o jornal O Cidadão, sediado em Vila Nova de Gaia, e onde Vítor Carvalho procura chamar a importância para um maior envolvimento de todos em torno da temática da cidadania.
0: Declarações à Rádio Cova da Beira, Vítor Carvalho refere que, devido a diversos fatores, os cidadãos estão cada vez mais afastados dos atos de cidadania, pelo que este livro pretende levar a uma reflexão sobre as causas desse afastamento, bem como deixar um apelo ao reforço do envolvimento na vida cidadã.
4: O livro Cidadão para os Cidadãos, portanto, pretende consciencializar as pessoas, portanto, para a problemática da cidadania. Eu sou um apaixonado das organizações, constato que em muitas delas delas, há uma tendência do laissez-faire, laissez-passer, deixa andar, as pessoas não querem intervir, dizem que uns pensam e os outros executam. A minha visão não é essa, acho que deve ser um todo, no seu conjunto, sejam elas organizações profissionais ou voluntárias, portanto deve haver um envolvimento. Portanto, gosto de intervir, gosto de alertar, consciencializar, portanto é nesta linha que o livro eu escrevo para um jornal e, portanto, escrevo crónicas, artigos de opinião e decidi fazer um livro, porque seria um contributo também para a cidadania, ficar não só na versão online, mas ter uma edição impressa.
0: Vítor Carvalho acrescenta que é necessário mudar o atual paradigma, pelo que este livro é também um convite ao exercício de uma cidadania mais ativa e participativa.
4: Pretende-se uma cidadania ativa, participativa. Eu costumo dizer que as pessoas não têm que concordar com aquilo que eu digo, não é? As pessoas devem intervir, portanto, se houver um ato eleitoral, devem votar. Se estiverem na sua empresa,

0: vindo a desenvolver sobre esta matéria e publicado no jornal O Cidadão, de Vila Nova de Gaia, possa ter um suporte físico para além dos trabalhos publicados online.
1: Este livro foi o pontapé de saída. Eu tenciono fazer mais volumes, portanto, isso já prometi. Pelo menos o número 2 já de sair e depois logo se verá se haverá mais volumes. Certamente terão mais informação, porque a situação política no nosso país e no mundo está em constante mudança, não é? E, portanto, os artigos estão todos datados, justamente para perceber quando é que foram escritos, porque o mundo já mudou em relação a algumas coisas que ali estão escritas.
0: O Cidadão para os Cidadãos é um trabalho que está a ser apresentado até ao final deste ano em vários pontos do país. Vítor Carvalho espera, no próximo ano, poder publicar o seu segundo livro sobre esta temática. Antes de terminar, o dou-lhe nota de que a Câmara Municipal de Penamacor vai realizar no próximo sábado, dia 16 de maio, o Festival Solidário Dar Mais. A iniciativa é destinada a famílias do concelho em situação de maior vulnerabilidade através da recolha de bens alimentares essenciais. Em comunicado, a Autarquia de Penamacor refere que a participação é gratuita, mediante a entrega simbólica de alimentos básicos como azeite, óleo, leite, cereais, papas infantis, bolachas, feijão, grão, conservas, farinha ou açúcar, bens que posteriormente vão ser distribuídos por aqueles que mais precisam. O programa arranca às 9:30 da manhã com uma caminhada solidária com dois percursos, um de 3 e outro de 6 quilómetros, tendo como ponto de partida o Jardim da República. As inscrições estão abertas até à próxima quarta-feira, dia 13 de maio. Ao longo de todo o festival há ainda uma arruada, um almoço convívio, atuação de grupos locais, a confecção e degustação do arroz mais doce, animação infantil e jogos tradicionais. A iniciativa conta com a colaboração do Agrupamento de Escolas Ribeiro Sanches, da Academia Sénior de Penamacor e ainda da quinta geração do Contrato Local de Desenvolvimento Social, que decorre sob o mote Penamacor Mais Inclusivo. 15 horas com 14 minutos, colocamos assim um ponto final nas notícias às 3 na antena da Rádio Cova da Beira. A informação vai estar de regresso logo após o sinal horário das 18 horas para a edição do Jornal da Tarde desta segunda-feira. Boa tarde.
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Estávamos em dezembro de 1983, quando é lançado este vídeo de Michael Jackson. A versão original tem nada mais, nada menos que 13 minutos e 41 segundos e tornou-se um clássico. Assustador para uns, arrojado para outros, mas não deixou ninguém indiferente à época, como tudo o que fazia Michael Jackson quando surpreendeu o mundo com a sua Dança da Lua. Thriller faz parte do seu sexto álbum de carreira, tem o mesmo nome, o álbum. O blusão vermelho com um V preto nas costas que Michael Jackson usa durante o vídeo tornou-se uma imagem de marca, tal como a sua dança zombie e também esta risada infernal que é dada na música e também no vídeo. Thriller foi o terceiro maior sucesso de carreira de Michael Jackson, sendo que no top 3 estão Billie Jean e Black or White. A próxima é de Janis Joplin e foi lançada uma década antes. Chama-se Get It While You Can.

Joe Cocker, Summer in the City. Na cidade do Fundão, o dia não é nem de verão, nem de primavera. Chove depois de um fim de semana de chuva e trovoada. A semana começa com chuva. Às vezes o sol aparece e vai ser assim até quarta-feira, quando a chuva der tréguas e o sol aparecer por entre o céu nublado. Vai ser assim até pelo menos o fim de semana. As temperaturas também vão subir a partir de quarta-feira, na generalidade. Este vai ser o estado do tempo esta semana, na especialidade, esta segunda-feira. Chuviscos, 14 graus de máxima, que é a temperatura a esta hora na cidade do Fundão. 13 na Covilhã, 16 em Belmonte, 15 em Penamacor e 17 em Castelo Branco.

As palmas são para a dupla Mafalda Veiga e João Pedro Paes, juntos neste Lado a Lado, o álbum lançado em 2007, do qual faz parte este tema Ouve-se o Mar. Aqui é difícil ouvir o mar, mas sabiam que em dias claros, limpos, do alto da Serra da Estrela, e alguns pontos do alto da Serra da Estrela, consegue avistar-se o mar? Ah, pois é, é verdade. A próxima, daqui a pouco vamos falar de saúde. Para já vem Andréa Figueiredo com o tema Sem Palavras.

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2: Olá, doutor. Olá, como é
3: bom
2: que está?
3: Dia.
2: Passou um bom fim de semana?
3: Oi, pá, pensei.
2: Vamos
3: com mais
2: falar
3: alegria
2: de emagrecimento,
3: do que menos tristeza.
2: Não é?
3: É verdade, é verdade.
2: Quantos quilos devem emagrecer por semana sem que isso traga complicações para a saúde?
3: O ritmo da perda de peso é entre meio quilo ou um quilo por semana. Isto é o que deve ser com uma dieta devidamente estabelecida por um nutricionista, porque é a melhor maneira de se poder controlar. E vou-lhe dizer, o corpo humano não foi concebido para uma perda rápida de peso. E eu vou-lhe dizer que o nosso corpo tem um sistema de segurança que faz com que se comece a perder muito peso, ele começa por manter a gordura corporal como forma de precaução. Portanto, a pessoa pode pensar que está a emagrecer, mas o organismo trava isso. E isto porque se faz uma dieta...
2: O organismo diz, não te estiques.
3: Não te estiques.
2: Tu
3: é
2: não
3: isso
2: te estiques.
3: Não te faz, se fizer uma dieta exagerada, com baixos valores calóricos diários, o corpo reage como num estado de sobrevivência, percebe? E então, em vez de queimar calorias, o que é que ele faz? Vai queimar músculos e gordura. Ora, e nós o que temos que queimar é calorias, é energia. Portanto, é necessário saber bem isso. E todos que perdem muito peso... vão mais tarde ou mais cedo recuperar esse peso, ou às vezes até mais. Portanto, porquê? Porque as
2: e depois
3: células...
2: passamos a ter a chamada dieta yo-yo.
3: Yo-yo, não? Porquê? Porque as células de adiposas, as células da gordura, têm uma forma, parece um olho, têm um núcleo encostado num canto e o resto é gordura.
2: Elas estão de olho, não é?
3: São de olho.
2: O as que é que acontece?
3: Para elas ficarem cicatrizadas, tem que se manter uma dieta 6 meses, para elas... ficarem colapsadas. Se não tiverem, elas depois são autênticas esponjas e então vão recuperar o que tinham e mais. Por isso é que é a dieta yo-yo. Portanto, porque nós sabemos que meio quilo de peso ou de gordura equivale a 3.500 calorias. Ora, o que nós temos que perder é calorias. É? E assim, ou seja, se nós perdermos 500 calorias por dia... durante sete dias perdemos 3.500 calorias.
2: E há pessoas que se desesperam, especialmente nesta época do ano em que depois querem usar o belo do biquíni e a saíta mais curta,
3: etc.
2: Não é
3: só mulher, sabe que hoje também os homens
2: metrosexuais, não é?
3: Metrosexuais.
2: Andam aí. Mas eu ia dizer que desesperam-se porque a balança fica igual, mas elas às vezes até notam na roupa, significa que perderam volume, não é?
3: Sim,
2: o
3: mas
2: que
3: não
2: alguns
3: perderam...
2: nutricionistas até dizem que em certos casos será mais importante, não perderam foi...
3: Não foi as calorias, que as calorias é que devem de perder, porque se perderem todos, se consumirem todas as, como lhe disse, todos os dias 500 calorias, ao fim de uma semana tem 3.500 calorias consumidas, equivale a meio quilo, ao fim de uma semana perdem meio quilo, ao fim de duas têm um quilo, portanto, o que é necessário é associar um exercício físico. Isso é que é bom, e porque dá-se uma perda mais lenta e, portanto, nós temos que chamar a atenção das mulheres que se perdem peso rapidamente, nós já aqui falámos nisso, se não me engano. Devido à formação anatómica da bacia, como vê, a mulher tem anca, o homem não tem. Ora, e a anca na mulher é assim para o largo. E o rim, os rins para funcionarem, estão englobados por uma camada de gordura, para manter sempre o rim àquela temperatura. Quando a mulher perde peso rapidamente, essa gordura desaparece e o rim tem tendência a deslocar-se com o peso do sítio onde está. Dá aquilo que se chama apoptose, queda do órgão. Portanto, as mulheres devem de emagrecer lentamente e não rapidamente, não é? Isto é uma chamada de atenção. Portanto, a perda deve ser sempre progressiva, não é? E repare, há pessoas que comem normalmente e estão a perder peso. Cuidado, porque isso pode ter uma doença encoberta. Às vezes até a diabetes, o indivíduo continua a comer e começa a perder peso. A pessoa que perde peso sem fazer dieta tem que ir ao médico e explicar isso. Está certo?
2: Estamos conversados, meu querido amigo.
3: Sim, senhor.
2: Até amanhã, se Deus quiser. Obrigado.
3: Amanhã.
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Mariana Guimarães, nem mais um antes Papillon, mais um e antes T-Rex, sem vibes. E assim chegamos ao final, num instantinho, desta primeira hora das matinés da rádio, a sua companhia de segunda a sexta, das 15 até às 18. E para nos levar até às 16, vem Matilda com Sem Flores.

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Dona Alzira, um ou dois botões. O tema de abertura da segunda hora das matinés da rádio desta segunda-feira de chuva. O céu está carregado, cinzento, e a chuva vai caindo ao seu gosto durante esta tarde de segunda-feira na cidade do Fundão. Neste dia 11 de maio, que vos quero destacar um aniversário, ou chamo-me uma efeméride, um dia na história. Mais precisamente na área da cultura. Foi neste dia 11 de maio, mas de 1744, que nasceu o matemático e o poeta José Anastácio da Cunha. A sua obra matemática, nomeadamente os seus Princípios Matemáticos, que foram publicados em Lisboa em 1790, suscitou e ainda continua a suscitar a maior atenção da comunidade científica e histórica nacional e também internacional. Mas a par dos seus princípios matemáticos estão também as suas composições poéticas. E foi esta conjunção entre a poesia e os números que me chamou a atenção neste matemático e poética e poeta José Anastácio da Cunha, que nasceu precisamente neste dia 11 de maio de 1744, e a prova de como os números e as letras podem andar de mãos dadas. Eu fui pesquisar a sua poesia por curiosidade e por gosto, encontrei várias. E recomendo que vá conhecer a obra poética de José Anastácio da Cunha. Procure José Anastácio da Cunha, um dos poemas mais conhecidos, chama-se Pinheiro Manso, e aconselho a que leiam. Mas ele é a prova de que a matemática e a poesia podem andar de mãos dadas, e Fernando Pessoa já tinha descoberto isso. Ele tem um poema que é um poema que é uma rima divertida no domínio do nonsense, que já foi publicada depois dele partir, que se chama Poema Pial e que é uma espécie de teatro e divertido e que fala dos números. Ele faz rimas com os números de 1 a 10. Então vamos lá ouvir e divertir-nos com este poema. Chama-se Poema Pial. Toda a gente tem as mãos frias, deve mantê-las dentro das pias. Ou melhor, toda a gente que tem as mãos frias deve mantê-las dentro das pias. Pia número 1, para quem mexe as orelhas em jejum. Pia número 2, para quem bebe bifes de bois. Pia número 3, para quem espirra só meia vez. Pia número 4, para quem manda às ventas ao teatro. Pia número 5, para quem come a chave do trinco. Pia número 6, para quem se penteia com bolos reis. Pia número 7, para quem canta até que o telhado se derrete. Pia número 8, para quem parte nozes quando é afoito. Pia número 9, para quem se parece com uma couve. Pia número 10, para quem cola selos nas unhas dos pés. E como as mãos já não estão frias, tampas nas pias.

0: mas livrai-nos do mal. Amém.
1: Em nome do Pai, do Espírito Santo.
2: Amém. Dulce Pontes, Alma Guerreira, antes Eugénia Melo e Castro com o emissário de um rei desconhecido, e agora vamos ouvir as curiosidades com Fernando Teixeira.
3: Sabia que quanto maior a queda, maior a probabilidade de um gato sobreviver? Ao contrário do que as estatísticas pudessem indicar, os gatos têm mais possibilidades de sobreviver a

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Ou então vem descalça, como a Leonor quando vai à fonte. Foi o Luís Trigacheiro e Diogo Pissarro com esta bonita canção Porta 43, antes Malve e Mimi Frais com Manto Azul. Agora vamos ouvir António Raposo e Ensemble e o tema Vocês Sabem Lá, um tributo à música portuguesa de um álbum lançado em 2009. E depois tenho uma sugestão para si.

Alfazema do Monte, na voz de Maria Clara. Agora vem e Plágio, o tema de Maria de Vasconcelos, e depois a sugestão.

No próximo dia 18 de maio, precisamente de hoje a 8 dias, na próxima segunda-feira, celebra-se o Dia Internacional dos Museus. Este dia já é celebrado desde o século passado, desde 1997, podemos falar em século passado. E serve para reforçar os laços entre a sociedade e os museus. Este ano, lema, todos os anos tem um lema, este ano, Museus a Unir o Mundo Dividido. São vários os museus que abrem com atividades, todas de acesso gratuito, por norma. E vamos, ao longo desta semana, falar de alguns museus que pode visitar aqui mesmo, aqui tão perto, na sua cidade ou na cidade vizinha. E vou-lhe deixar a primeira sugestão. O Museu dos Lanifícios da Universidade da Beira Interior, na cidade da Covilhã. Conta a história desta indústria e a importância que teve na história da cidade, que quando se levanta, briosa e vai protear na voz de Amália Rodrigues. O adágio popular que se encontra logo à entrada do museu diz bem da importância da lã, da indústria dos lanifícios, da indústria têxtil, para aquela que já foi conhecida como a Manchester portuguesa. Então o provérbio reza assim: se os filhos de Adão pecaram, os da Covilhã sempre cardaram. Agora é só ir visitar no próximo dia 18, Dia Internacional dos Museus, ou outro dia qualquer, o Museu dos Lanifícios da cidade da Covilhã.

Saudações a todos os consumidores que acompanham mais uma rubrica em parceria com a Dexcentre aqui na sua rádio. As alterações nas retenções na fonte ao longo do ano 2025 levaram a que muitos portugueses passassem a receber mais rendimento mensal. No entanto, este alívio imediato está agora também a refletir-se em reembolsos mais baixos ou até em valor a pagar no momento da liquidação do IRS. Na verdade, a DEC já tinha vindo a alertar para este facto, mas efetivamente ainda há muitos contribuintes desprevenidos, sobretudo aqueles que avançam diretamente para a submissão da declaração sem qualquer verificação prévia. Temos verificado também que este risco aumenta com a utilização do IRS automático. Apesar de ser aqui uma ferramenta que simplifica o processo, o pré-preenchimento não dispensa uma verificação. Podem existir omissões, incongruências ou até opções fiscais menos favoráveis. Situação como a escolha entre tributação conjunta ou separada devem também ser analisadas caso a caso, pois podem traduzir-se aqui em perdas financeiras que são evitáveis. Neste sentido, há aqui um conjunto de verificações essenciais para salvaguardar o interesse do consumidor e, desde logo, a validação de todos os rendimentos declarados, a revisão rigorosa das deduções à coleta e a confirmação dos valores de retenção na fonte. Um erro ou uma omissão em qualquer um destes pontos pode alterar significativamente aqui o imposto apurado. Estas cautelas somam-se também este ano com um elemento adicional, o IRS Jovem. Falamos aqui do regime que permite uma redução significativa do imposto para jovens trabalhadores. Existe também aqui uma verificação cuidada nos critérios de elegibilidade e da aplicação correta do benefício. Há casos em que o regime não é ativado como deveria ser ou é aplicado sem confirmação adequada, levando aqui a perdas financeiras ou erros na liquidação. Antes ainda da submissão, há uma regra que deve ser encarada como indispensável, que é simular sempre. Esta simulação permite antecipar o resultado da declaração e se haverá aqui reembolso ou imposto a pagar, e mais importante ainda, testar diferentes cenários para identificar aqui a opção mais favorável. Portanto, trata-se aqui de um mecanismo simples de gestão financeira preventiva, ainda assim frequentemente ignorado, com impacto direto no rendimento disponível. Acresce ainda também que, embora exista a possibilidade de corrigir erros através de uma declaração de substituição, esta deve ser encarada como uma solução de recurso. Na ótica da proteção financeira, o foco deve estar sempre na prevenção e na tomada de decisões informadas à partida. Portanto, num contexto fiscal mais complexo e com maior risco de resultados inesperados, é obviamente claro que é necessário verificar, validar e simular antes de submeter. E ignorar estes passos pode significar efetivamente perder dinheiro ou pagar mais imposto do que o necessário. Se precisar de informação, o Gabinete de Proteção Financeira está disponível e, portanto, já sabe, contacte-nos para o 239-841-004. A DECO sempre consigo.

Uma palavra tão pequena e tão imensa. A cor do mar, Carlos Belo. Antes estivemos com Carlão e o tema contigo, e agora vamos ficar até às 17 com Dona Maria. Pão para a multidão.

0: Boa tarde, são 17 horas.
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Ame, muchacho, como te amas? O meu nome é Paula Brito Batista e estou consigo esta tarde nas matinés da rádio, a sua companhia de segunda a sexta entre as 15 e as 18 horas. É um programa que se faz com muita música, alguma palavra, outras conversas, daqui a pouco uma viagem que vamos fazer pelo tempo até aos principais acontecimentos da história deste dia 11 de maio. Para já vamos ficar com Ana Bacalhau, por nos darem tanto. Já não...

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3: 11 de maio de 2026, hoje é o Dia Europeu da Prevenção do Melanoma. A 11 de maio, mas em 1904, nasceu na Catalunha o pintor surrealista espanhol Salvador Dalí. Em 1981, morreu o cantor jamaicano Bob Marley. Em 2002, o Açor, anexa da Freguesia do Casteleiro, esteve em festa com a assinatura da Carta da Gardunha, o documento subscrito pelas câmaras municipais de Fundão e Castelo Branco, com a finalidade de preservar o património da Serra da Gardunha. No mesmo ano, realizou-se durante 3 dias no Paúl, Conselho da Covilhã, a primeira edição da Festa da Terra, uma iniciativa do projeto Intermargens na luta contra a pobreza. Em 2008, decorreu no Teatro Cine da Covilhã o 7º Encontro Nacional de Academias Séniores, que juntou na cidade mais de 1000 pessoas de 35 das 99 universidades da terceira idade existentes no país. Uma iniciativa proposta pela RUTIS e organizada pela Academia Sénior da Covilhã. Estes são factos que fazem história neste dia 11 de maio.
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Sheryl Crow, If It Makes You Happy. O que nos faria agora felizes era sabermos onde podemos ir dar um passeio no fim de semana ou num dia qualquer de folga aqui pela região. E hoje estamos a falar dos museus da região, porque estamos já com os olhos postos daqui a uma semana. 18 de maio, segunda-feira, dia em que se comemora o Dia Internacional dos Museus. E a nossa próxima sugestão é o Museu Judaico de Belmonte. É o primeiro museu judaico do país. Foi inaugurado em abril de 2005, naquela que é hoje uma aldeia histórica, e situa-se no coração da aldeia. Conta a história da comunidade judaica de Belmonte, e não só, dos judeus sefarditas, da fuga e da luta do povo judaico desde a Inquisição ao Holocausto. É uma história feita das suas tradições, usos e costumes de uma cultura que se respira na vila, onde ainda reside uma ativa comunidade judaica. Depois de visitar o museu, visita a vila, a sinagoga, descubra as ruas que homenageiam nomes da comunidade judaica e neste ano, em que o lema das comemorações do Dia Internacional dos Museus é Museus a Unir o Mundo Dividido, o Museu Judaico de Belmonte é um hino a esta união que se vive diariamente na vila de Pedro Álvares Cabral.

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2: Maio é conhecido como o mês do coração. Este mês foi escolhido para chamar a atenção para a saúde cardiovascular, porque as doenças do coração continuam a ser uma das principais causas de morte em todo o mundo. Muitas vezes estas doenças desenvolvem-se de forma silenciosa, sem sinais evidentes, e quando damos por isso já há um problema mais sério. No nosso dia-a-dia é fácil esquecer o coração, andamos ocupados com preocupações, trabalho, família, e só pensamos na saúde quando algo corre mal. Mas a verdade é que o coração trabalha sem parar, todos os dias, para nos manter vivos. E merece a nossa atenção antes de aparecerem os problemas. Este mês serve precisamente para isso, parar um pouco, pensar nos nossos hábitos e perceber o que podemos melhorar. Não é preciso fazer grandes mudanças radicais. Pequenos gestos, feitos todos os dias, já fazem uma grande diferença na saúde do coração. Ao longo desta semana falaremos mais sobre o coração e sobre como cuidar dele no dia-a-dia. Iremos abordar as principais doenças cardiovasculares, os cuidados a ter e os sinais de alerta para nos ajudar a manter um coração forte e saudável. Hoje começamos com um conselho Memo Move simples. Faça uma caminhada de 10 a 15 minutos. O importante é mexer o corpo e dar o primeiro passo.
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Foram os clãs sem freio, 17 horas com 39 minutos. Se vai na estrada e se vai ouvir-nos, então boa viagem. Ficam alguns bons conselhos, mais uns a juntar aos desta tarde. Nada de excessos de velocidade, já sabe, se for conduzir, não pode falar ao telefone, é expressamente proibido, altamente perigoso e deve também respeitar os sinais de trânsito, atenção às passadeiras, enfim, tudo aquilo que nós já sabemos e que às vezes faz bem recordar.

Diolinda e o tema Doidos, antes estivemos com o GNR, Saliva, do álbum Mosquito, e agora vamos ficar com Nani e Bispo e o tema Déjà Vu. E voltamos daqui a pouco, antes das despedidas, com mais uma sugestão.

Rita Onofre, o tema crescer. Nossa próxima sugestão é para planear, não no próximo, mas logo no fim de semana imediatamente a seguir. Falamos dos dias 22, 23 e 24 de maio, que se espera esteja já um tempo primaveril, sem chuva, com muito sol, para acolher a 18ª Feira do Queijo da Soalheira. Acontece nestes 3 dias de maio e tem como habitualmente as diversas barraquinhas com os queijeiros que vão expor os seus produtos. Haverá degustação de queijos, petiscos com queijos, as famosas tapas, aulas de cozinha, tem um espaço infantil, se desejar ir em família, um percurso pela Rota da Pastorícia, um encontro etnográfico, animação e, como diz o programa, piteus e lambarices e também concertos. Afonso do Brás e Descendentes são os cabeças de cartaz da feira este ano. Afonso do Brás no dia 22, à sexta-feira, no sábado, os Descendentes. É este o programa genérico da Feira do Queijo na Soalheira, este ano, a 22, 23 e 24 de maio. Pode planear uma ida àquela bonita vila do Conselho do Fundão nesse fim de semana.

Bandidos do Cante, quero acreditar. Não temos dias maus, só dias menos bons, e mesmo quando chove podem ser bons. Já dizia Fernando Pessoa, um dia de chuva pode ser tão bonito como um dia de sol. Começamos com o Michael Jackson, agora com um dos seus três grandes sucessos. Ouvimos o primeiro a iniciar as matinés da rádio, e agora antes das notícias, às 18, com o jornalista Nuno Miguel, Michael Jackson regressa com Billie Jean.

0: Boa tarde, são 18 horas.
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0: Boa tarde. Luís Veiga defende o fim da concessão do turismo na Serra da Estrela. O administrador do Grupo IMB considera que o Governo já deveria ter dado passos concretos no sentido de retirar a concessão do turismo atribuída em 1971, ideias deixadas em entrevista ao programa Flagrante Direto da Rádio Cova da Beira. Foi um dos momentos mais quentes na última reunião da Assembleia Municipal da Covilhã. O líder da bancada do PSD apresentou um pedido de desculpas público a Hélio Fazendeiro depois de ter utilizado a palavra negociata, associada à eleição do presidente da Assembleia da Comunidade Intermunicipal das Beiras e Serra da Estrela. Fundão marca presença a partir de amanhã até à próxima quinta-feira no Portugal Smart Cities Summit 2026, uma ação que decorre em Lisboa e é considerada como um dos principais eventos nacionais dedicados às cidades inteligentes, inovação, sustentabilidade e transformação digital. Estes e outros temas para ouvir em desenvolvimento já a seguir na edição do Jornal da Tarde na antena da Rádio Cova da Beira.
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0: Mais uma vez, boa tarde. O administrador do Grupo IMB considera que o Governo já deveria ter dado passos concretos no sentido de retirar à Turistrela a concessão do turismo para o Maciço Central que lhe foi atribuída em 1971. Luís Veiga afirma que essa situação tem sido um obstáculo ao desenvolvimento de projetos turísticos em toda a área da Serra da Estrela. Em entrevista ao programa Flagrante Direto da Rádio Cova da Beira, o administrador do maior grupo hoteleiro da região considera que não faz sentido manter a atual concessão para o turismo. O empresário defende a elaboração de um plano de pormenor com áreas de investimento identificadas e onde possa ser aberta a porta à possibilidade de a iniciativa privada concretizar projetos na região.
2: Claramente, sempre defendi isto. Não faz sentido aqui na Serra da Estrela ter uma concessão deste tipo. Faz sentido é que haja investimentos, em que haja um plano de pormenor para toda a zona da Serra e que hajam pessoas credíveis a gerir a Serra e eventualmente concessionar, por exemplo, a área do ski ou a área dos desportos de verão e tal, mas tem que ser entidades que tenham experiência nessa área e que a demonstrem, também pelo CV, pelo currículo e pelo histórico.
0: Luís Veiga refere que a Serra da Estrela não pode continuar a ser olhada como um gigante adormecido, é sim uma área que está em cuidados continuados.
2: As pessoas costumam falar do gigante adormecido, mas quem diz isso não sabe o que é que se passa aqui na Serra da Estrela. Ou se sabe, sabe mal, porque desde 71, com a atribuição da concessão à Turistrela, era a empresa da altura, era a Turistrela, desde 71 que a Serra está em cuidados continuados. Aliás, veja-se, repare que o concessionário neste momento tem os hotéis alugados e nem sequer está em autogestão a parte do ski, que realmente tem sido super criticada por quem tem ido à Serra da Estrela, quem tem ido à famosa estância de ski da Serra da Estrela.
0: O empresário recorda que em março de 2023, o então secretário de Estado do Turismo, Nuno Fazenda, publicou um despacho onde estabelecia um prazo para que a concessionária apresentasse um plano de investimentos e as fontes de financiamento para a sua concretização, mas 3 anos passaram e nada foi feito.
2: Foi um despacho importante. Porquê? Porque dava 60 dias a partir dessa altura, que foi em março de 23, 60 dias para a Turistrela apresentar os investimentos e identificação das respectivas fontes de financiamento e para isso criar uma comissão de acompanhamento que deveria dar, no prazo de, salvo erro, 90 dias, tudo se passaria no ano 2023. Houve sistematicamente uma renovação destes 60 dias e tudo me leva a crer que também porque antes de deixar o governo, o secretário de Estado fez um despacho que está no segredo dos deuses, em que dá mais um ano à Turistrela para apresentar esses investimentos, e salvo erro ainda foi dado mais um ano, ou seja, foram dados 2 anos, o que quer dizer que ainda está praticamente, acho que ainda está dentro do prazo para apresentar os investimentos.
0: Uma situação que é fortemente criticada pelo administrador do Grupo IMB.
2: Em meu entender, isto foi claramente uma operação de branqueamento para inglês ver e para somente para manter esta situação que nós temos aqui em mãos, que é uma situação inócua, uma situação, enfim, com que os hoteleiros e quem investe no turismo aqui não pode pactuar claramente. Isto é para manter uma situação em que o concessionário não tem nada para apresentar e não tem financiamentos para apresentar, e então vamos manter isto sine die, aguentar isto para manter o concessionário. E isto realmente leva-me a crer que há aqui uma operação de lavagem e de branqueamento de todo este processo para que o concessionário se mantenha como concessionário sem nada a fazer. Portanto, é lamentável.
0: O mesmo acontece em relação ao Centro de Inovação para o Turismo, o NEST, que foi inaugurado na Covilhã em 2019, uma estrutura que, afirma Luís Veiga, é hoje inexistente.
2: Praticamente não existe, até porque o NEST também existia em Lisboa e, portanto, nós desconhecemos que ele exista neste momento na Covilhã. O NEST existia onde está o Welcome Center turístico da Covilhã, ao lado da...
3: Do posto de turismo, sim.
2: Posto de turismo, que é ao lado da Câmara Municipal, do edifício da Câmara Municipal, e neste momento só lá vejo precisamente o posto turístico a funcionar, que dificilmente as pessoas chegam lá porque não está bem identificado, e portanto também é um posto turístico onde pouco se passa, em termos, nem essa questão é identificável na cidade da Covilhã.
0: Uma visão crítica sobre o desenvolvimento turístico da região deixada pelo administrador do maior grupo hoteleiro da região em entrevista ao programa Flagrante Direto da Rádio Cova da Beira. Foi um dos momentos mais quentes vividos na última reunião da Assembleia Municipal da Covilhã. O líder da bancada do PSD apresentou um pedido de desculpas público a Hélio Fazendeiro, depois de ter utilizado a palavra negociata, associada à eleição de Nuno Fazenda, como presidente da Assembleia da Comunidade Intermunicipal das Beiras e Serra da Estrela. A questão foi introduzida pelo líder da bancada do PS, Pedro Bernardo, que apresentou um voto de congratulação pela eleição de um membro da bancada socialista naquele órgão para a presidência da Assembleia Intermunicipal. Uma posição que não caiu bem junto dos social-democratas e que levou Nuno Paes a dirigir-se diretamente ao presidente da Câmara da Covilhã.
4: Acho vergonhoso o comportamento que os professores presidentes de Câmara, nomeadamente o Sr. Presidente da Câmara da Covilhã, teve em negociatas prévias à eleição da mesa da Assembleia Intermunicipal. E por isso questionem-se por como é que a mesa da Assembleia Intermunicipal teve mais votos nulos do que votos a favor. E isso espelha aquilo que foi feito. Portanto, quando quiserem esclarecer o que aconteceu na eleição da Cimeira Serra Estrela, vão à Assembleia e esclarecemos com todo o gosto. E deve questionar o Sr. Presidente da Câmara da Covilhã, que na altura foi-lhe perguntado se queria que a presidência fosse para a Covilhã ou se para o Partido Socialista. E o resultado foi para o Partido Socialista, não para a Covilhã.
0: Uma expressão que Hélio Fazendeiro não gostou de ouvir e sublinhou que não vai admitir novamente ao eleito do PSD a utilização deste tipo de adjetivos.
5: Eu não sei quais são os meios em que o Sr. Deputado se move, mas o termo que utilizou para se referir ao Presidente da Câmara sobre negociata é totalmente injusto e inqualificável. Eu não sei qual é aquilo que o senhor Deputado está habituado, quais são os termos e as formas como o utiliza na sua vida, mas esse termo de negociata eu não lhe admito ao Presidente da Câmara e já agora aos meus colegas do Conselho Intermunicipal.
0: Foi já numa intervenção relacionada com um outro ponto da Ordem de Trabalhos que Nuno Paes acabou por apresentar um pedido de desculpas ao Presidente da Câmara da Covilhã.
4: E eu, assumindo que a expressão utilizada há pouco por mim, que teria sido exagerada, e peço desculpa por essa palavra que pronunciei, contudo, reitero e reforço que foi uma falta de respeito democrático para com esta Assembleia toda, para com os deputados intermunicipais eleitos aqui, para a Comunidade Intermunicipal da Beira Serra da Estrela, aquilo que aconteceu. E mais ainda, tenho que perguntar ao Partido Socialista como é que a CIM, quando foi criada, estava sediada na Covilhã e hoje está na Guarda. Isso é que vocês tinham de preocupar e explicar aos covilhanenses porque é que tiraram cá a Comunidade Intermunicipal.
0: Uma questão que acabou por motivar um dos momentos mais quentes vividos na última reunião da Assembleia Municipal da Covilhã. O município do Fundão vai marcar presença a partir de amanhã e até à próxima quinta-feira no Portugal Smart Cities Summit 2026. A iniciativa decorre nas instalações da FIL, em Lisboa, e é considerada como um dos principais eventos nacionais dedicados às cidades inteligentes, inovação, sustentabilidade e transformação digital. Esta iniciativa reúne municípios, empresas, startups, instituições e projetos de referência. O Fundão vai estar representado com stand próprio, onde pretende dar a conhecer iniciativas e projetos desenvolvidos no território nas áreas da inovação, tecnologia, agricultura inteligente, sustentabilidade e desenvolvimento territorial. Miguel Gavinhos, presidente da Câmara do Fundão, é um dos oradores convidados do segundo painel da Conferência das Cidades, Empresas e Cidadãos, dedicado ao tema As cidades estão a servir bem quem nelas vive e investe. Uma ação que decorre amanhã entre as 10h45 e as 12h45. A participação neste evento reforça o posicionamento do Fundão enquanto território de inovação e atração de talento e investimento, promovendo o contacto com parceiros nacionais e internacionais e potenciando novas oportunidades de colaboração, afirma o município em comunicado. A Guarda Nacional Republicana do Fundão procedeu no passado dia 3 de maio à detenção de uma mulher com 34 anos de idade por posse ilegal de arma no concelho. Foi no âmbito de uma ação de patrulhamento de prevenção e combate à criminalidade, os militares da Guarda abordaram um veículo e, no momento da fiscalização, verificaram que a sua ocupante adotou um comportamento suspeito. No decurso das diligências policiais efetuadas, foi feita uma revista pessoal de segurança à suspeita e uma busca ao veículo, que resultou na apreensão de 2 aerossóis de defesa, gás-pimenta, um bastão extensível e uma faca de marto com 12 cm de lâmina, motivo que levou à sua detenção. A detida foi constituída como arguida e os factos já foram remetidos para apreciação ao Tribunal Judicial do Fundão. A Guarda Nacional Republicana relembra em comunicado que, de acordo com o regime jurídico das armas e munições, quem detiver arma não registada ou manifestada quando obrigatório, se constitui como um crime de posse ilegal de arma. O Comando Distrital de Castelo Branco da Polícia de Segurança Pública procedeu à detenção de 2 pessoas ao longo da última semana. Os dados fazem parte do balanço da atividade operacional que foi desenvolvida pela PSP entre os dias 4 e 11 de maio. As 2 detenções foram efetuadas na cidade de Castelo Branco. Tratam-se de 2 homens com 35 e 63 anos de idade por condução de veículo na via pública com uma taxa de álcool no sangue superior à permitida por lei. Os indivíduos foram constituídos como arguidos e notificados para comparecer em tribunal para julgamento em processo sumário, tendo ficado sujeitos a termo de identidade e residência. No mapa da sinistralidade rodoviária, o Comando Distrital da PSP registou 14 acidentes de viação na cidade de Castelo Branco, dos quais resultaram 1 ferido grave em atropelamento, 3 feridos ligeiros e danos materiais. Já na Covilhã, na última semana, foram registados 2 acidentes de viação, de que resultaram 2 feridos ligeiros, um deles na sequência de um atropelamento e também danos materiais. O estado das estradas regressou à agenda da Câmara Municipal da Covilhã.

0: Está o relatório, onde está o famigerado plano de ação viária. É verdade que esta situação é mais do que urgente. Eu até sublinho, a promessa é muito boa, aliás, não é boa. A promessa é excelente na sua verticalidade e horizontalidade, bem como na sua atualidade, mas a ação continua sem aparecer. E quem é que vai perder com isso? É a Covilhã, são as freguesias do concelho e, acima de tudo, são os nossos concidadãos.
1: Na resposta, Hélio Fazendeiro garantiu que a equipa está a trabalhar desde o primeiro dia do atual mandato e com resultados já no terreno.
2: Mais importante do que conhecer a equipa é o resultado dessa equipa e aquilo que nós podemos verificar e os covilhanenses podem constatar, sobretudo desde que a meteorologia o permitiu, é que nós temos equipas permanentes a trabalhar. As equipas municipais estão permanentemente a trabalhar no terreno, naquilo que é a reparação e a requalificação das estradas, e os nossos serviços municipais têm também em cursos, já como tive também a oportunidade de anunciar, vários concursos de adjudicação de alcatroamento de estradas.
1: De acordo com o autarca, as equipas do município têm estado em permanência a alcatroar estradas no concelho e os serviços a lançar procedimentos que permitam a adjudicação de outras obras, deixando como exemplo o troço do eixo TCT entre a Rua General Humberto Delgado no Canhoso até à Rotunda do Operário.
2: E, portanto, essa equipa, obviamente, que está constituída e a trabalhar desde o primeiro dia. O que é importante é o resultado do trabalho dessa equipa, que já hoje é visível aos olhos de todos aqueles que circulam no nosso concelho, uma vez que as nossas equipas têm estado em permanência a alcatroar e a reparar estradas, e os nossos serviços têm estado também a lançar procedimentos, e aguarda-se, aliás, termina amanhã o prazo de concurso público da adjudicação do troço da Rua General Humberto Delgado no Canhoso até à Rotunda do Operário na Covilhã, portanto, aquele troço do TCT que vem desde o Canhoso até à Rotunda do Operário. E, portanto, espero que, terminando amanhã o prazo, seja possível ter propostas e que seja possível rapidamente adjudicar e seja possível rapidamente entrar em obra.
1: Declarações do presidente da Câmara da Covilhã, Hélio Fazendeiro, no final da última reunião privada do Executivo Covilhanense. O último sábado foi dia de festa na freguesia do Barco, no concelho da Covilhã, para inaugurar a ampliação do cemitério local, bem como a transformação da antiga cantina escolar num salão multiusos. A data ficou igualmente marcada pela visita à sala da Junta de Freguesia, onde, a partir de agora, se encontra o mural de honra aos autarcas do Barco. Uma galeria de todos os presidentes de junta e assembleia de freguesia que foram eleitos desde as primeiras eleições autárquicas. Dulce Gabriel.
3: Jerónimo Carvalho Barata é um dos antigos presidentes de junta com o nome no mural de homenagem aos autarcas que, no exercício da democracia, estiveram ao serviço das populações. Foi presidente de junta durante 24 anos, num tempo que foi transformador para a localidade onde Jerónimo Barata realizou obras de abastecimento de água e saneamento, mas não conseguiu construir um pavilhão de apoio às piscinas do barco, uma obra que ainda lhe faz sentido.
4: E atendendo a os alicerces que lá estão preparados, que era para ser um pavilhão, está aberto, está como um ringue. As infraestruturas que não se vêem porque estão a entrar estão preparadas para levar os pilares respectivos para depois levar a cobertura.
3: Jerónimo Barata esteve à frente dos destinos da Freguesia do Barco entre 1989 e 2013. Hoje em dia, com uma agregação acoutada pelo meio e uma desagregação da mesma acoutada, o barco volta a ser freguesia única e, no sábado, inaugurou melhoramentos no valor de 257 mil euros financiados pelo município da Covilhã. É o caso da ampliação do cemitério da freguesia, que passa a ter mais 60 campas.
5: Neste momento fica com à volta de 60 campas, a mais.
6: Mais 60
5: Mais
6: campas.
5: à volta de 60 campas, sim.
6: A necessidade tem a ver com o quê? Com o envelhecimento ou também com o aumento da população na sua freguesia?
5: Tudo isso tem a ver com o aumento da população, com o envelhecimento da população e pela falta de espaço que já se verificava. Nós, neste momento, no cemitério antigo, chamemos-lhe, tínhamos espaço disponível para 6 campas. E daí a urgência.
3: Vítor Fernandes, autarca no Barco, inaugurou ainda o salão de festas que resulta da transformação da antiga cantina escolar num salão de eventos.

0: Agora que a cantina está recuperada e vai ser devolvida à população, a Junta de Freguesia do Barco quer recuperar a antiga escola primária, criando ali um espaço de co-work e um abrigo para os participantes na Rota do Zezer.
1: Olha, nas salas da escola vamos pretender instalar uma sala de acolhimento para os peregrinos e outras pessoas que passam pelo barco, nomeadamente no percurso da Rota do Zezer, que frequentemente nos pedem para uma pernoita. E uma das salas será para isso. A outra sala será para um co-working e também queremos uma sala disponível para a junta para diversas atividades e de apoio aqui a este espaço cantina e também uma outra sala para, enfim, dar resposta, na medida do possível, às associações.
0: O aproveitamento da antiga escola primária do Barco será a obra do presente mandato do Executivo da Junta de Freguesia do Barco, que no sábado, dia 9 de maio, inaugurou melhoramentos no valor de 257 mil euros pagos pela Junta de Freguesia com o apoio do município da Covilhã.
2: Nós temos 167 mil euros de apoio e de financiamento para a realização da obra do cemitério e de 90 mil euros para a recuperação deste espaço da cantina onde nos encontramos.
0: Hélio Fazendeiro, presidente da Câmara Municipal da Covilhã, sobre o investimento na freguesia do Barco, onde a autarquia continuará a apoiar obras de requalificação do espaço público. É o caso da melhoria dos arruamentos e estradas.
2: Na próxima semana as nossas equipas deslocam-se para o Barco, para aqui fazer a intervenção de requalificação de algumas ruas da nossa freguesia, nomeadamente aquelas que estão mais degradadas, para procurar dar resposta às condições de circulação e mobilidade que as pessoas precisam, sendo certo também que vai ser impossível chegar a todo lado, portanto nós não temos condições para aqui garantir e manter as equipas até que todos os problemas de mobilidade e das estradas do barco estejam resolvidos, porque isso implicaria não ir a outras freguesias, e portanto vamos começar aqui na próxima semana, vamos intervencionar duas ou três ruas que estão mais degradadas e vamos continuar depois este trabalho nas restantes freguesias.
0: Intervenções na rede viária, arruamentos e circuitos pedonais na freguesia do Barco e que figuram no conjunto de intervenções programadas para todas as freguesias do Concelho da Covilhã.
3: Um conjunto de inaugurações que decorreu no passado sábado na freguesia do Barco, no concelho da Covilhã. Antes de terminar, dou-lhe nota de que a Câmara Municipal de Belmonte informa de que o serviço de abastecimento de água na localidade de Monte do Bispo vai estar interrompido na próxima quarta-feira, dia 13 de maio, entre as 14 e as 18 horas. Uma situação que está relacionada com obras de reabilitação do reservatório que vão ser efetuadas pela empresa Águas do Val do Tejo. De acordo com o município, esta intervenção pretende melhorar o funcionamento, a resiliência e a qualidade do serviço de abastecimento de água. A interrupção vai abranger toda a zona abastecida pelo ponto de entrega de Monte do Bispo. A autarquia de Belmonte acrescenta que, após a reposição do serviço, podem ainda verificar-se alguns constrangimentos pontuais na rede de distribuição nas horas seguintes. O município, neste comunicado, lamenta o incómodo que a situação pode provocar e deixa um apelo à compreensão de todos, garantindo que vão ser desenvolvidos todos os esforços para minimizar o transtorno e concluir estes trabalhos com a maior brevidade possível. A 23 e 24 de maio, a freguesia de Proença à Velha, no concelho de Idenha Nova, recebe a 20ª edição do Festival das Sopas. A anteceder o evento, decorre também mais um encontro de acordeonistas e tocadores de concertina. As atividades arrancam a 23 de maio, no sábado, com a 20ª edição do encontro de acordeonistas e tocadores de concertinas, um passeio pedestre, a sopa do povo, desgarradas e a atuação do grupo Tradição Douro são as principais atividades marcadas para este dia. Já a 24 de maio, domingo, vão estar a concurso na 20ª edição do Festival das Sopas, perto de uma centena de sopas, num evento que se assume como um hino à gastronomia tradicional portuguesa, refere o município de Idenha Nova. A prova das sopas tem início às 13 horas, num ambiente marcado por muito convívio e também animação musical. A tarde termina às 18h30 com um concerto de Rebeca. Recorde-se que estes dois certames tiveram a data inicialmente agendada para o passado fim de semana, que foi agora recalendarizada para os dias 23 e 24 de maio devido às condições climatéricas adversas. 18 horas com 24 minutos, colocamos assim um ponto final nesta edição do Jornal da Tarde na antena da Rádio Cova da Beira. Da minha parte, resta-me desejar-lhe a continuação de uma excelente segunda-feira. Boa tarde.
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0: Boa tarde, são 19 horas.
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6: Jesus tem poder.
7: Mas eu e o João estamos tão juntos que tivemos exatamente a mesma nota.
8: Sério? Vá, malta, vamos gravar.
9: Por isso é que o Sérgio nos mandou separar.
7: Não foi? Sim, claro. Nós estávamos a partilhar o pouco conhecimento que tínhamos.
6: No todo.
7: Sim.
10: Isto tem música?
7: 9.
10: Não ouço nada.
7: Pois, depende de porcaria.
8: Eu não sei, acho que tive.
7: Tiveste 16.
10: Toca ou não toca?
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8: Bom, caros ouvintes, estamos aqui num debate sobre o que é que gostaríamos de ser se
9: não fôssemos estes jornalistas de excelência.
8: Locutores,
9: não é?
8: Da Rádio da Universidade. Portanto, excelentíssimos.
6: Claramente.
8: Vai, João, conta-nos tudo.
6: Olhem.
8: Posso tentar imaginar?
6: Podes.
8: Ou imagino-te como jardineiro.
6: Eu tenho 3.
7: Por acaso tem boi ar de jardineiro?
8: Cozinheiro. Okay. Assim, num restaurante com 2 estrelas Michelin.
9: Uhum, no mínimo.
8: Estás a ver?
9: Sim.
8: A fazer sobremesas.
6: Ah.
8: Não gostas de sobremesas?
9: Não, ele não é nada de doce.
8: E pronto, acho que fico por aqui. Ou então, engenharia química.
6: Ai.
8: Tens cara de engenharia.
6: Não, olha, mas por acaso eu tenho 3. E uma é engenharia.
8: Então?
6: É engenharia aeroespacial.
7: Estavas quase lá, estávamos.
8: Faltava um bocadinho.
6: Só não foi porque não quis.
8: Claro.
7: Pois. Porque tu tinhas tudo para.
6: Claro. Para seguir essa área.
7: Sim, sim.
6: Mas as outras duas é ciências farmacêuticas. Adorava ser farmacêutica.
8: Fazida.
6: Adorava ser farmacêutica.
7: Mas só aquela imagem é estás numa farmácia,
8: estás farmácia
7: a bata branca, a pedir-te o brufeno e tu.
6: Eu
7: aqui
6: irá,
7: está.
6: A ir à gaveta buscar o brufeno.
7: Sim, aquelas gavetas ótimas, não é?
6: Sim, sim, percebo. E a última é assim mais artístico, que é arquiteto paisagista.
8: Ah, isso é muito giro.
6: Acho que é muito bonito.
7: Muito bonito.
8: Sim. Eu também gosto de arquitetura.
6: Melhorar a paisagem.
9: Ou construir para a paisagem, para se entrelaçar. Percebo, percebo. Não faria, mas percebo.
6: E tu, Margarida?
9: Para a surpresa de um total de 0 pessoas, acho que algo a ver com desporto.
8: Ah, claro.
6: Mas... O desporto corre-lhe nas veias.
9: Sim,
8: também era aquilo em que te imaginava.
9: Pronto.
8: Sim. Por isso,
9: e muita gente acha, como eu sou nadadora salvadora, muita gente acha que eu estou em desporto, eu estou a desporto.
6: Mas tu querias? Não pensaste?
7: Não. Foi para mim desde o 11º ano. É comunicação.
8: Corre nas veias.
7: Corre nas veias. É num lado é desporto, na outra é comunicação. Oh. Pronto.
6: Até e tu, Maria? Maria?
8: Ora, eu acho que gostava de psicologia. Acho que por é super
6: acaso,
8: interessante.
6: Mas por acaso via-te também como psicóloga. Assim.
8: Como psicólogo.
6: Mas em psicologia quê?
8: Clínica. Não sei, talvez clínica. Mas imagina, nem me imagino muito a exercer. É mais, eu acho que ia adorar ouvir as aulas, sabes? Descobrir tudo.
7: Sim, também tenho já fui a várias palestras, é muito interessante.
8: Eu acho que tenho mesmo, sei lá, para curiosidade pessoal, acho que é engraçado saber. Porque depois começas a perceber muitas coisas do teu próprio funcionamento com,
7: com
8: a psicologia. E talvez design de moda. Assim, nada a ver com a minha área, que eu não sei desenhar, nem fui para artes.
6: Sim,
8: mas... numa realidade paralela, gostava de tirar design.
6: Ah, sabe, também dois bastante interessantes, por acaso.
7: Portanto, são aqui três locutores talentosos para tudo.
8: Acho que agora íamos fazer isso a seguir.
7: Sim, sim.
6: Com
7: acho
6: vários futuros.
7: Tudo em aberto.
6: Exato.
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6: O convidado desta semana marcou a infância de muitos que nos ouvem.
7: Criador digital, Fábio Lopes, conhecido por muitos como Conguito, fez parte de uma geração que ajudou a evoluir o YouTube em Portugal.
8: Da internet passou para a rádio, onde se destacou nas emissões da manhã da Mega Hits, e para a televisão como apresentador digital do The Voice Portugal.
6: Conguito, bem-vindo à Universidade da Beira Interior.
12: Bem-vindo. Olá, muito obrigado pelo convite. Oh, vocês são tão queridos.
7: Vamos então à primeira pergunta. Para quando um regresso ao YouTube? Já temos saudades.
12: Oh, isso é uma pergunta que me enche o coração. Fico mesmo muito feliz por isto e pelo YouTube, sem sombra de dúvida, que foi uma experiência muito importante para mim. Para quando um regresso? É assim, se calhar para breve, mas noutros moldes, ou seja, em diferentes moldes. Isso.
8: E não podes adiantar um bocadinho?
12: É assim, neste preciso momento posso dizer que tenho alguns projetos em mente, em coisas que gostaria de fazer e que gostava que fossem distribuídos de forma gratuita. Quem sabe no YouTube ou se noutra plataforma, mas sim, sem sombra de dúvida que voltarei a fazer coisas para lançar na internet.
8: Muito bem. E quando começaste a criar conteúdo, o digital ainda era um mundo desconhecido. Uhum. O que é que te fascinava mais nessa altura?
12: Olha, acima de tudo, a oportunidade de eu poder fazer o que eu quisesse sem existirem regras pré-concebidas. Ou seja, claro que eu também comecei, tinha 15, 16 anos, então estávamos naquela fase de, ok, descoberta, mas acima de tudo essa ingenuidade e de repente eu quero só fazer um vídeo a falar sobre garrafas de água, está aqui uma garrafa de água à minha frente, e posso falar sobre isso, e eu acho que essa liberdade acabou por ser o que mais me fascinou no YouTube. É tipo, ah, ok, eu agora posso só falar sobre pão, a seguir sobre garrafas de água, a seguir sobre música, e não há nenhuma pressão a ter de seguir a certos padrões. Acho que foi aí a principal coisa.
6: E porque começaste tão cedo no mundo da internet, sentiste o peso de influenciar tanta gente?
12: Zero. Sabes que isso foi uma responsabilidade que acabou por aparecer depois. Ou seja, porque quando comecei já tinham outros youtubers portugueses também com algumas referências, mas sempre era uma coisa muito pequena, era algo que só os meus amigos e as pessoas da minha escola é que viam. De repente passou a ser mais gradual, ok, em vez de serem os meus amigos, passaram a ser os amigos dos meus amigos também. E foi, ou seja, para aí 3, 4 anos depois é que eu senti, ok, agora já não tenho 15, 16 anos, agora já tenho 19, 20, já tenho muitas pessoas mesmo a assistirem aos meus vídeos e aos meus conteúdos, tenho de começar a pensar e a planear de outra maneira o que vou fazer. E aí sim, como esse sentido de responsabilidade acabou por aparecer, mas no início não, era muito, ok, este sou eu e é isto que estou a fazer e que estou a apresentar. Exato, acho que é um bocado para mim.
7: E sentes que ainda há espaço para criar sem pensar em números?
12: É uma ótima pergunta. Eu gostaria de dizer que sim, mas acho que não. Infelizmente, o YouTube cresceu. O YouTube, e quando digo YouTube, praticamente todas as plataformas digitais cresceram de uma tal maneira em que tu agora acaba por ser um grande mediador de sucesso, os números, não é? E sem sombra de dúvida que vocês têm um projeto fantástico e eu tenho a certeza que... vai, inconscientemente olham sempre para os números ou para este episódio ou para aquele episódio e medem consoante os números também, mas sem sombra de dúvida que existem outros medidores de sucesso e eu, lá está, para quem que estiver a ouvir isto e que esteja a pensar em criar algo seu, é sempre importante nós percebermos, ok, como é que nós nos sentimos a fazer isto e como é que nós, o que é que nós levamos desta experiência, o que é que nós levamos deste projeto, que eu acho que esse sim é o maior mediador de sucesso. Eu já tive alguns projetos em que eu achava que ia ter não sei quantas milhares de visualizações ou até mesmo milhões e que depois, ok, acabou por não ser assim, mas que me enchem o coração e que tenho a certeza que, ok, se tivesse de enumerar, dizia, olha, este foi a coisa que eu mais gostei de fazer, e em termos de visualizações ou até mesmo monetária, em valores monetários, não chegou nem nada perto dos melhores valores que eu já tive. Coisas assim.
8: E lidas bem com essa retorno?
12: Agora já, porque também, lá está, já houve uma maturidade da minha parte e já tive tantas experiências que já consigo perceber. Mas antigamente não, era sem sombra de dúvida que eu lançava alguma coisa e os números estavam muito presentes. Ok, este atingiu estes 10 mil ou 100 mil e agora já percebo que não é nada disso, não é nada disso. Ok, os números é um bónus, acaba por ser um bónus. É, ok, mas o projeto, as pessoas com quem te relacionaste enquanto estás a fazer o projeto, lá está, o que é que tu sentiste, se te levou a ter uma experiência, seja num festival estrangeiro, seja noutra cidade, eu acho que isso acaba por ser para mim o que mais valorizo hoje em dia quando faço uma coisa nova. Mesmo estar aqui convosco, estar convosco nas jornadas, para mim é muito mais fixe ter esta oportunidade de, ok, vir e falar com pessoas novas, pessoas de outra cidade que têm outra experiência, e acaba por me enriquecer muito mais do que se calhar eu estivesse em Lisboa. E nada contra as pessoas de Lisboa, agora estou a ouvir isto. Mas sim, acho que ia ser em Lisboa, ia ser uma experiência muito mais, menos enriquecedora, no sentido de, ok, não ia ser tão novo como eu estar na Covilhã, passar um dia fantástico, tive agora um ótimo almoço com a malta também da comunicação, pá, e acho que isso enche-me muito mais. Yeah, pá, acho que é por aí.
8: E hoje o público quer mesmo a realidade ou uma versão editada?
12: Eu acho que cada vez mais o público quer autenticidade, quer sentir que o que está a consumir é real, e eu acho que isso foi o grande ponto forte do YouTube, porque de repente tu deixaste de ter as figuras públicas, os opinion leader opinions, whatever, que estavam muito bem segmentados, e esta pessoa é da televisão, e esta pessoa que te vende garrafas de água, ou está a fazer uma publicidade de uma garrafa de água, era facilmente identificável. E agora o YouTube e toda a internet trouxe esta vertente de, espera aí, a garrafa de água está apenas em cima da mesa enquanto ele está a falar sobre um assunto que eu me identifico, e acabou por ser mais natural. E eu acho que hoje em dia cada vez mais nós valorizamos esta realidade e esta autenticidade, e não querem coisas tão falsas e tão pré-concebidas, acho eu.
8: Uhum. Yeah.
13: E porquê que o YouTube está em decadência?
12: Ah, porque eu acho que acho que o próprio YouTube fez com que o YouTube ficasse em decadência. Uhum. Porque primeiro, a publicidade, a forma como tu consomes YouTube já não é a mesma forma como tu fazias antigamente, seja porque o próprio algoritmo obriga-te a ver as mesmas coisas, obriga-te a estar preso ao mesmo universo. E depois a publicidade em si, tu não consegues ver um vídeo superior a 10 minutos sem teres pelo menos 3, 4 pausas de publicidade, e isso acaba por cansar. Nós na televisão, eu acho que também isso que nos afastou um bocadinho da televisão, a nossa geração, é que nós estávamos constantemente a ser bombardeados por publicidade. E quando nós chegámos ao YouTube, espera aí, isto não é assim. Nós podemos estar a consumir um conteúdo, e claro, pode existir essa publicidade de 15 segundos, de 20 segundos no início, mas depois eu posso consumir o conteúdo como eu quiser. E hoje em dia isso já não é possível. E ok, claro que se instalares, ou até se pagares uma versão premium, tu tens a oportunidade de não consumir anúncios, mas a verdade é que, ok, é praticamente impossível tu estares a assistir no teu computador ou na tua televisão, no teu sofá, a um conteúdo longo e pronto, e não teres ali uma pausa que traz uma publicidade que não tem nada a ver, isso acaba por te cansar e acabas por fugir por outras plataformas e pronto. Acho que é por causa disso que o YouTube está um bocadinho em decadência. E depois os próprios criadores de conteúdo de hoje em dia, que já olham

0: filme, porque ah, se eu fizer isto desta maneira, vou ter mais visualizações e isto vai me
1: fazer. Achas que é menos natural?
0: É menos natural, sem dúvida. E então acho que isso acaba por fazer com que o YouTube seja um bocadinho mais.
1: E há hoje uma expectativa maior para que os criadores se posicionem sobre temas sociais e políticos?
0: Sim, sim. Isto volta a uma pergunta que vocês me fizeram no início, que é a questão da própria de responsabilidade. E como é óbvio, a partir do momento em que nós somos ouvidos ou vistos por milhares de pessoas e sabemos que temos influência em um grande número de pessoas, nós temos de ter noção disso e sem sombra de dúvida que hoje em dia existe uma maior pressão para que os próprios criadores de conteúdo estejam cientes do impacto que eles vão ter. Assim como um jornalista que quando vai apresentar as notícias ou como um comentador que está em horário nobre na televisão a comentar sobre o assunto X ou Y tem de sentir essa responsabilidade, os próprios youtubers, e não quero só fechar a caixa dos youtubers, quero trazer mesmo até os próprios influencers de outras plataformas, seja TikTok, seja Instagram, têm de ter noção dessa responsabilidade. Não podem só procurar o conteúdo viral e o conteúdo instantâneo que vai chegar a milhares de pessoas, ok? Claro que isso também faz parte e poderá e é democrática, ou seja, são plataformas democráticas em que tu podes fazer o que tu quiseres, mas ao mesmo tempo tens de sentir essa responsabilidade e tens de ter noção de que, ok, tu fazendo isto estás a influenciar milhares de pessoas e, ou seja, tanto para o bem como para o mal, e é mesmo muito, muito importante.
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3: Estamos de volta à conversa com o nosso convidado, com Guito, e voltamos com o nosso desafio de perguntas rápidas.
0: Ai, ai, ai.
3: Diz-nos, fazer uma emissão de rádio ou um direto em televisão?
0: Ah, emissão de rádio.
1: Voltar ao YouTube ou apostar num formato novo?
0: Apostar num formato novo.
1: Sim, já nos revelaste mais uma vez. E fazer um feat com o Miguel Luz ou voltar a gravar um vídeo com o Ner?
0: Ei, a pergunta... Bem, eu vou dizer voltar a gravar com o Nerd, mas também adoro o Miguel Luzes. E aliás, falei com o Miguel Luzes a semana passada, na sexta-feira, e com o Nerd já não falo para aí há um mês, portanto.
1: Aguardamos as duas,
0: sim. Okay. Um abraço.
1: Desafio superado.
0: Oh, obrigado.
3: Muito bem. E lembras-te da sensação de fazer rádio pela primeira vez de manhã cedo, em direto?
0: O primeiro dia não me lembro porque eu estava tão nervoso, tão nervoso que quase apaguei da minha memória, mas sem sombra de dúvida é uma das melhores sensações de estarmos aqui num estúdio e eu consigo sentir essa energia vossa, que vocês são todos amigos e de repente penso em, ok, vocês estão a fazer isto, estão a conversar entre vocês e de repente estão a ser ouvidos por outras pessoas que vos escolhem para ouvir e que estão a caminho dos seus trabalhos ou da escola e escolhem ouvir, e isso eu lembro-me ao início foi aquele sentimento de realização e de, oh meu Deus, isto está mesmo a acontecer. Adorei, e a minha experiência na Mega, sem sombra de dúvida, que levo para a vida e que adoro, e vou sempre falar bem dela.
1: Houve algum momento caótico em estúdio que hoje olhes para trás e aches engraçado?
4: Conta-nos assim histórias.
0: Ora bem, eu tive uma experiência de morte na rádio. Oh. Yep, e vou contar agora. Eu acho que nunca contei isto muito.
1: É exclusivo.
0: Yep,
3: um privilégio.
0: Eu fazia o programa da manhã, como vocês disseram aí bem, e houve um dos dias, eu ainda morava com os meus pais, e eu acordei assim um bocado mal disposto, da barriga, e a minha mãe disse-me, olha Fábio, vou-te cortar aqui um kiwizinho e tu comes um kiwi porque vai fazer bem e vai ajudar-te na digestão, provavelmente tiveste para preparar a digestão, alguma coisa. E eu, ok mãe, obrigado. Ela preparou-me um tupperware, eu fui para a rádio, cheguei à rádio 6:30, começamos a fazer o programa e são ali 7 da manhã e eu meto um pedaço de kiwi à boca e eu viro-me para os meus colegas e digo, pá malta, este kiwi caiu-me assim um bocadinho mal. E a malta, os meus amigos, começam assim, oh, lá está ele com coisas dele, que vi aqui tão bonito, todo bonitinho, ele está a dizer que não gosta, pronto, vá, come lá isso, está tudo bem, não estavas um bocado mal disposto da barriga, então come, assim a forçarem, eu tipo, epá, não sei, e eu não comi mais nenhum pedaço de kiwi, continuámos a fazer programa, a ouvir música, etc, de repente, uma das pessoas diz, olha, Fábio, come lá mais um pedaço de kiwi, eu, mais uma rodela. Meti à boca e de repente digo, olha, eu não me estou a sentir muito bem, vou só ali à casa de banho. Fui à casa de banho, de repente olho para a minha cara na casa de banho, epá, a minha cara está aqui um bocadinho estranha. Voltei para dentro do estúdio, comecei a coçar-me, a sentir assim um bocadinho de comichão. Ai, epá, que comichão estranha.

0: repente a minha voz começou a ficar assim um bocadinho mais anasalada. E eu fiquei, ok. Epá, malta, não sei o que é que se passa, vou apanhar ar lá fora. Fui para fora mesmo dos estúdios, comecei, aí a comissão já estava mesmo muito, muito forte, o meu nariz mesmo congestionado. Voltei para dentro do estúdio e disse, malta, olha, eu não me estou a sentir nada bem, eu vou-me embora, vou para casa.
1: A meio da emissão.
0: A meio da emissão, isto são para aí 7h30, ou seja,
1: Sim.
0: estamos no ar há 1 hora, etc. Ainda temos para aí 3 horas de emissão, mas vocês, olha, continuem com o programa e eu não sei. Eu vou para casa beber água, não sei, não me estou a sentir tão bem. Os meus olhos completamente vermelhos. Eu faço uma coisa que, por favor, se estiveres a ouvir isto e estiveres a ter um ataque alérgico, por favor, nunca faças, que é conduzir. Voltei a conduzir para casa, exato. Trânsito, Lisboa, segunda circular. Os meus pais ainda estavam, o meu pai ainda estava em casa. Assim que chego a casa, digo: pai, eu não consigo conduzir mais, por favor, tens-me levar ao hospital porque eu estou a ter uma reação alérgica ao que vi. E de repente, o meu pai leva-me para o hospital. E nesta viagem, que são para aí 10 minutos da casa dos meus pais até ao Hospital de Cascais, eu estava completamente, sei lá, sem saber o que dizer, já a parar a respiração, a ter muitas dificuldades a respirar, e estava a ter um choque anafilático,
1: Por causa do que
0: por
1: vi.
0: causa do Kiwi, e descobri que sou alérgico ao Kiwi,
2: Meu
0: assim,
2: Deus. Em direto.
1: Em
0: direto,
1: plena rádio.
0: em direto. E de repente, os meus colegas, eles disseram mesmo no programa: ah, o Conguito teve de ir embora porque está com alergia, blá, blá, blá, sabe como é que é o Conguito, blá, blá, blá. E depois, as senhoras que me atenderam, os enfermeiros que me atenderam no hospital, ouviram isso e a rádio, e já sabiam, e é tipo, pois, nem entendi fazer um teste às alergias. E eu, what? Mas felizmente correu tudo bem. Portanto, se estiveres a ouvir isto, vai fazer um teste às alergias, porque é sempre seguro.
1: Fica a dica.
0: Pronto.
1: E o que é que a rádio tem que o digital ainda não conseguiu substituir?
0: Ui, a rádio tem autenticidade e tem tem proximidade, apesar de nós estarmos afastados e de toda. Que eu acho que a televisão, ainda existem algumas figuras na televisão que conseguem ter essa proximidade, mas na rádio é muito fácil tu ouvires uma pessoa e identificar-se com ela. Não existe a vertente visual, portanto, é tudo muito mais autêntico, a voz, o conteúdo que está a ser dito pelo locutor. E eu acho que isso o digital ainda não tem. Acho que o digital nunca terá essa proximidade que tem a rádio. E tanta gente já tentou estar, digamos, pronto, atestados de morte, não é? À própria rádio. E a verdade é que os anos passam e a rádio continua muito viva. Temos agora a vertente dos podcasts, que é só mais uma maneira de adaptação. E tenho a certeza que o conteúdo do áudio, o conteúdo do rádio ainda vai ficar por muito mais anos
1: mesmo. Muito bem, esperamos
0: e
1: que sim.
0: Yes,
2: sim.
1: E o futuro? Projetos em mente? O que é que nos podes
0: sim,
1: contar?
0: olha, o que eu posso contar, eu neste momento divido os meus dias entre Lisboa e Copenhaga, e recentemente, no início deste ano, abri a minha agência criativa, que se chama Congotopia, que é nada mais nada menos do que uma agência criativa que trabalha projetos na área da música e da consultoria de música, seja criando projetos para, digamos, editoras, festivais, artistas musicais, e é muito aí onde eu quero estar agora, o meu mundo. Ou seja, eu quero ajudar pessoas e projetos, criando projetos, desculpem a redundância, mas que tenham um impacto e que eu sinta que vale a pena. Portanto, é muito isso que eu vou fazer, seja documentários, seja um podcast, seja, não interessa o formato em si, eu quero é criar coisas que sejam ligadas com o mundo da arte e da música.
1: Muito bem.
2: Muito bem, e fechamos com o nosso CCC, o cartão de cidadão do convidado.
0: Ok!
2: Diz-nos, o teu livro favorito?
0: Ui, meu livro, Perry Smith, Just Kids.
3: Um filme marcante.
0: Almost Famous, sim. Grande filme. Posso escolher outro, desculpa.
1: Sim, claro.
0: High Fidelity, que é de um rapaz que tem uma loja de discos aí em Nova York. Pronto.
1: Então, eu por falar em discos, música do momento.
0: Música do momento. Ai, música do momento, uma que tenho, não tenho parado de ouvir. Eu vou dizer. Epá, agora apanhar. Muito rapidamente, desculpem. Muito rapidamente. Eu
1: Vai
0: esta
1: ao
0: manhã.
1: Spotify.
0: Vou exatamente e vou dizer já que.
2: A última call.
0: A última que ouvi e que. Rosowski. Oh, meu Deus, isto é mesmo giro. Rosowski é um artista espanhol,
2: Espanhol.
0: exatamente, e pá,
2: Muito bom.
0: So-So é a música que eu, pá, estou em alta rotação agora.
2: Muito bem. E o youtuber favorito?
0: Ah, boa questão. Eu vou dizer Anthony Fantano, que é um youtuber norte-americano, mas que faz reviews de música e de álbuns. Pronto, sim.
3: E por fim, um sonho por cumprir.
0: Conhecer o Tyler, the Creator.
1: Obrigada, muito obrigada.
0: Obrigado eu.
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2: E vamos às notícias. Lana Fazendeiro, quais são os destaques?
5: O antigo reitor da UBI, António Fidalgo, proferiu a última lição. A Covilhã Desportiva arranca esta semana com 10 dias de atividade para toda a comunidade. O coração dos finalistas bate mais forte. A benção das pastas 2026 está marcada para o próximo sábado. O antigo reitor da UBI, António Fidalgo, proferiu a última lição, intitulada Universidade como Vocação.
6: Bom dia a todos. Vamos começar a aula. As pessoas estão lá atrás, têm que ir para a frente. Bom, se não vêm, não, eu espero. Mas há aqui lugares de lado.
7: Passados 35 anos, a despedida tinha de ser na sala de sempre.
6: Peço desculpa por esta sala tão pequena, mas não é pequena, mas foi aqui que eu dei a minha primeira aula nesta universidade e foi uma sala em que eu fui muito feliz e continuo a pensar que é a sala mais bonita da Universidade do Reino Unido.
7: Universidade como vocação foi um momento de nostalgia. João Correia recorda-se do colega de quem foi aluno.
8: Apresenta o revisitar da história da faculdade e da história em grande parte da universidade. O professor Fidalgo faz parte da história da universidade e da faculdade.
7: Com uma ida ao passado, António Fidalgo viajou pela história da UBI desde 1990.
6: Fui o diretor da Faculdade de Filosofia da Católica, Paulo Lúcio Craveiro da Silva, em Braga, que me disse que a universidade da sua terra, ele era o doutor dizendo, me disse, olha, mas eles andam à procura de doutores. E fui assim que vim para a UBI, onde assinei contrato em maio de 91. Comecei a lecionar as disciplinas de semiótica e epistemologia ao curso de comunicação social. Estão aqui vários alunos.
7: Pioneiro da Faculdade de Artes e Letras, com a ajuda do professor José Rosa, António Fidalgo deixa um contributo para a evolução da universidade.
9: Marcou-me muito, quer científica, quer profissionalmente, ao convidar-me a vir para aqui, para a Universidade do Beira Interior, para fundarmos a Faculdade de Artes e Letras, portanto é uma referência, é um mestre.
7: E deste caminho destaca-se a criação do jornal online Urbi et Orbi.
6: No fim de janeiro de 2000 lançámos o semanário Urbi et Orbi, o jornal online da UBI, da região e do resto. Foi um dos primeiros jornais online em Portugal e o primeiro órgão online na Academia Portuguesa. O Urbi continua ainda hoje. E o seu arquivo é certamente o melhor repositório da história da UBI.
7: Foi mais um passo, porque mais tarde havia de nascer o Laboratório de Comunicação Online.
6: Iniciado em 5 de setembro de 2000, o projeto visava investigar, por um lado, a relação do jornalismo e das bases de dados, e por outro lado, a convergência mediática na informação. E daí nasceu a unidade de investigação, o LabCom, Laboratório de Comunicação Online.
7: Ainda o caminho tinha muito para dar. Foi como reitor que esteve entre 2013 e 2021.
6: Ser reitor é um imperativo, não é um objetivo. A UBI não é um emprego, não é uma universidade entre outras, é a minha universidade. Não posso ser indiferente ao seu destino e aos desafios que enfrenta. Mas se ser reitor é um imperativo surgido de uma convicção, qual o fundamento desta?
7: Entre exigência e afetos, o professor Fidalgo construiu uma relação de equilíbrio e respeito com os antigos alunos. No caso de João Morgado, essa relação fica até aos dias de hoje.
10: Fui aluno dele logo no primeiro ano que ele veio para esta universidade. Era um professor diferente, com um grau de exigência muito elevado, mas depois tinha aquela componente que ele fala, muito humana. Foi uma pessoa sempre disponível, sempre aberta, foi um homem de afetos.
6: Sofre-se a vocação, dizia eu no início. Pois bem, continua a sofrê-la, sem dor, mas com muita paixão.
7: Assim, terminou a última lição, marcada por longos aplausos, num momento de reconhecimento e gratidão.
10: As pessoas vão senti-lo, vão sentir a sua ausência, mas vão sentir sobretudo a sua influência. Isso é que é importante.
11: Um agrado por um percurso feito e ao mesmo tempo
9: um testemunho que nos lança para a frente, para o futuro. Não nostalgia, mas vida.
5: A Covilhã vive por estes dias a grande celebração do desporto e da academia. Já arrancou o Covilhã Desportiva, o evento que se prolonga até ao dia 24 e promete transformar a cidade num palco gigante com 52 modalidades. Os olhos estão postos no pavilhão da Anil e Inatel, mas também no Jardim do Lago, que recebem já amanhã as primeiras competições do desporto adaptado e caminhadas intergeracionais. A academia vive dias de grande emoção, a pintar-se com as cores das fitas dos estudantes. Os preparativos para o momento mais esperado do ano académico entram na reta final. A bênção das fitas está marcada para este sábado no Complexo Desportivo da Covilhã. Espera-se que mais de 1 milhão de estudantes participem neste evento que simboliza o fecho de um ciclo e início de novos desafios. A Universidade da Beira Interior acolheu mais uma edição do IL Fórum. Reuniu especialistas nacionais e internacionais para debater o potencial terapêutico de substâncias psicadélicas e uma nova abordagem à saúde mental. O Marco Torres conta-nos mais.
11: Substâncias enteógenas ou psicadélicos, cannabis ou cogumelos alucinógenos, são alguns dos exemplos. Plantas, fungos ou compostos sintéticos que expandem a consciência e induzem em estados de êxtase. A Faculdade de Ciências da Saúde da Universidade da Beira Interior recebeu o IL Fórum para debater estas questões. Qual é o potencial terapêutico destas substâncias? E que novas abordagens à saúde mental existem?
12: Não consigo conceber uma experiência mística fora de algo que não é preparado. Portanto, o espaço da preparação, a disposição humana para que isso aconteça e depois as coordenadas certas para que esta experiência não seja somente uma experiência pessoal, mas seja uma experiência em que há outro, ou seja, há aqui uma relação que se cria.
11: O foco também esteve nos enteógenos entre fé, tradição e cultura. Partilharam-se perspectivas éticas, espirituais e filosóficas.
12: E acredito, pelo trajeto que vou fazendo e pela reflexão que vou fazendo sobre aquilo que é espiritualidade e sobre aquilo que é fé, que a fé é uma consequência da espiritualidade, ou seja, esta disposição para acreditar, que é aquilo que significa fé, é uma consequência do nosso trabalho espiritual. Uma experiência espiritual induzida pode, de facto, levar-nos a acreditar em algo mais. Questões éticas que se levantam serão sempre as questões de consciência sobre a verdade desta minha experiência. Para mim, quando há verdade, autenticidade nos nossos atos, nas nossas palavras, nos nossos gestos, nas experiências que nós fazemos, eticamente é válido.
11: Estes profissionais evitam experiências diretas das substâncias, mas recebem-as de outras pessoas de forma aberta e procuram aprender. No entanto, os efeitos do consumo são substituíveis. Liliana Coutinho, curadora na área das artes da estética, encontrou outros meios.
13: Estas substâncias são uma espécie de acelerador de partículas, não é? Fazem-nos chegar lá muito rapidamente. Mas existem outras práticas, como as práticas de meditação. As práticas de meditação ativa, como o yoga e o qigong, por exemplo, é algo que eu pratico, e que são práticas físicas e de integração da consciência também. São práticas quando não são feitas como se fossem ginástica, mas integradas num processo meditativo, que nos fazem chegar também a essa experiência.
11: Ficam questões do ar, de um tema que pode parecer estranho. O objetivo é ajudar quem precisa e dar bom uso ao que temos acesso.
13: Que é uma experiência que convoca sentidos, convoca corpo, convoca mente, convoca espírito, convoca conceitos, portanto, convoca a integralidade da experiência.
5: A que ponto a revolução foi encenada para as câmaras? O documentário Linha Vermelha foi exibido no Teatro Municipal da Covilhã, para confrontar as imagens de 1975 com a memória de quem as viveu. Uma viagem aos ecos da Torre Bela, testemunhada pelo Simão Freitas.
14: É uma viagem até 1975 através do grande ecrã. O Teatro Municipal da Covilhã exibiu o documentário Linha Vermelha. A obra de José Filipe Costa revisita o trabalho de Thomas Arlen sobre a ocupação da herdade da Torre Bela. Afinal, o que vimos na Revolução foi real ou encenado? Para muitos, o filme foi uma ferramenta de propaganda. Mas para o realizador José Filipe Costa, a realidade era demasiado intensa para ser apenas um guião.
15: E portanto, não creio que fosse encenação. Era mesmo... As pessoas estavam mesmo a querer mudar, não é? E isso levou a vários encontros, desencontros, atritos. Uma revolução não é feita de... sei lá, de ânimo leve e nem tudo corre bem.
14: Mas se as imagens podem enganar, o som não mente. Um dos pontos fortes deste documentário é a recuperação do áudio original em fita magnética. O realizador explica que a textura de som antigo transporta o espectador para dentro do conflito de uma forma que o digital não consegue replicar.
15: Era como se estivéssemos a ouvir os ecos do passado, ou como se estivesse a vibrar os sons daqueles acontecimentos ali, não é? E isso é interessante. Também a questão de ouvir a qualidade do áudio que era feito na altura, que era em fita magnética, e tinha uma textura completamente diferente do áudio digital e tudo isso. Portanto, foi muito interessante descobrir o som dessa forma.
14: No final, o que fica não é apenas a imagem de uma herdade ocupada, mas o som de uma vontade que ainda vibra nas fitas magnéticas.
5: O Sporting Clube da Covilhã terminou mais uma época com a manutenção assegurada. Com as contas finais fechadas, o sentimento dos adeptos é o que sobressai. Nas bancadas, André Gomes.
16: Se é um clube com muita história, também é um clube com significado para uma cidade inteira. É um percurso com muitas alegrias e de alguns dissabores. O Sporting Clube da Covilhã terminou mais uma temporada a garantir a manutenção. Mas a paixão vai além dos resultados. Nas bancadas, ainda se recorda com emoção os tempos em que o Covilhã tombava aos grandes. Francisco Madaleno lembra-se bem.
17: Sim, já desse período vinha com o meu pão, o meu pai trazia-me, ainda me lembro perfeitamente de jogar aí o Zé Rita e etc. Olha, muitas vitórias, muitas alegrias.
18: Na altura era mais vitórias que
17: eu. Não, então o Sporting foi sempre um tombo gigante, sabe? Vinha com os grandes, levava sempre.
16: Numa cidade com milhares de estudantes, o clube não pertence apenas aos da terra. Os que chegam, vêm no clube um refúgio, como nos conta Rafael Gos.
19: Desde que cheguei aqui à Covilhã, tem sido um clube que me enche o coração. Tenho gostado realmente de estar aqui na Covilhã e o clube significa muito para mim já, porque pronto, o futebol é uma coisa que eu gosto muito e o clube traz-me essa importância por ser aqui o sítio onde eu estou a estudar e onde me dá muito valor. E estar aqui é muito gratificante, apesar das épocas pronto, mais abaixo nos últimos anos, mas é sempre bom ver o estádio com o pessoal e ver o Covilhã a representar aqui os estudantes.
16: E no fim, o importante é a paixão pelo clube. Rubén Marques jogou pelo Covilhã.
20: Para mim, eu sinto-me bastante emotivo, porque lá no fundo sempre esperei chegar a este nível. E entretanto fiquei pelo caminho. É um clube que marcou muito a minha infância e muito a minha carreira futebolística e daria tudo para estar no lugar deles, e acho que esta época conseguiram o objetivo, que era a manutenção da Liga 3, foi bem conseguido, e estou aqui para apoiar um clube que me ajudou a crescer tanto como jogador como pessoa. Para mim, este clube vai além do futebol, porque representa uma cidade e representa um conjunto de pessoas que não são reconhecidas o suficiente porque somos do interior e também temos muita qualidade e representam isso, tanto que estão na Liga 3. Sou sócio do clube e então eu gosto de acompanhar todos os jogos, porque lá está a volta a dizer, foi um clube que me marcou muito e só desejo sucesso ao Sporting Clube da Covilhã.
16: A época acabou, mas o amor pela equipa da terra, não. Os adeptos só querem mais golos.
5: A fechar o balanço da última semana, o Complexo Desportivo foi palco da Zeitoria das 2026. 750 alunos participaram na iniciativa. Foi um dos maiores eventos desportivos escolares da região, que promoveu a competição saudável e o convívio entre diversas escolas do concelho.

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1: Olhem lá, e há algum artista que vocês acompanham desde a primeira música que lançou? Assim, a primeira mesmo.
2: Eu lembro-me assim de um bocadinho hardcore, mas és Blackpink.
3: Ah, ok. Lembra-me. Olha, eu já não acompanho agora, mas eu lembro-me perfeitamente do David Carreira lançar Esta Noite e aquele videoclipe.
2: Sim, eu lembro. À noite. Eu vidrava bem em videoclipes, não sei porquê.
3: Sim, eu acompanhava nos Brancos com Açúcar e depois ele lançou aquela música.
1: E ficaste...
3: Foi o auge.
2: Dois nomes da música, não é? Blackpink e David Carreira. Cuidado o connosco. Duo.
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4: Há locutores que às vezes vacilam.
3: Vim
4: desempatar o jogo da última semana.
1: Ah, afinal amaste a minha ideia.
4: Só um pouco.
2: Então, mas se é mais um jogo, o João não participa, já que perdeu da última vez.
3: Não sejas má, Margarida, deixa eu participar para perder outra vez.
2: Coitadinho.
1: Coitadas. E o que é que traz esta semana?
4: Vim testar a vossa memória. Quero que me digam qual foi o primeiro single lançado por estes artistas.
1: E começamos. Sou ótimo na memória.
4: Vamos ver então. Começamos na recomendação da semana passada, Olivia Rodrigo.
3: Ah, eu sei.
1: Mas aposto que já era dramática.
4: Claro, hater, sempre.
2: Foi a Driver's License, o hino de 2021.
3: Exatamente, lembro-me perfeitamente.
4: Muito bem, grande música.
3: Para o Joshua. Joshua,
4: pois foi. Tenso. Seguimos então com Billie Eilish. Sabe?
3: Foi Ocean Eyes. Ela era muito nova, acho que tinha só 14 anos, não foi?
4: Lançada no SoundCloud.
3: Sim.
4: Nem sequer foi numa grande plataforma.
2: Aos 14 anos eu já era uma artista também conceituada.
4: Sério, Margarida?
1: Era?
4: Conta alguma coisa.
1: Foi nessa altura que participaste no Festival da Novela.
2: Tal foi. Aos 14 também participei no Festival da Canção.
4: Pronto.
2: E foi cantei peito dos HMB. Desculpem, tinha que dizer.
3: É essa, não é?
4: Sim.
1: Muito bem.
4: Agora, um nome português. António Variações. E errar em esta é grave.
3: Mas é das conhecidas?
4: É das conhecidas, bastante.
3: Canção de Engate ou Estou Além?
1: Eu não diria Canção de Engate.
3: Estou além, se calhar. Canção de Engate deve ter sido mais tarde.
4: Dizes qual, João? Qual é que dirias? É conhecido.
3: O Corpo é que Paga.
1: Sim.
4: Essa... Boa opção. Boa opção.
1: Eu digo
4: Margarida?
1: Essa.
2: Eu sou péssima com títulos. Nunca na vida me vou lembrar de nenhum.
4: Estou Além. Editado em 1982. E agora vá, Harry Styles, para ajudar o João.
3: Também
2: coitadinho. Coitadinho, ele tem que saber alguma
1: mas
2: coisa.
1: Mas isso também é cultura
3: também
1: geral.
3: É,
4: claro. E António Variações, estás a dizer que António Variações não é cultura geral?
1: Cultura geral?
3: Pois, João.
1: Para os jovens.
3: Estás a dizer que António Variações não é para os jovens? Se ele é Variações, é para tudo. É por isso que ele se chama Variações.
4: Exatamente.
3: Claro.
4: Isso é um facto.
3: Variações não é apelido dele. É porque ele queria chegar a todos os estilos. Não queria... prender só um. Então ficou António Variações.
2: Por acaso não sabia também.
1: Não sabia.
4: Vá, João. Primeira música. Harry Styles. Bora.
1: Sign of the Times.
3: Uau. Muito bem.
2: É assim uma vibe mais triste. É a tua vibe, pronto.
1: Não, mas por acaso tenho as minhas preferidas.
3: Olha, por acaso, é muito bonito. Essa é música faz parte do primeiro álbum dele, que é o meu preferido. Eu acho que agora...
4: E o último, não gostaste?
2: Já não a Maria tem uma opinião muito forte sobre isso.
1: Mas não está. Eu acho que se ouvis mais que uma vez
3: e deres oportunidade... Mas o problema é esse. Eu acho que quando temos que dar oportunidades.
1: Não, é porque já não é bom. A mim as músicas não entram à primeira.
3: Pois,
2: por acaso a mim também, sim.
1: Eu tenho que ouvir sempre mais que uma vez... Mais
3: a mim, quando as músicas me entram logo, então eu vou adorar a música para sempre. Quando eu ouço a primeira vez e gosto,
4: mas não há nenhuma música que tenhas ouvido mais do que uma vez para gostar?
3: Ah, sim, já aconteceu. Mas não se tornou assim a minha preferida.
2: O hit da tua vida.
3: Normalmente desperta-me logo alguma coisa a primeira vez que ouço. E este álbum não despertou até agora.
1: Eu, quando me acontece isso da primeira vez, farto-me da música rapidamente.
3: A sério?
4: Enjoas?
1: Já.
3: Okay. Eu gosto de ouvir, depois ouço em repito.
4: Para fechar, outro nome português e são as Doce. Esta também é fácil.
3: É fácil.
2: Só sei que a mais conhecida delas é o Amanhã de Manhã.
4: E é mesmo essa, Margarida. Saiu em 1980, ganhou uma enorme popularidade e continua a ser até hoje das músicas com maior sucesso em Portugal.
3: Então e a recomendação da semana, qual é?
4: Para esta semana fica a escolha dos Capitão Fausto. E adivinhem?
1: É o primeiro single deles.
4: Não, é o último single que lançaram.
1: Obrigada.
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1: Então é hoje que vem comigo jogar uma partidinha de vôlei?
3: Ah, João. Não,
2: eu já dei o que tinha a dar para esse rosário.
1: Já recusaram muitas vezes.
3: Não, e vamos recusar mais uma.
2: Sim, já
1: não
2: chega.
1: Deviam,
3: acho que nos apetece agora.
1: Mas acho que...
2: E o João é super competitivo.
3: Pois, imagino.
2: Não dá para jogar com ele.
3: Que é o que vai acontecer. Não.
1: Então vem provar.
3: Não te vou dar esse desgosto.
1: Vou ver se o Marco quer vir comigo.
2: Ah, exato, vamos lá então.
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5: Ora boas, rapaziada. Vamos lá a um giro de voleibol, João.
1: Bem, muito bem. Já tenho
2: então,
1: companhia.
2: Da última vez chegaste com o Sapinto a distribuir porrada no selecionador. O que é que nos trazes hoje, Marcos?
3: Estava a ter uma história dessas.
5: Hoje não há nada de agressões, mas trago um ícone do mesmo tempo do Sapinto. Conhecem alguns?
1: Olha, assim, tipo o Luís Figo.
3: O Rui Costa também, não?
5: Corretíssimo. Outros como João Vieira Pinto, Vítor Bahia, Fernando Couto e o protagonista de hoje, Pedro Miguel Carreiro Resente, ou para os amigos, Pauleta.
2: Ah, conheci, senhor. Fez uma ótima carreira na França.
1: Mas ele chegou a jogar em alguns dos três grandes. Não tenho ideia disso.
5: Vamos com calma. Fez história na França, sim, senhora. E foi com a passagem do PSG à segunda final da Champions seguida na semana passada que me lembrei dele, que foi bastante marcante por lá.
2: Era isso, é um caso curioso de jogador.
5: Nascido em 1973, o famoso Ciclone dos Açores passou por clubes como o Santa Clara e o Porto durante a sua formação. Depois estreou-se como profissional pelo próprio Santa Clara, mas foi mesmo na época 95-96 que se destacou no Estoril com 23 golos em 33 jogos.
3: Ai, mas isso são excelentes números. Estranho não ter dado o salto para um dos grandes na altura.
1: Pois, aí o Porto podia ter ido buscá-lo outra vez.
5: Pois, mas foi para aqui ao lado ter com os nossos hermanos. E passou duas temporadas no Salamanca, duas no Deportivo de La Coruña e fez boas épocas.
2: Então foi aqui que deve ter dado o salto assim para os grandes palcos, não?
3: Estava a entrar na altura do auge dos jogadores, tinha de ir para o outro lado.
5: Foi isso mesmo. Aos 27 anos seguiu para a França, mas passou pelo Bordeaux primeiro. E aí, cuidado com o bicho. Em três temporadas, espetou lá 91 pipocas em 130 jogos. Números incríveis.
1: Ui, arrebentou mesmo. Não tinha ideia que tinha chegado à França dessa maneira.
2: Nem eu, mas com estes números, claro que tinha que chamar a atenção.
5: Ah, e entretanto foi ao Euro 2000 e ao Mundial 2002. Este último marcou 13 golos em 3 jogos. Pois é, para a época 2003-2004 deu o salto para o PSG e marcou a sua passagem por lá como uma grande figura do clube. Uma estatística impressionante é que, a quando a sua saída do PSG, tornou-se no melhor marcador da história do clube.
3: O quê? Era um avançado mesmo bom. Um português deixar um marco assim pelo estrangeiro não se vê todos os dias.
2: É verdade que o PSG começou a ganhar mais relevância recentemente, mas mesmo assim é incrível.
5: Pois, ele perdeu alguns lugares e é agora o quinto. Mas pronto, a malta que lá está é Mbappé, Cavani, Ibrahimovic e Neymar. Uns gajos que sabem dar um toque.
2: O João fazia igual.
1: Sim. Ou melhor, diga-se que está bem acompanhado. É normal que o tempo e a nível do PSG a subir, melhores jogadores possam eventualmente passá-lo.
5: E outra, foi o melhor jogador da Liga Francesa em duas épocas consecutivas, na sua passagem pelo Bordeaux, 2002 e 2003. A última grande competição para Portugal foi o Mundial 2006. E marcou 47 golos em 88 jogos, só ficando atrás do Ronaldo, que é o melhor marcador da seleção. Ou seja, o Paulito tem uma grande relevância a ser o segundo melhor marcador da história da nossa seleção. E no PSG foram 109 golos em 211 jogos e terminou a sua carreira em 2008, após 5 temporadas. Ainda apareceu no São Roque dos Açores em 2010, 2011, por 2 jogos, foi lá só a dar uma voltinha.
1: Portanto, é uma figura que se calhar não é tão valorizada como devia, mas fez uma carreira brilhante.
2: Sem dúvida mesmo, fico feliz por saber mais coisas sobre ele.
3: E com um nome icónico, o grande Pauleta, a deixar uma marca de Portugal pelo mundo fora.
1: Tu adoras o nome.
3: Eu adoro.
5: A geração de ouro de Portugal. Hoje em dia um avançado desse estava um jeitão na nossa seleção. Espero que tenham gostado do destaque.
3: Gostámos, Marco.
2: Claro, sempre. Gostamos. Sempre.
5: Para a semana, o nosso amigo André lá trará mais alguma coisita de jeito. Muito obrigado, equipa. Puxa!
1: Obrigado.
2: Obrigada, Marco.
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2: Olhem, vocês com o bom tempo não ficam assim mais bem dispostos?
3: Ah, sim, eu gosto muito deste horário de verão. Mais sol, mais luz, mais vontade de sair.
1: Mais pólen também. E aqueles algodõezinhos a voar pela cidade
3: Olha,
1: inteira.
3: Olha, sabes como é que se chamam esses algodõezinhos aqui na Covilhã?
1: Não.
3: Nhanhas.
2: Hã? Será que há nhanhas tinha ouvido?
3: Não sei qual é que é a razão, mas sempre ouvi assim desde pequena.
2: Parece assim uma neve de alergias,
3: é
2: não
3: verdade.
2: É?
1: Sim, a natureza é mais alegre agora. Abranda tudo um bocadinho mais.
3: Olha, e a Rita também acalma. Disse que eu os trazia literaturas mais leves, vamos ver.
2: Depois do masoquismo e morte, acho justo entrarmos assim numa vibe um bocadinho
3: eu
2: mais
3: também.
2: Leve.
0: Só mais uma página.
6: Hoje trago sugestões mais leves, sim.
1: Amém.
6: Mais primavera.
1: Leveza.
3: E o que é que escolheste?
6: Escolhi poesia.
2: Já me soa mais calmo, mas lembro-me de analisar poemas nas aulas de português e aquilo eram assim muitas camadas, não sei.
6: Será? Será que os poetas, quando tiveram a escrever, pensaram realmente nessa dimensão toda que as pessoas de português contam?
1: Posto isso, parece-me só um esquema para termos mais matéria para estudar.
6: Pois bem, eu concordo plenamente. E o primeiro nome que trago é Eugénio de Andrade, um pseudónimo de José Fontinhas, que por acaso nasceu aqui bem perto, Póvoa, Atalaia, Fundão.
3: Olha, não lhe faltava inspiração aqui na nossa beira interior.
7: Acho que se ainda cá estivesse, até escreveria um poema desta neve ativadora de alergias.
1: Por acaso, acho que a nossa universidade é muito privilegiada pela paisagem que tem.
3: Sim, não é, é tão urbana.
6: E como os poemas em As Mãos e os Frutos, natureza, leveza, ritmo e delicadeza. São simples e, ao mesmo tempo, são cativantes. Na mesma bolha, vou encaixar aqui Alberto Queiro.
3: Olha, mais um heterónimo de pessoa. O homem encaixa em todo o lado. É impressionante.
6: Basicamente, eu fiquei encantada com esta faceta de pastor nas aulas português porque parecia simples de entender.
7: Olha, ainda serviram para alguma coisa essas aulas.
6: Sim, eu queria sugerir poemas escolhidos, já um compilado dos bucólicos poemas de Queiro.
1: Estou a imaginar assim num parque, passarinhos a cantar e estes poemas a entrarem pela cabeça.
3: Estás a incorporar já o heterónimo.
7: Exato, os ouvintes não sabem, mas nós temos aqui a reencarnação de pessoa nosso estúdio.
1: Quem me dera a mim, dava muitos episódios se fôssemos entrevistar todos os heterónimos de pessoa.
6: Sim, não faltaria conteúdo e nessa onda mais calma despeço-me com um beijinho de agradecimento a todos os professores de português.
3: Ah, um
6: porque
3: beijinho.
6: Estas Exato. Sugestões são mais vossas do que minhas.
1: Sim.
3: Obrigada,
7: obrigada,
3: Rita.
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3: Olha, entretanto, vi o drama, o filme que a Carolina falou.
1: Há
3: ainda
1: uns
3: não tinha
1: tempos
3: visto.
1: Atrás, sim. Eu também fui ver recentemente. Acho que foi na semana passada.
7: Eu ainda não vi, por isso contem lá. Opiniões, vamos.
3: Olha, eu não sabia bem o que esperar, mas gosto muito dos protagonistas. Confesso que me senti um pouco perturbada ao longo do filme. E estava um bocadinho desconfortável em algumas cenas.
1: Sim, é difícil explicar o filme sem dar o mínimo de spoiler.
3: Pois.
7: Portanto, não expliquem que eu ainda vou ver.
3: Sim,
7: vá.
3: Mas é a própria
1: mas
3: cinematografia.
1: É ir sem.
3: Exato, como eu fui, sem nenhum contexto.
1: Sim. Eu não sabia mesmo.
3: Eu não sabia absolutamente nada. Yeah. Só tinha visto aquela fotografia que divulgaram deles que supostamente iam casar,
7: sim.
3: Mas não sabia mais nada. Só que como o filme acabou bem, vá, posso dar esse mini spoiler,
7: okay.
3: Não foi muito traumático. Porque, sabes, não fui para casa a pensar, não foi muito assustador.
7: Uhum, sim.
3: Porque sim, é um pouco... Não digo assustador,
1: não é assustador,
3: mas
1: pode ser
3: é meio psicológico, perturbador, assim...
1: Então entendo agora, assustador, zero.
3: Sim, não é assustador de ter sustos. Mas
1: okay,
3: é desconfortável, okay. Percebes o que eu quero dizer?
1: Sim.
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1: Madalena, que clássicos nos trazes hoje para o fim de semana?
8: Olá, hoje o plano é nostalgia pura. E começo com o que todos vocês conhecem, eu espero. 10 coisas que odeio em ti.
3: Ah, sim.
7: O clássico dos anos 90, o Heath Ledger a cantar no estádio, que cena icónica.
3: E a irmã rebelde, que não queria namorar com ninguém, aquilo era uma guerra.
8: Exatamente. O plano era contratar o mauzão, o bad boy da escola, para seduzir, só para a irmã mais nova poder namorar. Acham que este plano hoje em dia resultava ou era um desastre?
1: Acho que era um desastre.
3: Eu também acho que era um desastre.
7: Sim, eu também.
8: Pois é um filme perfeito para quem gosta de amores que começam com muitas faíscas, algo bem leve. Agora, mudando de tom, preparem os lenços. Quem é que se lembra do filme O Meu Primeiro Beijo?
1: Olha, eu já vi e destruiu-me, sinceramente. A miúda na casa funerária é terrível.
3: E o miúdo dos óculos, o protagonista do Sozinho em Casa, eles a atuarem eram tão queridos.
8: É verdade. É um filme sobre aquele verão em que deixam de ser crianças. O que é que vos marcou mais? A amizade deles ou aquele final que ninguém esperava?
1: Eu acho que era o final. Eu acho que
3: sim,
1: foi o final.
3: Eu também acho.
1: Tu já viste Margarida?
7: Não, eu nunca vi.
3: Portanto, tens que ver e depois diz-me.
7: Exato, depois do feedback. É pronto.
8: É um filme doce, mas que nos deixa sempre a pensar na nossa própria infância. Obrigatório para um domingo muito calmo. Para animar o resto do dia, vamos a uma troca de corpos. Sexta-feira louca.
7: Adoro a Jamie Lee Curtis a fazer de adolescente. É das melhores coisas do cinema.
1: E a filha a tentar ser mãe, a ter de gerir um casamento dela. Um pânico.
8: Uma confusão total. Se vocês pudessem trocar de corpo com alguém por um dia, escolheriam a vossa mãe ou outra pessoa da vossa família?
3: Ai, meu Deus, acho que era um terror.
1: Com a minha mãe, acho que não trocava.
7: Não, eu não trocava com a minha
3: mãe. Acho que não
7: mãe.
3: Trocava...
1: De outra família?
7: Eu gostava de ser velha, eu trocava com a minha avó. I'm sorry, avó.
3: Eu tenho medo de trocar com alguém, velha, eu acho que ia ficar muito perdido o dia todo.
1: Não, eu não trocava com ninguém.
3: Eu também não trocava com ninguém.
1: Da minha família, não.
3: Sim, até porque já conheço, não é?
1: Exato.
3: Já estou na vida deles.
1: Já...
3: Exato.
8: É melhor ficarmos pelo filme. É uma comédia de álbum, vem em família e rir um bocado das nossas próprias discussões. Portanto, temos um romance rebelde, emoção e muita comédia. Qual é que vão ver primeiro?
7: Eu vou para a Sexta-feira Louca, para não chorar, vá.
3: Ah, eu preciso de ver o 10 Coisas que Odeio em Ti. Rever, aliás.
1: E olha, também eu revejo o meu primeiro beijo. E pronto, obrigado Madalena por nos fazeres viajar no tempo.
8: Obrigada eu, bom fim de semana e bons filmes a todos.
1: Obrigada.
3: Obrigada.
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1: Malta, hoje tenho a sensação que isto vai ser um caos, mas um caos organizado.
7: Ou seja, é o costume.
3: Eu só espero sair daqui com histórias para contar no jantar.
8: Coisas que acontecem.

0: Força, Tiago, surpreende-nos.
1: Olá, malta. Hoje trago-vos 4 acontecimentos reais e aviso já. Isto hoje está ao mesmo nível, o mundo não está bem.
2: Adoro quando começas assim, vamos lá.
1: Começamos com uma que vai dar discussão, especialmente aqui no estúdio. Segundo estudos, 79% dos homens pedem desculpa, mesmo quando acham que têm razão, só para acabar a discussão.
2: Ah, pronto, já começou.
3: Não conheço nenhum assim, na realidade.
0: Isso é sobrevivência básica.
2: Ou desistência rápida.
1: Basicamente, estudos mostram que os homens têm níveis de stress mais altos durante discussões.
2: Coitadinhos.
1: Então preferem terminar aquilo rapidamente.
0: Ah. Exato, não é fraqueza.
4: Eu acho que não têm argumentos.
0: É estratégia.
2: Sim.
4: Claro, depois usam aquela, desculpa amor, só para fugir.
1: Exato. Ou seja, não é que estejam errados, é mais tipo, não quero continuar isto.
4: Pois, claro.
2: Explica muita coisa, na realidade.
1: Segundo acontecimento. No Reino Unido, uma professora foi despedida por dar aulas bêbada.
4: Oh, ok, isto já é grave.
1: Mas calma, calma, não ficou por aí. Alegadamente, obrigou os alunos a dançar a Macarena.
0: O quê? Não acredito.
1: E repetidamente.
2: Isto parece uma festa, não uma aula.
1: Há relatos de que insultou alunos e criou um ambiente completamente caótico.
4: Ai, meu Deus, eu não sei se me ria ou se ficava preocupada.
0: Olha, estou a imaginar os alunos tipo, professora, isto não sai no teste.
1: Terceiro acontecimento. Nos Estados Unidos, durante um furacão, um homem teve uma ideia genial.
2: Ui, tenho medo dessa palavra.
1: Para proteger o carro, decidiu estacioná-lo dentro da sala de casa.
4: Oh, como?
1: Sim, um BMW M3, dentro da sala, atrás do sofá.
0: Prioridades bem definidas, estou a ver.
1: Ele percebeu que a porta era larga o suficiente e lá foi.
2: Ui, eu quero é saber a reação da família dele.
4: Sim, imaginem quando estão à procura do comando. Ah, não dá para ver que o carro está na sala.
1: Resultado, o carro ficou intacto.
0: E a casa, traumatizada.
1: E agora o último, e este é mais fashion. O artista de Bad Bunny apareceu completamente irreconhecível na Met Gala 2026.
4: Ah, eu vi. Estava outra pessoa. Mais velho, não é?
1: Literalmente. Apareceu como se tivesse mais 50 anos. Cabelo branco, rugas, bengala.
0: Mas eu pergunto-me, porquê?
1: Foi tudo feito com próteses super realistas para representar o envelhecimento e criticar a forma como a moda ignora pessoas mais velhas.
2: Afinal, tinha um conceito, então.
1: Sim, não foi só hoje acordei assim.
4: Mas resultou, olha, que aquilo causou espanto em muita gente.
0: Sim. Eu, se eu visse na rua, diria, bom dia, senhor.
4: Ah, eu acho que percebi que era o Bad Bunny.
1: E pronto, estes foram os factos de hoje. Entre pedidos de desculpas estratégicos, aulas de Macarena, carros na sala e artistas envelhecidos.
0: Foi bem uma montanha-russa.
2: Eu sinto que aprendemos, mas não sei é muito bem o quê.
4: Bom, só sei que agora quando discutir vou pensar.
1: Façam isso. Então vá, malta, para a semana a mais. Tchau, tchau.
0: Tchau, tchau. Obrigado.
2: Obrigada.
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2: Então, como o nosso convidado de hoje andou assim pelas bandas do YouTube, nome do vosso canal do YouTube. Assim. Ui. Já, sem pensarem muito.
4: No ar. Estou olhando ali para o sinal do no ar.
2: No ar.
4: Era
0: muito,
4: ótimo, era um nome.
0: Vaga e apostão.
4: Não, não há um.
0: Não?
4: Lembras-te algum? É porque não há. Não foi marcante. Não há.
0: Conhecido assim.
4: No ar era incrível.
0: Eu acho que era João Martins.
2: Porque ele é pouco egocêntrico.
0: Porque
4: o teu próprio nome explica tudo.
0: Exato.
4: A tua essência. Era um canal sobre o quê, João?
0: O meu canal?
4: Dicas de jardinagem. Eu juro-te que imagino-te bem com umas jardineiras.
0: Mas a dar sabes, dicas eu adoro horta.
4: Pois, tipo,
2: ele adora horta.
0: Adoro horta. Adorava ter uma horta.
2: Ele adora horta.
0: Quando
2: eu
0: vivia na minha casa.
2: Quando... É horrível, rindo, estamos a
4: Eu adoro horta.
0: Quando eu vivia na minha casa, eu tinha uma mini horta.
4: Quando tu vivias na tua casa?
0: Eu agora vivo na casa de outros. Não, eu vivia num apartamento, eu vivia numa casa.
4: Ok.
0: E tinha jardim.
4: Vivenda mesmo.
0: Vivenda, sim. E eu tinha um jardim e tinha uma mini horta.
4: Sim.
0: E eu gostava de ir para a mini horta, tipo...
2: E ele fez um gesto com a mão, como se tivesse uma enxada.
0: Mas eu acho a ideia bem bonita, teres a tua horta.
2: O conceito, sim, não é?
4: Claro
2: ter ali um alfacinho, um tomatinho. Ok.
4: Eu acho que sim.
0: Não gastar dinheiro.
4: Eu por acaso tenho uma horta em casa.
0: Ah, vejo, eu acho
2: portanto,
0: mesmo...
2: chique. Hortas é
4: mas é o meu pai
2: chique.
4: Que gosta dessas coisas. Okay. Eu não percebo nada.
0: Eu se tiver uma casa, vou ter uma horta.
4: Acho que sim.
2: Imperativo ter horta.
4: Não tenho jeito, pois não sei os... Como é que se...
0: Mas isso aprendes.
4: É?
0: E eu acho que é fácil aprender, eu acho. Tirando hortas, qual era o teu nome, Margarida? De canal.
2: Imagina, eu não sei se. Eu não me lembro assim de um nome, mas eu acho que o meu canal do YouTube seria experimentar um desporto diferente em cada dia.
4: Claro!
2: Porque eu adorava!
4: Isso era,
2: eu adorava!
4: Isso era um conceito
2: não
4: super
2: era.
4: Engraçado.
0: Ela é viciada em desporto, ela
2: e claro
0: não
2: que já fizeram isto, mas Eu tenho aquela coisa, eu gostava de experimentar tudo.
4: Mas sabes o que podes fazer? Uma reportagem a uma série em que faças reportagens sobre vários desportos.
2: Olha.
0: Acompanhar um desportista.
4: E assim unes o desporto ao jornalismo.
0: Ai, que...
2: Sim.
4: Que poético.
2: Poético. Ela,
0: o melhor dos dois mundos é Maria.
2: Era,
0: né?
2: Tal e qual, tal e qual. Então e tu, Maria?
4: Então o meu era no ar.
0: Não, no ar.
4: No ar é ótimo.
2: No ar. Permaneces.
4: E eu fazia,
2: no ar.
4: Eu fazia os vídeos nos aviões. Porque era no ar.
2: No ar.
4: Era eu a ir a vários... Era um canal de viagens. E eu, o ar, sim, era porque eu começava sempre
2: tava no
4: os
2: ar.
4: Vídeos no avião e terminava os vídeos no avião. Porque era a ir e a voltar. E depois era no ar, ir e voltar. Tinha um jingle.
0: Canta o jingle.
4: Não sei. Vou pensar, depois digo.
0: Muito bem. Bons canais que aqui temos.
2: Sigam. Escrevi assim um poema ou dois desta neve ativadora de energia.
6: Isto é música?
2: Ai. Não. Oh, malta. Sorry. Amiga,
4: pois este frase é complicado para mim.
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1: Olá, olá, olá, ouvintes da RCB, amigos e amigas, caríssimos e caríssimas, muito boa noite a todos. Espero que estejam bem com a RCB. Desejo sinceramente que tenham passado também um bom fim de semana. E nós cá estamos para dar início a mais uma semana de edições do Escolhas, não é? É o programa onde você pede e nós passamos o disco a seu gosto, despedido na RCB. Como sabem, estamos aqui 6 dias por semana, o programa só folga aos domingos. É isso mesmo, estamos segunda a sábado, neste horário, 20, 22 horas. Então, esta segunda-feira, como é que está a ser passada? Está a ser bem passada? Da melhor forma possível e na nossa companhia? Ótimo, ótimo, ótimo. Agradeço-vos isso. O meu nome é José Miguel Moleca. Volto a ser o vosso anfitrião até bem perto das 22 horas. Espero realmente ser uma boa companhia para todos vós. Beijos e abraços. Beijos por terem vindo. Beijos pela preferência. E vamos começar. Venham daí. A Maria Diniz e o marido. Olá, boa noite, casal. Boa noite, Alcaria Fundão. Maria Diniz e o marido dedicam ao irmão, cunhada, afilhado Roberto, em França, à sobrinha Paula, a todos os imigrantes do mundo, com votos de boa noite e de boa semana. O tema é o hino do Sport Lisboa e Benfica. Isto está tudo dito para já. Fiquem bem.

Benfica, que joga hoje, tal como o Sporting. Há 7 jogos hoje para fechar a jornada 33 da Primeira Liga. Começam às 8h15 da noite, tem que ser tudo por causa do segundo lugar do acesso à Champions, do terceiro lugar, do quarto, do quinto e dos últimos lugares para a manutenção e terceira divisão. Exatamente. Portanto, hoje jogam 7 partidas às 20h15, dentro de minutos. Não é? Você que não é benfiquista, não sei se gostou de ouvir o hino, mas é assim, temos de ser desportistas, amigos, tem que ser, não é? Ser desportista é isto mesmo. Cada um tem o seu clube, pá. Cada um defende a sua dama. Mais uma vez, boa noite a todos. Edição de segunda-feira, 11 de maio de 2026, do Escolhas. O Cássio Vilela no Fundão dedica a irmã Maria Augusta Vilela, ao sobrinho Luís Leno, cunhado Luís, a todos com votos de boa noite. O Manuel Frado na Fatela dedica à esposa, filha Genro, Maria Irene Gaspar Márcia Costa e a todos os amigos ouvintes rádio também com votos de boa noite. Obrigado, Manuel Frado. Cumprimentos a todos aí em casa. O tema é do Star Music, Manuel Guitarrista.

Olá, olá, minha boa gente, ouvintes RCB, mais uma vez, muito boa noite a todos, se agora chegaram, sejam bem-vindos ou bem-vindas, edição primeira da semana do Escolhas, os Desafios na RCB. Vocês já sabem que têm quatro formas diferentes e diárias para poder participar para com o programa, exatamente. Para além das dicatórias e da música, de vez em quando aparece aqui o Sr. das Secas, né? Com aquelas sequinhas e tal, para animar a malta, para animar a malta. De vez em quando aparece por cá, ainda bem que aparece. Ele está aí, ele está aí, está aí. Ainda não entrou em estúdio, mas está aí. Esteja onde estiver, esteja bem, faça ou fizer, faça o bem feito, com calma e com tranquilidade. Beijinhos e abraços, boa viagem, está na estrada, bom

grupo deve chegar hoje, ao fim do dia, deve chegar ao Santuário de Fátima. Os outros daqui da nossa região vão chegar amanhã. Está tudo a correr bem? Ótimo, ótimo. Vocês também ouvem a RCB aí onde vocês estão? Isso é maravilhoso, pá. www.rcb-radiocovadebeira.pt. Por lá faz pedidos e escuta a RCB em qualquer parte do país ou do mundo através de emissão online. Exatamente, exatamente. Para a região são duas frequências, 100.0 e 92.5. Faça a sua dedicatória, coloque aqui a sua canção de vida. Estamos cá para isto. Estamos cá para isto de segunda a sábado, 20, 22 horas. Mais uma vez, um grande abraço, um forte abraço para todos os peregrinos e muita fé, muita fé. A Isaura, o casalinho das donas, está de volta ao programa Escolhas. A Isaura e o Zé Manuel nas donas, beijinhos, abraços, tudo bom com vocês? Ótimo, ótimo, ótimo. E dizia eu que a Isaura e o Zé Manuel nas donas dedicam a toda a equipa e ouvintes da RCB com um voto de boa noite. Obrigado, igualmente para vocês. E a Lucinda Bichinho, no bairro dos Pimentos Altos, na Covilhã, deseja ouvir o tema de Zé Amaro. Ok, vamos lá então escutar Ai Amor, Como Eu Te Quero. Ainda bem, ainda bem.

E nesta primeira hora, já que deixámos uma das quatro formas de diferentes ideias que existem, até a página da internet, é isso mesmo, já sabe que, repito uma vez mais, frequências para a região, duas, 100.0, 92.5. Ouça-nos, todos os dias, ouça-nos, só tem a ganhar com isso. Eu acredito. Muito obrigado, muito obrigado. Vamos a caminho dos 40 anos de existência. E agora ficam mais duas dedicatórias. O João Engenhas em Oledo dedica a todo o pessoal da RCB, do Centro de Oledo, doutora Rita e família, a todos os amigos ouvintes da rádio, para que passem uma boa noite. Obrigado e igualmente, João. Um grande abraço para ti e boa semana. O António Gonçalves, na Covilhã, dedica à esposa Camita Castelo, à doutora Rita no Fundão, a quem agradece a simpatia e deseja também uma boa noite. O tema é da Micaela. Vamos ouvir Erro de Amor. Escutemos, pois.

E vamos avançando no programa, primeira hora dos Escolhas de segunda-feira, 11 de maio. O Pedro Miguel, já é de cima. Ao Pedrão, boa noite, noite família. Pedro Miguel, já é de cima, dedica à Carla na Covilhã, ao Nel Montano nos Açores, é cantor, e ao Ricardo Torrão em Santo António, a todos com votos de um feliz aniversário, muitos parabéns, felicidades e votos também de boa noite. O João Campanha dedica ao Centro Comunitário das Minas da Panasqueira e RCB também com votos de boa noite. João, muito obrigado, um grande abraço. E eu aproveito a palavra do Pedro para dar beijinhos a eles, abraço a eles, dar os parabéns a todas as pessoas, sem exceção, que hoje completam mais um de vida. Parabéns, parabéns, felicidades, sucesso e saúde. O tema de Leonel Nunes, A Sopra Maria, A Sopra.

Agora duas escolhas de hoje, segunda-feira, ficam mais duas dedicatórias. O Joaquim Bartolomeu, olá, caríssimo Joaquim, como é que está? Está tudo bem consigo? Um grande abraço, muita saúde e boa semana. Joaquim Bartolomeu, em dois nelas do César, dedica a toda a equipa da RCB, ouvintes, com votos de que todos passem uma agradável noite. Obrigado, igualmente, para vocês. E o Manuel Gonçalves Barroqueiro e a Maria Zil Gonçalves, no carregado do César, estes ouvintes dedicam aos filhos, netos, a todos os familiares e conterrâneos também, com votos de boa noite. O tema que vamos ouvir é um fado de Coimbra. Victor Almeida e Silva canta Coimbra tem mais encanto. Isso. Na hora da despedida. Pá, é uma pena não saber cantar, mas é bonito o tema. Vamos ouvir.

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1: Bem bonito o tema, bem bonito, hein? E agora, antes das próximas duas dicatórias, recordo que também, através do escolhas@rcb-radiocovadabeira.pt, você pode e deve participar para com o programa. escolhas@rcb-radiocovadabeira.pt. Faça isso, participem. Nós agradecemos diariamente a vossa participação. Pois claro. Agora viajamos até Castelo Branco. Olá, olá, capital. Eis que a nossa ouvinte Maria Gameiro. Olá, olá, como é que está, menina? Tudo bem? Fim de semana correu maravilhosamente bem? Ótimo. Um grande beijinho para si, para a família. Cumprimentos. Abraço à mistura e boa semana, está bem? Beijo por ter vindo de novo ao programa Escolhas, aqui na Rádio Cova da Beira, o Fundão. Maria Gameiro Castelo Branco dedica à RCB e aos sobrinhos nas donas, a todos com votos boa noite e beijinhos para todos também. Beijinhos também para si. Tudo bom. A Maria dá anúncios em Chabarda, dedica à família e aos amigos, a todos também com votos de boa noite. O tema é de Zé Amaro e José Malhoa. Vamos ouvir Coração Ferido.

Estamos a entrar na reta final da primeira parte dos Escolhas de hoje. A Patrocínio Nota Shows, esta nossa ouvinte, dedica ao marido, à filha, à neta, ao genro, à Amanda Navel e também a toda a equipa da RCB com votos de boa noite. Obrigado, Patrocínio, obrigado, família. Beijinhos e abraços. Tudo bom. A Maria da Luz, CEO do Carmo Teixoso Covilhã, dedica a todos os familiares e amigos ouvintes da RCB também com votos de boa noite. O tema que vamos ouvir é dos amigos de sobreposta. Já sabem qual é, não é? A cabra da minha vizinha. Vamos lá ouvir. Que nome giríssimo. Pá, uma

De novo em Castelo Branco para satisfazermos o pedido da Patrocínio Louro. Olá, Patrocínio. Tudo bem consigo? Tudo bem? Está mesmo tudo bem? Um grande beijinho para si. Espero que tenha passado um bom fim de semana. Eu lhe desejo uma boa semana também para si e para vocês, certo? Beijinhos. Patrocínio Louro em Castelo Branco. Dedica, com beijinhos para todos, ao Sul das Secas. Sou eu, não é? Obrigado, patrocínio. E aos sobrinhos das donas com votos de boa noite. Obrigado, patrocínio. Beijinhos. O José Manuel Gonçalves, da Malhada Velha, dedica a todos os ouvintes e familiares também com votos de boa noite. O tema que vamos ouvir é da dupla Léo e Leandro. Amor Carrapicho.

é por estas e por outras que eu tenho que tentar arranjar aqui um tempinho para as secas, do sul das secas. Tem que ser. É por estas e por outras. É isso mesmo, é isso mesmo, é isso mesmo. Vamos lá ver se temos a hipótese para esta hora, se não, ficam duas secas para a próxima hora, está bem? Vou tentar esticar o tempo outra vez. O António Fernandes, por cá pelo fundão, dedica às mulheres e aos filhos, à irmã Júlia Motaz, à Sona Pardal, ao irmão Francisco José Amaris Pardal, a todos com votos de boa noite. O tema é de Fernando Pereira, Fado Português.

E chegamos ao final daquela que foi a primeira hora dos Escolhas de hoje, segunda-feira, também a primeira edição da semana, 11 de maio, do programa que você pede, e nós passamos o disco a seu gosto. E fechamos assim esta parte do programa, com a dedicatória feita pelo Manuel Mateus, que no Carregal do César dedica à família, aos amigos, ouvintes e equipa da RCB, a quem deseja uma boa noite. Obrigado, Manuel, obrigado, família, beijos e abraços, tudo bom para vocês. O tema de Adelaide Ferreira, papel principal. Até já!

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1: Olá, olá, ouvintes RCB, boa noite a todos outra vez. Cá estamos para a segunda e última parte dos Escolhas, de segunda-feira, primeira edição da semana, 11 de maio. O meu nome é José Miguel Malek. Venha daí outra vez comigo. A Gabriela nas Donas, começamos assim a segunda hora. A Gabriela nas Donas dedica às tias, ao seu amor e também ao filho RCB, com votos de boa noite. Obrigado, Gabriel. Obrigado, família. Beijinhos e abraços. E o António Pereira, quinta do casal, Santa Margarida, Paulo Covilhã, dedica à família e aos amigos, à equipa da RCB, à Dona Teresa Correia, meio de filho, também com votos de boa noite. António Pereira e família, bem-ajam. Beijinhos e abraços. Saúde, boa semana. O tema é do Leandro, Que Mal Te Fiz Eu. Vamos ouvir. E deixa-se ficar.

Novas Coisas na RCB, segunda a sábado, neste horário. 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Ficamos à espera. A São Pedro Lordosa dedica ao seu querido filho Cláudio Alexandre, ao marido, à cunhada e à restante família e também a toda a equipa da RCB com votos. Boa noite, obrigado São, obrigado família, beijinhos e abraços. E a Celeste Rocha em França dedica à equipa da RCB e ouvintes do programa também com votos de boa noite, obrigado igualmente para vocês, tudo bom. José Malhoa canta Uma Rosa e um Beijo.

Estamos na segunda e última hora dos Coelhos de hoje, primeira edição da semana, segunda-feira. Bom serão com a RCB. A Maria Rosa Varandas, boa noite Maria Rosa, boa noite Covilhã. Dica a RCB, a Ana Gila, a Tânia, ouvintes e filhos, para que todos passem uma agradável noite. Obrigado igualmente para vocês todos, está bem? Beijos e abraços. E a Maria José do Porto, boa noite invicta. Dedica à equipa da RCB e ouvintes também com votos. Boa noite. Tudo bom para vocês aí para a cidade do Porto. O tema de Clemente, vais partir.

E ficam mais duas dedicatórias. A Lara no Alcaide dedica aos pais, irmão e avós, a todos com votos de boa noite e de boa semana. E o António Ponciano em Silvares dedica às famílias Ponciano, Nunes, Torres, Frado, Lindeza e RCB também com votos de boa noite. António Ponciano e família, muito obrigado. Boa semana. Vamos ouvir Chora Carolina. As vozes são de Roberto Leal e Martinho da Vila.

Programa Despidos na Rádio Cova da Beira, segunda hora. Ora bem, fica aqui uma sequinha, porque o tempo, já estive aqui a fazer contas, o tempo é muito curtinho para satisfazer as dedicatórias, para ouvirmos as músicas e as secas. Portanto, para já é assim. Qual é a hora... Esta é boa, pá. Ouça. Qual é a hora preferida dos homens? Vocês sabem. Você que é homem sabe qual é a sua hora preferida. Sabe? Qual? Qual? Não. A hora preferida dos homens é 2:15. Bravíssimo! Ah, você que é homem não sabia. Esta é a hora preferida dos homens, pá. 2:15. É um fetiche. 2:15. Está bem, está. Bravo, bravo, bravo, ok. Vamos em frente, vamos em frente.

Você connosco aprende sempre, pá. A Maria do Carmo Tanchoso dedica a toda a equipa da RCB, a Astro e a Rosita em Corso Baixo, com votos boa noite. Obrigado, Maria do Carmo, obrigado, família. Beijinhos e abraços. A Maria Irene Gaspar, em Cantagalo, no Covilhã. Dedica a todos os amigos e amigas, com votos boa noite, muita saúde e de boa semana. A Mália Rodrigues, a Diva, canta Estranha Forma de Vida.

Vamos avançando no programa. Já agora recordo-vos que também através dos correios vocês podem e devem participar para com o programa Escolhas, enviando por carta as vossas dedicatórias e para a assim demorada. RCB Rádio Cova da Beira, programa Escolhas, Casa Gascão, Avenida Doutor Alfredo Mendes Gil, 6230-287 Fundão. Escrevam, participem. Obrigado. O João Engenhas em Oledo dedica a todo o pessoal da RCB, do Centro de Dia de Oledo, Doutora Rita e família, a todos os amigos ouvintes para que passem uma boa noite. João, muito obrigado, um abraço, boa semana. E a família Frade na Fatela dedica aos amigos ouvintes também com votos de boa noite. O tema é das doces, amanhã de manhã.

E com mais duas dedicatórias, o Carlos Vilela no Fundão dedica a irmã Maria Augusta Vilela, ao sobrinho Luís Guilherme e ao cunhado Luís, a todos com votos de boa noite. O João Paranhão ao Pedrinha dedica a toda a família, amigos, equipa e ouvintes RCB também com votos de boa noite. Obrigado, João. Obrigado, família. Tudo bom para vocês. Marco Paulo canta Nossa Senhora.

vamos entrando na reta final do Escolhas de Hoje. O Martinas Donas dedica aos avós com beijinhos e votos de boa noite e de boa semana. E a Maria Rosa em Corte de Baixo dedica a RCB, a Tema Educado no Teixoso, também com votos de boa noite e a RCB incluída. Obrigado, Maria Rosa. Obrigado, família. Beijos e abraços. Boa semana. Saúde. O tema é do Grupo Sol Brilhante. Leva o meu beijo contigo.

Programa Escolhas na RCB, a segunda e última hora. A Lívia Lopes. Olá, Lívia. Viva, boa noite. Está tudo bem contigo? Está mesmo tudo bem? Um grande beijinho para ti, um abraço aí ao Jorge e boa semana, está bem? Obrigado por teres vindo. Lívia Lopes da Covilhã, dedico a companhia RCB com votos. Boa noite. Boa noite. Tudo bom para vocês. E os filhos que nunca esquecem. Dedico a Adelfina Morgadinha Silvares com muito carinho, muito amor, beijinhos, voto, boa noite, saúde, cumprimentos, boa semana e um abraço ao meu amigo António. Roberta Miranda canta São Tantas Coisas.

Pedro Miguel Anjané de Cima dedica à Carla na Covilhã, Anel Monteiro nos Açores e ao Ricardo Torrão em Santo António, a todos com votos de um feliz aniversário, muitos parabéns, felicidades e votos de boa noite. O tema que vamos escutar é de Anel Monteiro, ele hoje faz 81 anos. Retrato Sagrado.

Fica mais uma dedicatória, uma nova Mateus do Caracal do César, dedicar à família e aos amigos, ouvintes, equipa da RCB, a quem deseja uma boa noite. Obrigado, Manuel, obrigado, família, tudo bom para vocês, beijos e abraços, boa semana. O tema é uma desgarrada. Vamos ouvir o Augusto Canário e o Quim Barreiros. É o Quim Barreiros e o Canário. Cantem lá, se faz favor.

Programa Escolhas na RCB, antes do penúltimo pedido, que tem duas dicatórias, afinal ainda consigo encontrar aqui uma sequinha, rapidinha, rapidinha. Epa, você merece. Você merece. Eu tinha prometido, não é? Se você tinha prometido que eram duas nesta hora, então vamos lá, vamos lá. A dona Maria foi ao médico. É uma senhora idosa e foi ao médico, ok? O médico está a escutar a senhora, ok? E o médico pergunta à dona Maria: dona Maria, você tem bebido álcool? É a senhora, opa, aí pós 80 anos, vai esquecer mais coisas. É a saúde no Minho, no Minho. A dona Maria tem bebido álcool? Vira-se a dona Maria. Credo, doutor, credo. A única coisa que eu bebo é vinho verde e bagaço. Não bebe álcool. A única coisa que eu bebo, doutor, é vinho verde e bagaço. Eu tenho álcool em casa, sim, doutor, mas só uso é para assar chouriças. Grande dona Maria, pá. Ó, doutor, beber álcool? Não, só vinho verde e bagaço. Álcool puro, não. É só para assar chouriças. Bela resposta, Ana Maria, bela resposta, fantástica, fantástica, que maravilha, pá. Ó, Sona Secas, sim, Miguel, não bem bastante, pá. O António Fernandes, por cá pelo fundão, dedica à ex-mulher e aos filhos, a irmã Gila Montaz, à Sra. Pardal, ao irmão Francisco José, à Marisa Pardal, a todos com votos de boa noite, e ainda a Ana Geraldo nas Donas, dedica ao marido e aos filhos com beijinhos, votos de boa noite e de boa semana. O Revoluço faz parte do projeto, vamos ouvir o projeto Rio Grande. Postal dos Correios.

Ouvintes RCBS, chegámos ao final daquela que foi a edição primeira da Semana dos Escolhas, o programa de Você Pede e nós passamos o disco ao seu gosto. Noite de segunda-feira, 11 de maio de 2026. Voltou a ser um gosto, um prazer, um privilégio para mim ter estado consigo. Espero que tenham gostado. Vejam por terem vindo. Continuação de um bom sábado de segunda-feira com a RCB. Tenham também na nossa companhia uma belíssima, uma fantástica semana, ok? Tudo a correr bem. Tudo a correr bem. Beijinhos e abraços. Eu sou o José Miguel Moleca. Voltei a ser o vosso anfitrião. Amanhã às 8 da noite, eu estou cá outra vez. Espero por si, está bem? E fechamos assim as portas. A Júlia Montage, em Lausanne, na Suíça, dedica ao irmão António Fernandes, na residência sénior, príncipe da Beira no Fundão, com carinho, saudades, beijinhos, saúde e votos de boa noite e de boa semana. O tema é dos Queen, a voz do saudoso Freddie Mercury, A Kind of Magic. E pronto, não há tempo para mais. Ficou, portanto, tudo dito por hoje. Aquele abraço sempre. Boa noite a todos e até amanhã. Fiquem bem.

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1: Exato. Vais, tentas em português, estás a ter dificuldade, passas para inglês e nós vamos traduzir.
2: Depois, we are going to ask you to choose like four or five musics that are important for you, important that you would like to listen on this conversation.
3: Do I have to play them?
2: No. You just
3: fala sobre
2: music. E o Miguel depois
3: encontra. Ok.
1: Pronto, estamos de regresso ao nosso novo estúdio.
4: Exatamente. Desde a semana passada.
1: Temos feito aqui algumas sessões literárias, pouco literárias. Estamos na livraria Livros Tintos, na Avenida Eugênio de Andrade, no Fundão.
0: Tintos Livros.
1: Portanto, é um local onde o Jerónimo pode testar a sua literatura. Quando não há livros, há tintos.
4: Exatamente.
3: Mais tintos ou mais livros? Não sei.
4: Tanto uma como outra. Não, tanto uma como outra.
5: O Jerónimo já tem a coleção completa da Gina, não precisa de mais. Não,
1: mas a pergunta é, então, já leste mais livros ou bebeste mais tintos?
4: Mas é que não sei.
1: Deve estar a brincar.
5: Mas como é que pensas?
4: Não, eu tenho a ver.
5: Em garrafas, uma garrafa, um livro...
4: Eu tenho a biblioteca.
1: Eu posso já bebeste mais um milhão de tintos e não leste mais um milhão de livros.
4: Não. Não, porque o tinto é recente, eu bebi a cerveja.
1: Pronto, agora não há cerveja. Bem, mas hoje estamos aqui, depois de alguns programas aqui na casa e na livraria criada pelo nosso amigo Gabriel, Zef.
3: Escrever no este apelido Zef.
1: Zef. De onde é que veio o Zef? É um nickname? É uma alcunha?
3: Pseudonome. Pseudonome? É no,
4: sobrenome.
3: No sul-africano, slang. É sentir Zef é uma coisa quase tuga. A tuga, mas...
1: Ok.
3: Mas complicar, porque eu não é uma... A pessoa de
4: slang. Calão.
3: Porque eu gosto carros velhos, V8.
1: Ah, é tipo American
3: coisa. Sim,
1: ah, é?
3: Mas com uma mobile Zef.
1: É uma coisa mais Easy Top.
3: Zizi Top, sim, é um pouco Zef.
1: Zef

0: Pretória.
1: Pretória. E está a viver no fundão há 2 anos com a mulher e com a. Tens uma filha pequenina,
0: Sim.
1: que tem quantos anos?
0: De 5 anos.
1: E que está cá na escola.
0: Na escola
1: E temos que ir
0: anterior,
1: buscar daqui a
0: sim.
1: 10 minutos, portanto isto tem que ser rápido.
0: Porque
1: Mas
0: eu
1: quando.
0: até vou zangar, sim.
1: Podes.
0: Para...
1: O Zé já fala aqui um português muito decente para quem está cá há 2 anos, sobretudo para um sul-africano, mas se quiseres de vez em quando, se tiveres dificuldades em estares a dizer o que queres dizer, podes falar inglês, que
0: Bem,
1: o
0: inglês,
1: Jerónimo traduz,
0: sim.
1: que é um excelente
0: Eu vou
1: tradutor.
0: tentar português, mas o meu cérebro funcionar algumas vezes não.
1: Está bem.
0: Algumas vezes a minha boca é
1: Deixa
0: mais
1: estar que o
0: rápido.
1: cérebro da maior parte dos
0: Não há
1: portugueses
0: problema.
1: funciona exatamente assim. Às vezes funciona, outras vezes não. Pergunta: porquê é que vieste para o fundão? O que é que te trouxe para aqui?
0: É uma questão, não sei, porque todos os dias pessoas perguntam-me esta questão.
1: Mas foi um acaso?
0: Para
1: Passaste
0: mim,
1: por aqui?
0: isso é uma coisa mistério, uma coisa mágica, mágia.
1: Sim.

0: Me estoy por oscurazo, es
1: some
0: un sitio
1: people
0: para
1: here,
0: vivir.
1: Sí. Me and a couple of others, un club de dos años. It's a couple of people that came here 2 years ago. Some people are from Fundão and they came here 2 years ago. They left, they went to Lisboa or other places. But 2 years ago, something happened. Um tipo de magnetismo.
0: Sim.
1: Apanhar-nos dentro um coração de Fundão.
0: Então veio só traduzir rapidamente.
2: Ver para aqui, alguns amigos que estavam cá foram para.

0: Lisboa, mas houve um certo magnetismo.
1: Um chamamento.
0: Um chamamento que o atraiu aqui ao Fundão.
1: Pronto, e passado estes 2 anos, tua filha, tu além. Há aqui coisas. Tu gostas de música e és também um escritor, tens livros, escreves. Fala aí um bocadinho do que era a tua paixão pelos livros e pela escrita.
2: Sim, eu escrevi um livro na Irlanda no 2020, título All of Them Hipsters, mas eu escrevi tudo a minha vida. Desde 4 anos, quando eu posso escrever, eu escrever.
1: Mas é tipo meio biográfico?
2: Este livro é autobiográfico, é pensamento.
1: É uma autobiografia de um hipster? Tu achas?
2: Sim.
1: Tu achas que és um hipster? O que é um hipster?
2: Mais ou menos.
1: Define lá o que é um hipster. O
2: hipster é um boêmia. Uma boêmia. Não
3: um
2: é?
3: Um boêmio, sim.
2: Mas talvez 10 ou 15 anos atrás, hipsters era pessoas que foi no áreas um pouco atrasados ou fazer regeneração.
1: Sim. Mas, por exemplo, isso não é um hipster de Londres. Um hipster de Londres é outra coisa.
2: Sim.
1: A city hipster is not the same thing as...
2: No, not the same thing. Por este livro, it's a title, Tongue in the Cheek. É um só brincar. Hipsters. Porque eu tenho uma barba.
1: Sim.
2: Hipsters foi... grandes barbas, baristas, sim, fazer café, craft beer, não é? Esta coisa.
1: Motos, não. Motorcycles?
2: Motos,
1: não.
2: Sim.
1: More cars.
2: More cars, yeah.
1: Old cars. Old cars, americanos,
2: sim.
1: Ver...
2: Hot rods, sim. Hot rods, estas, okay, coisas. Mas
1: isso tem tradução musical? O que é um hipster? O que é o movimento musical hipster? Diz-me aí coisas que tu achas que são bandas hipster.
2: Não sei, porque eles ouvem muitas diferentes músicas. Vinil. Hipsters gostam
1: de vinil.
2: Giros de vinil.
1: Sim, e de coisas vinil. Velhas, old stuff, vintage, sim, stuff. Sim.
0: Ah, é? Então sou um hipster.
2: O hipster é o Jerónimo é um hipster original.
0: Já são tanta coisa que só me faltava essa.
1: Então, e diz-me lá, livraria Livros Tintos, estamos aqui que há um mês que abriste. Qual é o conceito geral? O que é que querias fazer aqui? Estás a conseguir pelos vistos? Estás sempre cá. Já tens aqui uma crowd, uma clientela.
2: Sim, sim. Por maior parte, os nossos clientes são portugueses. Primeiro, we are a bookshop, não é uma livraria. Mas também um outro espaço para encontrar cultura. Encontrar cultura é contra a cultura.
1: Sim. Encontrar cultura. Encontrar cultura.
2: Encontrar cultura.
1: Já faço trocadilhos. Contra a cultura. Sim,
0: encontra cultura e contra cultura.
1: Para as pessoas se encontrarem. Sim, e o que é que as pessoas têm
2: aqui?
0: É um bom lema.
1: Sim.

0: Eventos,
1: Temos livros e livros. Que livros é que temos?
0: Livros, no,
1: livros velhos,
0: livros de segunda
1: books,
0: mão,
1: segunda mão.
0: Livros novos por Geraldo Fundão, por Antígona, Licor na Boca e outros editores. A Língua Morta, Maldoror.
1: Portanto, tens livros, livros usados, também tens livros em outras línguas, livros em inglês.
0: Inglês, muitos, muitos em inglês, um pouco alemão. Um pouco francês, dois suecos perdidos. Dois suecos
1: tens
0: perdidos.
1: Tens dois livros suecos?
0: E CD.
1: Dos ABBA? Ah, está no CD do Jerónimo.
0: É uma CD? Sim, CD do Jerónimo.
1: Já conseguiste vender algum CD do Jerónimo? Não.
0: Ainda não, mas...
1: Eu e o Zef, no outro dia, fomos aqui a uma garagem de um vizinho que precisava de tirar os livros da garagem e fizemos um deal, compramos a meias... uma data de coleções do Circo de Leitores. E ele tem aqui à venda a História da Arte Portuguesa em 10 volumes, que é uma pechincha. Venham cá, ficam a saber tudo sobre a arte, porque está aqui por um preço de combate. Mas isto, os livros aqui são um pretexto também para outras coisas, não é? O que é que pretendes fazer mais? Cinema, música?
0: Cinema, como um parceiro.
1: Sim.
0: De cinema, Cine Clube Cardunha. A semana passada, pela estrada fora, foi aqui, era aqui, e esta sexta, 12 de abril, Andres Thompson, Delirium Las Vegas,
1: okay.
0: Para Andres Thompson, com leituras de livro também.
1: Depois pode-se beber?
0: Beber! Cafezinho,
1: cerveja,
0: tinto. Branco também, ginja,
1: e que
0: chá.
1: O que é a tua bebida preferida?
0: Agora, café.
1: Café.
0: Nestes dias.

0: Então pronto, tens que ir buscar a tua filha à escola e vamos aqui propor-te. Podes não fazer agora, depois podes mandar uma viagem musical, que é desde a África do Sul até ao Fundão. Ou seja, músicas da tua infância da África que associas à cultura sul-africana que gostes, depois passando pela Irlanda, passando pelo
1: No
0: movimento
1: Portugal.
0: hipster, para chegar a Portugal, ao momento em que estamos. Não
1: Ok.
0: precisas de escolher agora. Vais-me mandar um WhatsAppada com uma escolha de 5 músicas, ou 6,
1: Cinco
0: que
1: músicas.
0: façam esta
1: A
0: viagem,
1: viagem de música. Ok,
0: mas podes escolher uma em especial para nos despedirmos de hoje.
1: ok. Ok.
0: O que é que gostaria? Tu aqui também podemos, tu tens vinis, tens música aqui para ouvir. Vai lá escolher uma música para nos despedirmos hoje. Escolhe aí, não precisas
1: Ok.
0: ir lá. O que é que...
1: Na África do Sul, é esta cantora, Kwesi Kubasi. Kwesi é um nome, Kubasi é o cozinha. Kwesi Kuzinha. Esta canção, Bicycle from the Slot, no Afrikaans, uma
0: Sim.
1: língua afrikaans, perto do holandês.
0: É os boas.
1: Boas,
0: Os
1: sim.
0: boas.
1: A casa boa. Bicycle sonder slot, como expressar? Bicicleta sem
0: Sem o selim.
1: sem acento.
0: Sem o acento.
1: Yeah.
0: Sem o...
1: Without a lock. No, a lock. Without a lock.
0: Cadeado.
1: You know, like a bicycle, you have a chain
0: Sim.
1: and you have a lock on it.
0: Sim. Cadeado. É um cadeado.
1: Cariado.
0: Cadeado.
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1: Ali, estas fotos aqui são o quê?
2: A minha família.
1: Ah, é? Espetacular.
2: Um tio-avô, bisavôs. Eles não, é África do Sul, mas holandês.
3: Sabes falar holandês?
2: Não falo holandês, mas percebe. Hoje, outra mulher traz um caixote de livros... apicultura.
1: Sim.
2: Apicultura no holandês. Mas eu entendo todos.
3: Sim.
2: Mas não. Mas falar, não.
1: Se calhar já falas melhor português que holandês, não?
2: Sim. Mas como ler, talvez mais holandês.

0: E sabes qual é que é o feminino de Boer?
1: Não.
0: Boer, sabes o que é que significa? Sim. Boer, Quinteiro. Boerin.
1: Boerin.
2: Boerin.
0: Feminino, não é?
2: Ah,
0: a
2: sim.
0: Mulher, não é? Boerin.
2: Ah, pois, pois.
1: Não, o resto só,
2: é a Boerin, sim. Boerin. Mas é esta, coisa com bass, esta canção.
0: Então qual é que é a música?
1: É esta aqui,
2: é, sim.
1: Depois vamos lá uma lista dela.
2: Bicycles é uma canção. Sobre é uma canção sobre saudade, saudade para
0: é
2: juventude.
0: Sabes o que é saudade? Agora que, agora que estás em Portugal, já sabes o que é saudade?
2: Yeah. I can understand the sentiment behind, atrás, sentir atrás saudade. It's saudade,
0: não é?
2: for youth.
0: Okay.
2: The song. What is here is a great is a living is Trump. What are we when we grow up? Is life just an uphill battle?
1: Okay.
2: Strum up is more like upstream. Is life just upstream? Mm-hmm. Like you know, like Muslimal.
0: See.
2: Have to swim upstream. What are we when we grow up? 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All our questions are bandeiras. Like bandeiras, the kind that flies kites on a tree. Our questions are like kites on a tree,
0: uh-huh.
2: You know? And then it talks about carne verstande de jaren is vain, anus como vinho, fazer velho no garrafas cheio com amizade e sol. Friendship, like good wine, gets better with age, that kind of thing.
1: Então, muito bem, não estamos a roubar mais tempo, tens a tua filha.
0: Exatamente.
2: Então,
1: vocês e sim.
2: Oh,
0: portanto, temos
2: That went too quickly.

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Ora então, muito boa tarde, amigos. Cá estamos nós para mais uma emissão dos Sons do Mundo. Sejam bem-vindos. Aquele programa diferente, mas sempre pelos Sons do Mundo. Muito obrigado por estarem desse lado e embarcarem comigo nesta viagem. Todos os domingos, aqui nesta Rádio da Beira, para o mundo, a Rádio Cova da Beira, em 92.5 e 100.0 FM, são estas as frequências. É de facto muito bom saber que têm estado comigo desse lado, bem-ajam. Quanto à emissão de hoje, vamos, como sempre, recordar grandes sucessos da produção musical, nacional e internacional. E hoje vamos abrir em português com um dos maiores sucessos do enorme Rui Veloso. Ora, ouçam o tema magnífico que aí vem. Tenham um dia comigo, até às 14.

Yeah. E assim abrimos esta emissão dos Sons do Mundo com o grande Rui Veloso e a sua paixão, segundo Nicolau da Viola, ou se preferirem, Anel de Rubi. Já de seguida, vem aí a banda de António Manuel Ribeiro, os UHF, com os seus cavalos de corrida.

Mas que maravilha, este tema dos chutes e pontapés com Não Sou o Único, os chutes que lançaram ontem mais um álbum. De seguida, vem aí um grande sucesso dos Heróis do Mar. Ora, ouçam.

E assim, acabamos de ouvir este grande sucesso dos Salados de Frutas, que saudades, né? Lena d'Água com Scanvas. Se só agora entrou em sintonia connosco, seja antes mais bem-vindo ou bem-vinda, e saiba que está com a Rádio Cova da Beira, e estes são os sons do mundo com este vosso amigo Nuno Bichinho, todos os domingos entre as 13 e as 14. Continuemos então com esta emissão, já de seguida vamos recordar os Da Vinci com Conquistador.

E assim, acabamos de recordar um grande sucesso dos Bananarama. Ótimo que eu não ouvi isto. Bananarama com Venus. Espero que estejam a gostar, meus amigos, sinceramente. Agora, é a vez de recordarmos, mais uma recordação, os Bad Boys Blues com You Are a Woman. Deixe estar connosco.

Fantástico. Esta recordação dos Modern Talking. Recomei aqui uns bons aninhos e de certeza que vocês também. Os Modern Talking com You Are My Heart, You Are My Soul. Já de seguida, é a vez de recordarmos os Pet Shop Boys.

Mas que maravilha. Este, You Are Always On My Mind, magnífico, dos Pet Shop Boys. Meus amigos, estamos muito perto do final desta emissão dos Sons do Mundo. À boa maneira verá, resta-me agradecer-vos, e à boa maneira verá, bem-ajam por me terem feito companhia. Marcamos encontro, como sempre, para o próximo domingo, às 13. Por hoje, vamos deixar cair o pano na companhia dos Joy, com Touch by Touch. Até ao próximo domingo, meus amigos. Boa semana, plena de serenidade. Até domingo.

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